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0: Graças a Deus por mais oportunidade de nós poder estar aqui com mais uma programação, aonde hoje, sexta-feira, estamos aqui com mais uma programação levar ao ar, e é com alegria que estamos aqui nessa noite. Vamos dar abertura nessa programação lendo uma palavra onde está em um livro de Marcos, capítulo 8 e versículo 36. Marcos 8 e 36 diz assim: Pois que aproveita o homem ganhar todo mundo e perder a sua alma? Com esta palavra nós queremos dar abertura em mais uma programação nesta noite. E é com alegria que estamos aqui, né, para apresentar essa programação. Sabemos que neste momento há muitas pessoas que estão nos escutando. E para nós é uma alegria, né, saber que você está aí do outro lado, ligadinho com esta programação, né? Sabemos que estamos aí pela Rádio Renascer 91.3, Deus Soberbo, Argentina. E vocês podem ligar para nós. Nós temos um telefone nessa noite que está disponível para vocês, né? Você pode ligar, você que não está pelo Facebook, aí você pode ligar para nós. Você que está nos escutando pela Rádio Renascer, é o telefone da área 55, onde é o 99907-8365. E esse telefone você pode nos mandar mensagem, o áudio, da forma que você quiser entrar em contato com nós. Da área 55, 99907-8365. Você vai estar entrando em contato com nós aqui. Está a minha esposa aqui para atender você. Também está a Agatha Yasmin, está aqui com nós. Também está o nosso presbítero, irmão Wilson. Está aqui, né, com a sua cordiona. Onde daqui a pouco mais também ele vai apresentar um louvor para nós. E estamos aqui com alegria nessa sexta-feira, né? Vamos já com o primeiro louvor nessa noite. Mas você não deixa de ligar para nós, participar, que ao final nós vamos também trazer aí um minuto da palavra. Vamos estar orando por você. Você que está cansado e doente, enfermo, manda aí tua mensagem, liga para nós, que nós vamos estar orando por você nessa noite.
1: Gente, e olha essa pessoa. Toda vez.
2: O número 1.
0: Glória a Deus.

onde você estiver nessa noite, nessa sexta-feira abençoada por Deus, estamos aqui, né, com alegria, sentindo a presença do Espírito Santo, né? Sabemos que a melhor coisa é nós estar na presença de Deus. Eu sei que essa programação chega muito longe através da internet, né? Em vários estados, em vários países também estamos chegando, né? Deus abençoe vocês que estão nos assistindo aí. Temos aí da linha Mânica, né? Tem aí a Eliane, o Jeremias, a sua família estão ligadinhos aí com esta programação. Também temos aí da Cidade Redentora, que já está ligadinho com nós, a irmã Simone aí, o irmão Emerson, Deus abençoa. Também aí Carlos Barbosa, Deus abençoa aí meu mano, o Adão, também minha cunhada. Deus abençoa vocês de Santo Augusto. Deus abençoa vocês aí de Santo Augusto. Aí, irmão Lucas, irmã Luísa, bem como o João aí deve estar com o radiozinho no pé da cama aí, né, irmão João? Pode já estar no berço, mas está aí com o seu radiozinho escutando nós. Deus abençoe vocês. Logo mais nós vamos ouvir o irmão Wilson com a sua gaita, né, que está aqui. Vai estar apresentando o louvor para nós também, tá? A Agatha e a Yasmin também, depois vão estar tocando seu violão, vão estar cantando. Você pode ir ligando para nós, você aí que está escutando através da Rádio Renascer, pode ligar para nós aí, temos o 99907-8365, que você pode ligar para nós, mandar teu áudio, a tua mensagem. Vamos com mais um louvor nesta noite.

Graças a Deus. É. Ouvimos aí, ouviu-se aí, tocando a sua cordiona, né? Maravilha, meu Deus. Irmãos que têm esse dom maravilhoso aí, né? Também a Larissa, que está nos assistindo, né? Deus abençoe você de perto, você de longe, né? De toda parte tem nós assistindo nessa noite. Vamos ouvir mais um louvor. Logo nós vimos ouvir também a Agatha Yasmin aí, que vai estar cantando. Deus abençoe também a minha irmã Isolde, aí na cidade também de Novo Hamburgo. Deus abençoe aí, temos muitos ouvintes aí na cidade de Novo Hamburgo. É, Deus abençoe a minha irmã Isolde Langner aí em Novo Hamburgo também, que está nos assistindo. Vamos com mais um louvor nessa noite.

você que está nos escutando através da Rádio Renascer, quer ligar para nós, mandar teu áudio, tua mensagem, temos aí o 999078365 que você pode entrar em contato com nós. Você que está pelo Facebook.

Tem um motivo de nós ser alegres, ser felizes, é porque nós servimos a esse Deus, né? Que Deus abençoa. Deus abençoe meu amigo Enio Gomes. É, o Enio Gomes, eu creio que está aí em Camboriú, né? É, eu creio que seja, né, irmão Enio? Aí em Camboriú, Santa Catarina, está assistindo aí. Meu amigo Enio Gomes, que é aqui de Miraguaí, né? E está aí em Camboriú, Santa Catarina, creio que está aí, né? Mas tem seu familiar aqui em Miraguaí. Deus abençoe, irmão Enio. Glória a Deus. É muito longe, estão nós escutando nessa noite. Para nós é uma alegria, né? Deus abençoe a todos vocês. Creio que vai passar aqui já a Agatha e Yasmin, vão estar cantando louvor. Agora passa depressa, né? Creio que logo nós vamos ver se conseguimos ainda que seja mais meia hora aí com o nosso diretor da Rádio Renascer aí também, né? Pra nós ter ao menos uma hora e meia aí pra nós cantar, trazer irmãos para cantar aqui, trazer irmãos para pregar, né? Nós gostamos de repartir, né? Esse tempo maravilhoso, esse momento que nós temos de adorar o Senhor. A Agatha e a Yasmin vão passar aqui, vão estar cantando um louvor nessa noite.

já está apresentando um hino aí para toda a audiência que está sintonizada com nós. Vamos ouvir mais um hino aqui, logo vamos ouvir um louvor mais pelo nosso gaiteiro nessa noite. Vamos ouvir mais um louvor.

Deus! É, vamos ouvir mais um hino pelo nosso irmão Wilson, né? É, ele veio aqui para apresentar um louvor para vocês nessa noite. E ele está aqui com alegria com a sua acordeona, né?

loucura, então vamos. Mandar para todos os nossos ouvintes essa noite que estão nos assistindo. Que possa servir seu elevo espiritual.

0: aí o nosso irmão Wilson, que teve tocando o seu cordão.
1: É, está nos assistindo aí também o nosso motorista aqui de, da nossa Taquaraçu aqui, né? Motorista das nossas crianças aqui, né? Da Agatha e Yasmin aqui, né? O Botão, né? O Inácio Botão. Ele que é o motorista aqui de Taquaraçu, né? Escolar. E está aí ligadinho na programação. Deus abençoe você e a tua família. Vamos ouvir mais um hino. Tem mais um hino aí para nós ouvir. Vamos ouvir mais um louvor nessa noite. Sabemos que o louvor, ele salva a vida, né? Ele mexe com os coração.

Tiago, até as vamos passar aqui, vamos cantar mais um louvor. Esse programa é com bastante louvor, né? É bênção de Deus, né? Nós gostamos de escutar essas hinas abençoadas. E eu creio que você que está aí nos ligadinho com essa programação também se sente abençoado através desses louvor, né? HTS, vamos cantar mais um hino nessa noite.

se não for aí uma mensagem. Haverá um grande lamento nessa terra, e não vai demorar. A Bíblia diz que quando haver o que está havendo, né, que haver terremoto, guerra, peste, doença, tanta coisa, né, não ia ser o fim ainda, mas já é o começo, né? Esse louvor nós diz que haverá um grande lamento, né? Vamos ouvir mais um louvor nessa noite. Logo nós vamos também meditar aí um pouquinho no versículo da leitura e vamos orar por você, que tirou esse tempinho para estar aí com nós, né? Ligadinho com nós aí, nós assistindo, nós escutando, nós queremos orar por você, você que pediu oração. Sabemos que a oração, ela move o coração de Deus, né? E nessa noite você poderá ser tocado pelas mãos de Deus, aí onde você está.

Cino fala de um pastor, né, que ele apacentava as ovelhas, mas faltando uma ele notou e voltou atrás daquela, né? É um exemplo para você que apacenta, que cuida um rebanho. Será que não faltou uma ovelha aí no teu rebanho? É, se faltou uma ovelha aí, você vai atrás dela. Graças a Deus. É, vamos. O versículo que eu fiz leitura nessa noite, nós fala: pois que aproveita o homem ganhar todo mundo e perder a sua alma, né? Não sei qual é o caminho que você se encontra nessa noite. É, não sei se você se encontra já servindo a Deus, ou você faz tudo o que esse mundo oferece. O versículo que eu fiz leitura aqui nos diz que o que adiantaria eu fazer tudo o que esse mundo me oferece e eu perder minha alma. É. Aquele que serve a Deus, ele tem que deixar muitas coisas desse mundo de lado. Muitos prazeres que esse mundo nos oferece. É, nem todo o que o mundo nos oferece nós temos que fazer se nós queremos herdar o céu. Então, sabe, eu poderia fazer tudo que esse mundo oferece, mas o que adiantaria naquele dia eu perder minha alma? Vale a pena você deixar algo deste mundo de lado? É, e esperar o céu, granjear o céu naquele dia, né? Glória a Deus, aleluia! Nós vimos estar orando nessa noite, nós queremos orar por todas as necessidades, né? Há muitas necessidades nessa noite, muitas pessoas que estão nos assistindo e precisam de oração. Tem pessoas aqui que já nos colocaram ali pedindo oração, nós vimos estar orando. Não sei qual é a enfermidade que você se encontra, se é a enfermidade na alma. É, tem muita enfermidade que é na alma, e essa enfermidade médico nenhum pode curar, médico aqui dessa terra, mas sim o médico lá de cima, que é Deus. E nós queremos orar neste momento. Nós queremos orar. Vamos estar orando nessa noite? Coloca tua mão sobre teu coração e ora comigo. Senhor nosso Deus e nosso Pai, diante da tua grandeza, Pai, eu sei que todas as coisas é possível para ti. Quem sabe este ouvinte que está nos ouvindo, para ele é impossível acontecer. Mas eu creio que para ti, eu tenho a certeza que para ti não é. Aleluia! Eu não sei se esse ouvinte está triste, está abatido, não sei se está chorando ou está sorrindo. Mas nessa noite, Senhor, esta programação, estamos aqui, Senhor, sentindo a tua graça, o teu Espírito Santo, Senhor. Nós não estamos aqui brincando, Senhor, de fazer programa. E eu sei que esses ouvintes que tiraram esse tempo para estar aqui com nós, eles creem e eles recebem nessa noite algo da tua parte. Oh, Espírito Santo, esta pessoa, Senhor, que não consegue dormir à noite, que todo esse espírito, Senhor, de depressão, espírito que vem atormentar, seja repreendido. Eu oro também pela emissora Renascer, Senhor, que abriu esse espaço para nós estar. Cubra com teu sangue, abençoa, provê o que eles precisam. É no teu nome, Jesus, que nessa noite nós oramos e nós cremos na vitória, Jesus. Graças a Deus, eu quero agradecer você que tirou esse tempo de estar aqui com nós,
né, nesta programação. Eu creio que você já recebeu algo da parte de Deus. Eu creio que você vai testemunhar na próxima programação que você recebeu o teu milagre, a tua cura, o que você precisava nesta noite. Nós não íamos mais além. Temos, creio que já está o nosso horário chegando ao fim, né, pela Rádio Renascer. E nós queremos ir conforme o nosso horário na Rádio Renascer, encerrar esta programação, essa live nessa noite. Mas volta a nos sintonizar na próxima sexta-feira, das 22 horas até as 23 horas, estaremos aqui com vocês. Fiquem todos na paz do nosso Senhor Jesus Cristo.

Saudamos todos os irmãos, com a paz do Senhor. São agora 7:06. Estamos iniciando a programação Testemunhos que Edificam. Vamos ter hoje o testemunho de um cantor, o irmão Jair Pires. Você vai estar escutando, se alegrando aí, como Deus escolhe as pessoas para fazer a sua obra. Aqui em São João, Evangelho de São João, capítulo 15, o verso 16, diz assim: não me escolhestes vós a mim, mas eu vos escolhi a vós, e vos nomeei para que vades e deis fruto, e o vosso fruto permaneça, a fim de que tudo quanto pedirdes em meu nome ao Pai, Ele vo-lo conceda. Vamos estar orando. Ó Pai, no nome de Jesus, nós louvamos a Ti por esta maravilhosa oportunidade. Venha, Senhor, abençoar as nossas vidas nesse dia, este final de semana. Venha abençoar a vida dos irmãos que vão estar cultuando, que vão estar, Senhor, louvando a Ti, a vida de cada ouvinte que está nesta manhã na escuta. Eu sei que o Senhor pode abençoar. Ó Senhor, fazer grande obra, milagre, renovar, acrescentar a fé. Ó meu Deus, faça milagre nesta manhã, Senhor, maravilhosa. Ó Pai, que nós tenha, Senhor, em nosso coração desejo de fazer algo para Ti, Senhor, de louvar o Teu nome. Venha, Senhor, responder a oração dos irmãos. Venha responder a nossa oração. Venha, Senhor, falar através da Tua palavra, através do testemunho, através dos louvores, e dê uma vitória no nome de Jesus. Amém. Vamos ouvir aqui um louvor, já passando aqui as mensagens. A irmã Clanir Aikoff, o irmão Eduardo, estão ouvindo. Deus abençoe os irmãos. A irmã Marlene Scherer, também o irmão Valdemar Pinheiro, a irmã Helena, aqui de Independência, o irmão José dos Santos, lá da Argentina, a irmã Raeli e os demais irmãos. Vamos passar aqui no final da programação quem mandar a sua mensagem, né? Então, Deus abençoe a tua vida. Vamos ouvir um louvor maravilhoso que vai estar cantando os irmãos Lionel aqui nesta manhã.

0: Deus abençoe o irmão Gilmar Vargas aí de Santa Rosa, que está na escuta. É, irmão Josias, eu creio que vai estar também, Deus abençoe. E também a irmã Maria Pereira, na cidade de Santo Augusto. Vamos estar aqui mandando uma palavra para todos os irmãos, né, que nos pediram uma palavra. Aqui diz assim, porque ou dizeis que a árvore boa é o seu fruto, é bom e o seu fruto bom, ou dizeis que a árvore é má e o seu fruto mal, porque pelo fruto se conhece a árvore. Graças a Deus pela vida dos irmãos que estão aí meditando nesta manhã. Ah, o irmão Josias já está na escuta aqui, mandando a sua mensagem. Também está na escuta aí a irmã Noeli. É, a irmã Noeli e o seu esposo estão na escuta. Também a irmã... A irmã Marilze, aí de Barra Bonita, estão na escuta aí com o irmão Vilmar. Deus abençoe. Então vamos estar aí ouvindo o testemunho, né? E os irmãos vão estar meditando.
1: Em cada coração. Irmãos, durante muitos e muitos anos, eu venho testemunhando nas igrejas por onde eu tenho passado. Inúmeras pessoas pediram para que eu gravasse esse testemunho, para que esse testemunho pudesse, através de um CD, pudesse ser ouvido por outras pessoas. Certamente no sentido de fazer com que as pessoas entendam que verdadeiramente Deus existe e que a vontade de Deus é que todo pecador venha ao conhecimento do seu estado pecaminoso e entenda que o amor de Deus é maior. E por esta razão nós resolvemos fazer isto. E aqui está o meu testemunho. Irmãos, tudo começou no ano de 1942. Nessa época eu tinha 5 anos, estava indo para completar 6 anos de vida. Meu pai chegava da Itália, vindo dos campos de guerra. O meu pai servia o exército brasileiro e durante mais de 2 anos, o meu pai combateu nos campos da Itália na Segunda Guerra Mundial. Meu pai, voltando da guerra, desentendeu-se com a minha mãe por motivos e razões, simplesmente porque o meu pai queria que a minha mãe aceitasse que ele colocasse dentro de casa uma outra segunda mulher. A minha mãe, é claro, não concordou com a atitude do meu pai e houve uma briga entre o casal, isto é, o meu pai e a minha mãe. Minha mãe foi se queixar com o meu avô, que também não era flor que se cheirava. E o meu pai, como um homem brabo, valente, um homem decidido, o meu avô se armou e veio tirar satisfação com o meu pai. Meu pai, sabendo que o meu avô também era um homem resolvido, meu pai se escondeu do meu avô. Enquanto meu avô estava esperando meu pai foi para um bar nas proximidades, foi beber. E meu pai, já bêbado, voltou para casa quando meu avô também já tinha ido embora. Meu pai chegou dentro de casa gritando, brigando, e ofendeu bastante a minha mãe. E o meu pai, dominado pela força da bebida, disse que ia matar a minha mãe. Eu tinha apenas 5 anos, eu ia completar 6 anos, eu não podia fazer nada. Meu pai então puxa de uma faca bêbado, embriagado, nervoso, homem violento, chegando da guerra. Eu tinha quase certeza que meu pai teria coragem realmente de praticar uma ação criminosa. Ele disse, vou matar todo mundo. Vou matar você, era minha mãe. Vou matar os três meninos, eu era um dos três. E ele de faca na mão, e disse, vou matar primeiro esse aqui, era eu. Ele disse, vou matar esse macaquinho. Porque eu sou de cor. E ele pulou para me agarrar. Isso que meu pai pulou para me agarrar. Eu pulei a janela para o lado de fora. Quando eu pulei a janela para o lado de fora, meu pai pulou atrás, certo de que me agarraria. E se ele me agarra, com certeza ele iria me esfaquear. Meu pai saiu correndo atrás de mim. Diz que meu pai corre atrás de mim, minha mãe pega os meus dois irmãos e pula para a casa do vizinho e pede socorro ao vizinho, e o vizinho amparou e protegeu minha mãe. Como meu pai não me alcançou, voltou de faca na mão. Mas graças a Deus ele não pôde fazer nenhum mal aos meus dois irmãos, como também a minha mãe. E eu continuei correndo. Isto aconteceu na cidade de São Gabriel da Palha, no interior do estado do Espírito Santo. Quando eu cheguei lá no centro da cidadezinha de São Gabriel, num posto de gasolina, estava parado ali um caminhão. E eu entrei no posto e não permiti que o motorista ou o frentista me visse. Eu entrei secretamente, dei a volta, subi no caminhão e eles não viram. Em cima do caminhão tinha três toras de madeiras enormes. A terceira tora que estava cobrindo a carga do caminhão era uma tora que tinha um buraco no meio, ou seja, essa tora de madeira tinha um oco. E eu ainda amedrontado, pensando que meu pai vinha ainda atrás de mim, e eu para me esconder do meu pai, eu entrei naquele oco do pau. E o motorista acabou de abastecer o caminhão, entrou no caminhão, ligou o motor e foi embora para a cidade de Colatina, também no estado do Espírito Santo. O caminhão viajou a noite toda e eu no buraco do pau. Quando o caminhão chegou na cidade de Colatina, eram 6 horas da manhã do dia seguinte. O motorista parou, certamente para tomar café, e eu aproveitei, saí do buraco do pau, desci do caminhão e fiquei perambulando ali pelas ruas de Colatina. Mais tarde eu cheguei numa pensão. Aí a dona da pensão, Dona Maria Isabel, veio conversar comigo. Ela perguntou de onde eu tinha vindo, perguntou quem eu era. E na minha linguagem de um menino de 5 para 6 anos, eu conversei com ela. Eu disse que meu pai tentou matar a minha mãe, queria me matar, e por isso eu tive que fugir de casa. E ela então me ofereceu uma caneca de café, me ofereceu um pedaço de pão. E perguntou para onde eu ia, e eu também disse a ela que não sabia para onde ir. Ela disse, você quer ficar aqui em casa? Eu arranjo uma esteira, coloco aqui embaixo da escada e você dorme aqui. E eu aceitei o convite de Dona Maria e fiquei ali alguns dias na sua casa. Ela me dava comida, ela me dava bebida, ela me hospedava embaixo da sua escada, ali uma esteira, ela arrumou uma cama e eu fiquei ali. Mas eu com saudade da minha casa, com saudade dos meus irmãos, com saudade da minha mãe, não sabia como voltar lá de onde eu havia vindo. Eu entrei num trem que parou à noite ali em Colatina. É um trem noturno que chamava-se Pau de Arara. Ele ia para Vitória, Espírito Santo. Eu entrei naquele trem também escondido e viajei à noite. No dia seguinte, eu estava desembarcando na estação de Argolas, lá em Vitória, no estado do Espírito Santo. Desci daquele trem e fiquei perambulando pelas ruas ali do centro de Vitória. Quando me dava fome, eu virava as latas de lixos em cima das calçadas e das latas de lixos sempre eu tirava alguma coisa para comer. Em algumas ocasiões eu encontrava com as pessoas comendo e eu pedia. Alguém me dava alguma coisa, outros não davam. E eu continuava sempre andando na direção também não sei de quê. Perambulando de um lado para o outro, dormindo dentro dos carros velhos, abandonados. Dormindo nas calçadas, vezes em cima de uma folha de jornal, completamente desamparado. Descalço, vestido apenas com uma velha calça curta toda rasgada e remendada, como também um velho brusão de chita, velho também rasgado? A verdade é que eu não tinha ninguém por mim. Eu estava completamente desamparado, longe da minha casa, longe dos meus irmãos, longe da minha família, longe da minha mãe. O medo me cercava. Eu ficava apavorado na escuridão da noite. Eu era obrigado a deitar e a dormir nos bancos das praças ou mesmo embaixo dos arvoredos das praças da cidade. Quando eu tinha sede, eu pedia água às pessoas ou mesmo costumava usar a biquinha do chefariz lá da praça. Lá eu tomava banho e eu passei a viver na rua. Virei menino de rua. Sem pai, sem mãe, sem casa, sem escola, sem amigos, sem colegas, sem nada. Eu estava completamente desamparado de tudo e de todos. Quando foi um dia, eu entrei em outro trem na estação de Argolas, no bairro de Santo Alquatro, no estado do Espírito Santo. Escondido dentro de um trem, eu já havia habituado a fugir escondido. Eu viajei naquele trem e fui parar no Rio de Janeiro. Desembarquei na estação de Barão de Mauá. Era muita gente que transitava indo e vindo. E eu, perdido no meio daquela multidão, continuei caminhando sem saber para onde ir. E durante toda a minha vida, eu vivi no Rio de Janeiro. Eu dormia nas calçadas. Eu dormi muitas noites na Gávea Central do Brasil. Passei a viver e conviver com pessoas decaídas da sociedade como eu também. Eu era apenas um menino. Com 6, 7 anos de idade, agora eu já sabia fumar. Eu catava as pontas de cigarros encontradas pelo chão e comecei a fumar. E assim me viciei fumando, catando pontas de cigarros pelo chão. Misturado com outras pessoas, mais ou menos da minha qualificação, logo conheci uma droga chamada maconha. E eu comecei a fumar maconha. Eu ainda não tinha 7 anos de idade, mas eu já era viciado em fumar aquela praga. Depois de ser viciado, então as pessoas passaram a me usar. Agora me mostrava a droga, eu precisava da droga, eu queria a droga. Eu tinha necessidade, eu dependia da droga. Foi aí que eles me ensinaram a roubar. E eu comecei roubando as coisas pequenas primeiro. Eu comecei roubando carteiras, bolsas de mulheres, brincos, cordões. Passei a roubar nos trens da Central do Brasil. Eu roubava a carteira no bolso das pessoas. Logo me transformei num excelente batedor de carteiras. E cada dia minha vida ia em direções cada vez piores e cada vez mais complicadas. Mas hoje sei que apesar das dificuldades que eu vivia e que eu atravessei, hoje eu reconheço que Deus me conhecia. Já naquele tempo Ele já me amava. Naquele tempo Ele já havia me escolhido para que um dia eu fosse o que hoje eu sou. Mas eu não conhecia Deus. Eu não sabia quem era Deus. Eu não sabia onde encontrar Deus. Eu não sabia onde era a casa de Deus. Eu não sabia como poder contar e dizer a Deus da minha situação. Mas Deus continuou me protegendo e me vigiando. E mesmo assim, eu aprendi a roubar. Depois aprendi a brigar. Eu fui um excelente brigador. Me ensinaram a lutar golpes de capoeira. Me ensinaram a usar uma faca. Me ensinaram a usar um baralho. Me transformei em um dos melhores jogadores de carta da minha época. Fui um grande jogador. Eu conhecia todas as formas de enganar as pessoas através das cartas e levar o dinheiro das pessoas. Como jogador, como ladrão, como assaltante, eu precisava também saber lidar com a arma. Também não faltou quem me ensinasse. E eu aprendi a atirar. E fui um excelente atirador do meu tempo. Eu era capaz de conseguir colocar uma bala no alvo que eu desejava. Fiquei um homem perigoso. Fui crescendo, alcancei os meus 15 anos. Com 15 anos, a polícia já me conhecia. Com 15 anos, eu já havia experimentado várias e diversas cadeias no Rio de Janeiro. E a polícia não conseguia me prender, me deter num só lugar, pois eu tinha a minha forma de abrir as trancas, as fechaduras e os cadeados. Apenas com 3 palitinhos de fósforos, eu sabia manuseá-los. E eu sabia abria fechaduras. Eu fugia. E quando eu fugia, eu levava todos os outros presos que tivesse lá comigo. E cada vez e cada dia mais, eu fui ficando famoso na minha arte de ser ladrão, de ser assaltante, de ser fugitivo, de ser drogado, de ser viciado, de ser mal, de ser ruim. Pratiquei muitos crimes. Minha vida era um inferno. Viciado em bebida, viciado em droga, viciado em fazer e praticar maldade com as pessoas. A verdade é que o inimigo de Deus me usava nas suas próprias mãos e eu era dele escravo, eu era capaz e tinha que fazer tudo o que ele queria que eu fizesse. É claro que apenas num testemunho como esse, onde eu tenho apenas uma quantidade de minutos limitados para poder contar tudo, eu não vou poder dizer tudo o que eu gostaria de dizer, porque eu preciso limitar o tempo que eu tenho, mas a verdade é que eu vivi uma vida de sofrimento, uma vida de miséria. Fui preso inúmeras vezes, aonde apanhei muito, eu sofri muito, eu fui castigado pelos policiais que queria que eu confessasse assaltos, roubos, e em muitos dos roubos e dos assaltos que eles queriam que eu contasse, que era eu, que era o meu grupo, que era os rapazes que trabalhavam junto comigo, eu não tinha nada a ver com isso e paguei por inúmeros crimes sem ter praticado. E tudo isso faz criar no coração das pessoas cada vez mais revolta e ódio. E o tempo foi passando, e logo começou a aparecer minhas fotografias nas páginas dos jornais daquela época. Tinha um jornal no Rio de Janeiro chamado O Dia, tinha um outro jornal chamado A Notícia, tinha um outro jornal chamado Luta Democrática. E eu comecei a me destacar nas páginas dos jornais com as minhas fotografias como marginal, perigoso, procurado, caçado pela polícia. Se alguém encontrasse, tinha autorização de matar, porque era a única forma de se livrar de um homem mau, perverso, nas minhas condições, seria matar. E as pessoas, e havia muitas pessoas me procurando para matar, mas a verdade é que Deus não permitia que tal coisa acontecesse. Deus queria que eu me transformasse num pregador da sua palavra. Deus queria que eu me transformasse num cantor evangélico e que através da minha voz, que através da minha música, aonde eu poderia alcançar milhares e milhares de almas. Deus tinha um plano comigo. As pessoas lá de fora não entendiam e eu também não sabia de nada. Mas Deus já havia me escolhido, hoje eu sei disso. E eu cheguei à idade de 17 anos. Homem perigoso. Certo dia eu conheci um senhor. Conversando com ele, ele conversando comigo, eu disse para ele que eu não tinha documento, que eu não possuía nem sequer uma certidão de nascimento. Ele disse, se você quiser eu te levo no cartório, eu assino um termo de responsabilidade e eu tiro o seu documento de sua certidão. E eu aceitei, ele me levou num cartório. Ele se responsabilizou-se por mim e foi feita uma minha certidão de nascimento. Para não dizer que eu não tinha nenhum documento, eu tinha agora a minha certidão de nascimento. Eu me lembrava justamente do dia que eu havia nascido e conhecia e lembrava do nome da minha mãe, do meu pai e também dos meus avós. Então não foi tão difícil fazer uma certidão de nascimento. Naquela época as coisas eram mais fáceis, talvez, do que hoje são. E eu continuei praticando os meus crimes cada dia e cada vez mais. Resolvi organizar uma quadrilha de meninos, rapazes, de pessoas habilidosos, que tinham e que possuíam condições plenas de poder roubar e assaltar e ampliar o nosso quadro criminal cada vez mais. E eu treinei um grupo de meninos, um grupo de rapazes, mais ou menos da minha idade, 15, 16, 17 anos, e nós infernizamos a vida do Rio de Janeiro. Roubávamos em Niterói, roubávamos na Central, roubávamos na Praça 15, roubávamos na Tijuca, roubávamos em Madureira, roubávamos em Cascadura, roubávamos em Nova Iguaçu, roubávamos em todas aquelas regiões ali, Duque de Caxias. Nós aterrorizava o pessoal daquela época nas ruas da cidade. Tínhamos como esconderijo, lugar onde partíamos o produto do roubo, ali na rua Dona Zumira, número 59, em Vila Isabel, atrás do Maracanã. Ali havia um prédio velho abandonado, era ali que a gente se encontrava para partir o produto do roubo, quando nós saímos em campo para roubar. A polícia descobriu aquele local e cercou certo dia o prédio. E uma noite de sábado nós saímos, agrupados para roubar. E roubamos durante toda aquela noite, assaltamos durante todo o período da noite. No domingo, por volta das 3 horas da tarde, nós nos reunimos lá no velho casarão da rua Dona Zumira 59, aonde haveríamos de partir todo o produto do nosso trabalho maléfico. A polícia já havia chegado na nossa frente, o prédio estava cercado e nós não havíamos notado nada. Depois que chegou o último da gangue, a polícia agora anunciou que o prédio estava cercado através de um megafone. Pediu que nós deveríamos deixar as nossas armas no chão e sair do prédio um a um com as mãos na cabeça. Isto era um absurdo. E então travou-se um tiroteio. A polícia atirava para dentro do prédio e de dentro do prédio nós atirávamos para fora. O local foi transformado num inferno. Balas por todos os lados, balas zunidos em todas as direções. Morrem 3 pessoas naquele tiroteio. 2 rapazes do meu grupo caem baleados, mortos. E do lado de fora um policial também perde a vida. Vendo eu que nós perderíamos a briga do tiroteio para os policiais, eles tinham muito mais condições do que nós do lado de fora, tinha muito mais arma e muito mais munição. Então eu disse que nós deveríamos nos abrir. Cada um deveria fugir do seu modo, do seu próprio jeito.

Eu na frente e vem eles atrás. Mas quando eu cheguei lá na frente, na Praça Lauro Miller, Deus havia preparado um grupo de pessoas de aproximadamente 80 crentes da Assembleia de Deus no Rio de Janeiro. E quem liderava aquele grupo de 80 pessoas era o pastor Thales Caldas. Os irmãos estavam lá na Praça Lauro Miller fazendo um culto ao ar livre. Quando eu vi aquele grupo de pessoas reunidos ou agrupados no centro da cidade em círculo, eu fui correndo, escondi a arma e entrei no meio dos crentes e fiquei quieto. Quer dizer, eu me escondi no meio dos crentes que estavam fazendo o culto na praça. Os policiais que vinham de trás, atirando, querendo me alcançar, querendo me alvejar, não fizeram ideia que eu fiquei na praça no meio daquele grupo que estava cantando hinos e realizando culto. E os policiais passaram pela praça e foram lá para Tijuca, foram me procurar na favela, pensando que eu tivesse fugido lá para a favela, lá para o morro. Mas na verdade eu fiquei no meio dos crentes que na praça. E os crentes de harpa aberta na mão, cantando o hino de número 15. Foi na cruz, onde um dia eu vi os meus pecados castigados em Jesus. Depois do cântico deste hino, o pastor Thales Caldas pegou a Bíblia, abriu o livro de Deus no meio da multidão. Eu estava lá no meio da multidão, escondido, trêmulo, pálido, amedrontado do tiroteio que eu vim correndo lá da rua Dona Zumira. Eu não sei se alguém notou a minha chegada, eu não sei se alguém notou a minha entrada no meio dos crentes, mas a verdade é que foi a única forma que eu me encontrei para me esconder daqueles que vinham me procurando para me matar. Thales Caldas, agora de Bíblia na mão, cheio do poder e da graça de Deus, Thales Caldas faz a leitura do livro de São Mateus, do capítulo 11, no versículo 25, uma leitura muito bonita, quando ele disse assim: naquele tempo respondeu Jesus e disse estas palavras: graças te dou, ó Pai, Senhor dos céus e da terra, que ocultaste estas coisas aos sábios e aos entendidos e as revelaste aos pequeninos. Sim, ó Pai, porque assim te aprove. Todas as coisas me foram entregue por meu Pai. Ninguém conhece o Pai senão o Filho. Ninguém conhece o Filho senão o Pai, ou aquele a quem o Filho quiser revelar. Vinde a mim, todos vós que estáis cansados e oprimidos, e eu, Jesus, vos aliviarei. Tomai sobre vós o meu jugo, e aprendei de mim, que sou manso e humilde de coração, e encontrarei descanso para as vossas almas, porque o meu fardo é leve, e o meu jugo é suave. Depois dessa leitura, Thales Caldas começa a pregar uma mensagem poderosa, eloquente, cheia de graça, cheia de poder, cheia de unção. Eu não entendia nada, eu não sabia de nada, eu sei lá que livro era aquele, eu sei lá que leitura era aquela, eu não entendia nada, mas eu estava ali, e ali estava Deus. E Deus esperava por mim, eu já estava protegido por Ele. Thales Caldas faz um apelo. Quem deseja aceitar a Cristo? Nenhuma pessoa se manifestava. Thales Caldas, me vendo no meio da multidão, porque eu estava diferente de todas as pessoas. Eu era cabeludo, sujo, nojento, fedido. Fedia pecado, fedia maconha, fedia bebida alcoólica. Eu fedia tudo quanto era espécie de coisas ruins, e ele me viu no meio da multidão e olhou para mim e disse: você aí, jovem, não gostaria de aceitar a Cristo? Eu sei lá quem era Cristo. Quem deseja aceitar a Jesus? E eu perguntei para Thales Caldas: quem é Jesus? E Thales Caldas me disse: Jesus é o Filho de Deus, que veio a este mundo, nasceu de uma virgem mulher, para salvar todo aquele que nele crê. Você não gostaria de aceitar a Cristo? E eu respondi na minha ignorância para Thales Caldas, dizendo: não, eu não quero aceitar Jesus, eu não quero Jesus, eu não sei quem é Jesus. Mas Thales Caldas disse: olha, nós estamos saindo daqui, moço, nós estamos indo ali para o templo da Assembleia de Deus, e nós vamos ter o culto agora à noite. Se você não quer aceitar Jesus, nós não podemos te obrigar, mas nós te convidamos para estar conosco, é logo ali na frente. Se você aceitar o nosso convite, você será bem-vindo entre nós.

E lá na frente o irmão Nestor estava com a bandinha, preparou a bandinha. E a igreja saiu cantando, os irmãos do ar livre saíram cantando na direção da igreja o hino "Os Guerreiros se prepara para a grande luta". E cada um cantando e marchando na direção da igreja, o povo saiu da praça e eu fiquei sozinho na praça. Quando eu me lembrei dos policiais, eu saí correndo e entrei no meio do povo e então continuei marchando junto com o povo que ia para a casa de Deus realizar o culto da noite. Quando nós chegamos na porta, o povo entrou. A banda também que vinha entrou. Por último vinha Jair Pires, completamente atordoado, completamente dominado pela força maléfica do álcool e da maconha e do pecado e de toda a miséria. O irmão porteiro que estava em pé na porta, o irmão Pedro, vendo que eu não era crente, foi encontrar-se comigo nos primeiros degraus da subida daquele templo, estendeu a mão para mim e disse: "Jovem, bem-vindo à casa de Deus". E eu perguntei ao irmão Pedro: "Aqui é a casa de Deus?" Ele disse: "Sim, meu filho, pode entrar, é a casa de Deus". E eu perguntei: "E Deus mora aqui?" O irmão Pedro, porteiro, respondeu: "Mora, meu filho, Deus está aqui, entra". Eu disse: "É uma boa oportunidade para mim então conversar com Deus e dizer a Deus tudo aquilo que eu sou. Que eu sou um miserável, eu sou um desgraçado, eu sou um ladrão, eu sou um assaltante. Eu não tenho pai, eu não tenho casa, eu não tenho mãe, eu não tenho nada. Eu preciso contar isso para Deus". Eu virei para o irmão Pedro e disse: "Moço, por favor, vai lá. Traga Deus aqui que eu quero conversar com Deus. Eu quero bater um papo com Ele aqui. Chama Deus aí para mim". O irmão Pedro disse: "Meu filho, está na hora do culto. Deus não vai poder falar com você agora. Você terá que entrar, assiste o culto e depois do culto, aí então Deus vai conversar com você". E eu aceitei essa condição que ele me propôs. Assisti o culto e que depois do culto Deus viria falar comigo. Levaram e eu sentei lá no centro, lá no meio da multidão que estava glorificando o nome de Deus. Era um culto tipicamente pentecostal. Os irmãos glorificavam o nome de Deus. Alguém sentado do meu lado começou a falar em mistério dos anjos de Deus comigo. E aquela língua me atrapalhou e eu fiquei perturbado. Eu logo lembrei que o homem disse que ali era lugar, era a casa de Deus, e eu não estava entendendo. Eu comecei a julgar que aquilo ali era um lugar de louco, era uma casa de loucos. Eu não entendia a palavra glória a Deus. Eu não entendia a palavra que os irmãos diziam aleluia. Eu não entendia que palavra é que os irmãos diziam quando diziam amém. E quando alguém falava línguas estranhas, aí complicava mais a minha situação. E eu pensei em levantar-me dali e ir embora. Eu disse: "Esse lugar não é bom para mim, isso aqui não está me agradando, eu vou embora". E naquilo que eu fiz menção de levantar do banco aonde eu estava, veio uma mão muito grande de cima para baixo e me apertou contra o banco, uma mão enorme, uma mão muito pesada, e uma voz falou aqui nos meus ouvidos dizendo: "Não vá, sente aí, fica aí". Era a mão de Deus, era a voz de Deus que me tocava naquela hora. E ele me tirou todas as forças motoras das pernas. Eu queria me levantar, mas agora eu não tinha força para levantar. A mão de Deus havia me tocado e eu fiquei colado no banco. Eu fiquei como que pregado no banco, sem poder me descolar dali. Eu então vi que agora eu não tinha força de levantar. Me lembrou do tiroteio lá de Vila Isabel. Eu disse: "Certamente alguma bala pegou no nervo da minha perna e eu estou baleado". Eu aí comecei a gritar no meio da igreja. Enquanto os irmãos estavam dando glória, eu comecei a dizer que eu estava baleado. "Eu estou baleado, socorro, chama um médico, ai, o nervo da minha perna foi cortado a tiro, olha aqui, olha, chama o doutor, eu estou baleado". Eu perturbei o culto. Alguém chegou perto de mim e falou: o que você tem? Você está passando mal?" E eu perguntei para a pessoa: "Você é médico?" Ele disse: "Eu não sou médico, rapaz, mas eu sei o que você tem". E eu disse: então o que é que eu tenho?" Ele disse: "Você tem falta de Jesus na sua vida, rapaz, você precisa de Jesus". E realmente, eu precisava verdadeiramente de Jesus. E Thales Caldas lá na frente continua lendo a palavra e pregando: "Vinde a mim todos vós que estáis cansados e oprimidos, e eu vos aliviarei". E alguém do meu lado me incentivava e dizia: "Meu filho, levanta a mão, aceita Jesus, é a oportunidade que você tem, é esta". E vendo eu naquele estado de miséria pecaminosa em que eu vivia, eu então resolvi levantar minha mão e aceitei a Cristo como meu Salvador. Pastor Thales Caldas disse: "Traga esse jovem aqui à frente". E alguém foi lá e me pegou. Agora eu já tinha força para andar. Agora as minhas pernas já podia levantar. Eu pude me erguer do lugar que eu estava sentado.
alguém me ajudou, e eu fiquei em pé, e o pastor Thales Caldas de trás, esse moço aqui, esse moço estava lá na praça com a gente, lá atrás, ele aqui, vamos orar por ele. E eu vou à frente. Quando eu chego na frente do púlpito, Thales Caldas estende a mão para mim e disse: meu filho, bem-vindo à casa de Deus. E apertou a minha mão e disse: ajoelha, meu filho, nós vamos orar por você. E eu tentei ajoelhar, mas que dificuldade. O revólver estava na minha cintura, me atrapalhava, me machucava, me incomodava. Eu não tinha como me ajoelhar. Eu então resolvi abrir os botões da camisa, tirei o revólver e coloquei o revólver lá no chão. Quando os irmãos viram eu tirar o revólver e colocar lá na frente, aí que a igreja começou a glorificar a Deus cada vez mais ainda. Coloquei o revólver, meti a mão no bolso, tirei as balas de 38 que havia sobrado da briga, coloquei ao lado do revólver. A igreja continuou glorificando. Eu tinha alguns cigarros de maconha no outro lado do bolso. Eu meti a mão e tirei os cigarros de maconha e coloquei junto do revólver. Lembrei que havia no bolso do meu brusão uma caixa de fósforo e também um maço de cigarro. Eu tirei e coloquei ao lado do revólver e a igreja continuou glorificando a Deus. E os irmãos oraram por mim naquela noite. Naquela noite o Senhor Jesus me tomou em seus braços. Naquela noite o Senhor Jesus me lavou. Naquela noite ele me purificou no poder do seu sangue inocente derramado lá na cruz do Calvário. Naquela noite ele me colocou diante das multidões para pregar o seu amor. Naquela noite ele me deu autoridade para anunciar o seu evangelho. Me deu autoridade para expulsar os espíritos imundos. Naquela noite ele me deu poder para curar e sarar os enfermos. Naquela noite ele fez de mim um pregador da sua palavra. Naquela noite que marcou a minha vida. Isso aconteceu no dia 4 de abril do ano de 1956. Até o dia de hoje o Senhor nunca se ausentou de mim. O Senhor nunca se afastou de mim. O Senhor nunca me deixou mais passar pelas decepções, pelas vergonhas que eu havia passado e que eu vinha passando até ali. Naquele dia Deus me transformou. Naquele dia Deus tirou aquelas palavras feias que eu tinha na minha boca e colocou novas palavras na minha boca. Naquele dia ele colocou um cântico novo na minha boca. Ele me ensinou a cantar. Ele firmou os meus pés sobre a rocha e fez de mim um homem vitorioso contra todo o poder do mal. É com essa graça, é com essa presença, é com essa unção, é com esse poder, é que eu me apresento diante de todos vocês para dizer que só tem um jeito, só tem uma forma, só existe uma maneira, a maneira do homem se livrar dos vícios malditos, dos maus costumes, de toda a dor, é aceitar a Cristo. E durante todos esses anos eu não tenho feito outra coisa, a não ser ir de encontro às pessoas necessitadas, as pessoas que choram, as pessoas que padecem por não conhecer a Deus e não pararem para ouvir o que Deus tem para dizer. É por isso que com a autoridade de Deus eu entro por dentro de terreiros de candomblés, eu entro por dentro de salões de feitiçaria e de macumbaria, sempre abraçado ao meu violão, cantando e falando e pregando a palavra de Deus, e sou vitorioso porque são milhares e milhares de pessoas que eu tenho alcançado durante esses quase 50 anos que estou na casa de Deus cantando e pregando esta palavra, porque grande a vitória que Deus tem me dado até aqui. Eu não sei, meu amigo, eu não sei, minha senhora, meu senhor, meu ouvinte, você que está me ouvindo através desta gravação, eu não sei em que condições você se encontra, você se acha nesse exato momento, mas talvez você não tenha chegado a ser o homem que eu fui no passado, mas de qualquer maneira você não conhece Jesus, você não tem Jesus na sua vida, e você sofre por isso, você padece por isso, mas a verdade é que você pratica determinadas ações que você não gostaria de estar praticando, e tudo isso acontece quando a pessoa não tem Deus na sua vida, não conhece Jesus, não tem Ele no seu coração, mas hoje você conhece, a partir de hoje você já sabe, a partir
partir de hoje, você me ouvindo, você já sabe que Deus pode transformar uma vida. E você tem andado por aí, já tem batido inúmeras portas. Você procura paz, você procura alegria, você procura uma forma de você se refazer novamente, você não tem encontrado. Mas graças a Deus, hoje você encontrou. Hoje você parou para me escutar. Hoje você parou para me ouvir. E eu disse e estou dizendo a você o que Deus é capaz de fazer na sua vida. Não é verdade? O que é que você pensa em fazer agora? Continuar assim como você vem vindo, fazendo e praticando coisas abomináveis aos olhos de Deus? Ou você quer dar um para agora e olhar para os céus e contemplar o grande amor de Deus, abrir os seus braços e ir agora ao encontro de Deus, para que Deus também possa te receber nesta hora? Esteja você, meu amigo, aonde você estiver nesse momento. Talvez você me ouvindo aí no aparelho do toca-CD do seu carro. Talvez você esteja me ouvindo agora através do aparelho de rádio, quem sabe aonde você está. Não importa onde você está, não importa com quem você esteja, mas você precisa aceitar a Cristo, você precisa reconhecer o sacrifício dele lá na cruz do Calvário, quando ele deu a sua própria vida pelos meus pecados, pelos seus pecados e pelos nossos pecados. É a forma que o homem precisa entender e conhecer e abraçar as verdades de Deus para poder um dia morar na eternidade celestial. Eu deixo com você o meu abraço. Eu deixo com você aqui o meu convite, para que você se decida hoje, para que você se decida agora, em aceitar, em receber o Senhor Jesus na sua vida, como seu Salvador. Eu me despeço de você, pastor e cantor Jair Pires, da Assembleia de Deus, em Nova Iguaçu, no estado do Rio de Janeiro. Eu deixo com você o meu abraço. Se você desejar fazer qualquer tipo de contato comigo, no sentido de conhecer a Deus, estar mais perto de Deus, na capa desse CD tenho os meus telefones, meu telefone celular que anda no meu bolso, os meus telefones da minha residência, da minha...

ouvimos aí o testemunho do cantor Jair Pires, muitos talvez já conheciam, né? Mas é importante a gente lembrar, né, irmãos, de obras poderosas. Tantas pessoas ficam aí lembrando de maldades que acontecem, né, de coisas que ficam no prejuízo, né, para o ser humano. Mas uma obra grandiosa que Deus salva, liberta e levanta uma pessoa para o seu reino, né? E é isso que Deus ainda está fazendo. Se você não crê, então você não é filho de Deus, né? Mas se você crê que Deus pode fazer, restaurar, salvar, libertar, né? E usar uma pessoa como um vaso. Deus usou realmente essa pessoa aí transformada. Usou e muitas almas ganhou para o reino de Deus. Você ainda está em tempo de decidir, de fazer algo enquanto tem vida, enquanto tem oportunidade. Vamos ouvir aí um louvor com Jair Pires e oferecer para a irmã, a irmã Carmen de Horizontina, que estará de aniversário. Também a irmã Ângela estará de aniversário. Então vamos ouvir este louvor. E mandamos uma saudação para o irmão Irineu, que está na escuta em Parambi. Deus abençoe. Também o irmão Mauro de Tuparendi. Também aí a irmã Maria Mendes Cavalheiro, em Bento Gonçalves. E todos os ouvintes que não se comunicaram conosco, este lindo louvor com Jair Pires para os irmãos aniversariantes.

Deus abençoe a vida dos irmãos. Estamos à noite novamente com o programa Expressão da Alma, às 20 horas. Até lá na paz do Senhor.

0: nesta manhã, desejamos saudar todos os ouvintes com a paz do nosso Senhor Salvador Jesus Cristo. Nesta manhã vamos dar abertura no programa A Despensa de Deus, juntamente com o irmão João Júnior e o Maico. Quero ler aqui uma palavra que se encontra em Isaías 26. Eu vou ler os três versículos que fala assim. Isaías 26. Tu conservarás em paz aquele cuja mente está firme em ti, porque ele confia em ti, confia no Senhor perpetuamente, porque o Senhor Deus é uma rocha eterna, porque ele abate os que habitam no alto, nas cidades elevadas, humilha até ao chão e derruba ou até o pó. O pé pisá-las a os pés dos aflitos e os pés dos pobres. O caminho do justo é todo plano. Tu retamente pesas o andar do justo. Amado Deus e soberano Pai, na tua presença nós chegamos nesta manhã para, mais uma vez, Senhor, anunciar a Tua palavra, anunciar o Teu Evangelho e falar das Tuas bondades, das Tuas misericórdias, Senhor, aqui no estúdio, nesse novo estúdio, aqui onde estamos juntamente com o irmão João Júnior. Dá-nos graça, dá-nos sabedoria para levar a Tua palavra, Senhor. Aqueles que estão ouvindo, que precisam, Senhor, de um milagre, que precisam, Senhor, de uma palavra de fé, de esperança, e principalmente para que as almas sejam alcançadas, para que o Teu reino, Senhor Jesus, seja alcançado nesta manhã, é o que te pedimos em nome de Jesus. Nesta manhã, estamos aqui, né, para fazer o programa A Despensa de Deus, e agradecendo a Deus, né, por mais um dia lindo de sol, depois de bastante, da semana inteira praticamente, né, nublada, mas hoje o Senhor nos deu graça, estamos aqui para falar das bondades do Senhor. Nesta manhã, o irmão João Júnior está aqui conosco, e daqui a pouco ele vai dar os telefones, né, para os irmãos que querem mandar mensagem, pedir o seu hino. Quero mandar já uma saudação para a irmã Elvira de Santa Rosa. Ela me mandou uma mensagem e pediu para nós mandarmos um hino para ela, bem bonito. Depois o irmão João Júnior vai mandar o hino. E agradecer a Deus, né? Quero, nesta manhã, depois, quero fazer uma homenagem para uma pessoa muito importante que está de aniversário, a irmã Carmen Amaral, está de aniversário hoje. Deus abençoe a Carmen, né, que dê muitos anos de vida e com saúde, né? Que Deus possa abençoar, então, com o irmão João Júnior.
1: É um cofre no céu, só para quem é fiel, esse cofre abre.
2: Paz do Senhor, irmã Ângela. Paz do Senhor também a todos os ouvintes que estão aí na sintonia da programação. Nessa manhã de hoje, vamos aí estar passando o telefone aonde os irmãos podem estar participando. Você que está aí na sintonia da Rádio Renascer, você seja bem-vindo a estar fazendo aí a sua participação, mandando para cá tua mensagem, o teu áudio. Temos o WhatsApp argentino, aonde os irmãos argentinos que estão na sintonia podem se comunicar através aí do 64-36-36, o telefone argentino, para os irmãos estarem participando nessa manhã de hoje. Também nós temos o WhatsApp brasileiro da Rádio Renascer, é o 999-10-1707, 999-10-1707, o telefone brasileiro também para os irmãos estarem participando. Também estamos ao vivo através do Facebook, através da live, os irmãos também podem visualizar, compartilhar também aí através do Facebook. Também estamos através do aplicativo da Rádio Renascer, os irmãos podem também aí sintonizar através do aplicativo, através também da página. É, aquele que não pode alcançar e através da FM pode sintonizar através aí dos aplicativos, através da página. É, estamos com alguma interferência aí, mas já já vai estar tudo normalizando, mas você pode estar ouvindo através aí dos aplicativos também da Rádio Renascer. Deus abençoe, já passamos novamente para os irmãos.
0: Como eu estava falando, né, nesta manhã, eu li essa palavra aqui, né, uma palavra lá do que Isaías, né, escreveu, né, que o Senhor, ele nos guarda, né, que o Senhor nos guarda, né, ele que nos cuida, que nos tem, né, ele nos dá, né, o livramento, porque ele cuida do justo, né. Claro que nós temos as nossas lutas do dia a dia, né? Mas ele está sempre presente, ele está sempre, né, cuidando daquele que confia nele, né? Porque nós temos lutas, temos batalhas, né? Mas sabemos que com o Senhor, ele é justiça, né? E por mais difícil que seja a caminhada, ele está sempre conosco, né? Então, nesta manhã eu quero, né, temos bastante aniversariante esse mês, né? Eu quero mandar o próximo hino para a irmã Carmen Amaral, que está de aniversário hoje. Também tenho, né, a minha sobrinha, que faz aniversário dia 18, né? Que Deus abençoe. Este mês tenho bastante aniversariante também, né? Na outra semana tenho as minhas noras, que também fazem aniversário, né? Daí eu vou prestar uma homenagem para as minhas duas noras. Uma faz dia 23, a outra faz dia 24. Eu fui abençoada com duas noras que Deus me deu, maravilhosas, né? Então, que Deus possa abençoar. E você que quer ouvir o seu hino, você pode mandar, né, para o irmão João Júnior, né? E quero também mandar uma saudação especial, né, para os nossos colaboradores, né? A irmã Ed depositou essa semana, né? E que Deus abençoe a irmã Ed, porque a irmã Ed que vai sempre lá para Sede Nova buscar as ofertas, né? Deus abençoe a irmã Ed, que faz essa ponte conosco, né? O irmão Candinho, a irmã Iracema e o Valdecir, né? Que Deus abençoe a vida de vocês, que vocês estão ajudando a ganhar almas para o reino do Senhor, né? O nosso objetivo é que as almas sejam alcançadas para que um dia nós possamos chegar à presença do Senhor, não com nossas mãos vazias, mas, né, que possamos ganhar as almas, né? Também a irmã Irene, lá do meu garejo, né? Sua família, Deus abençoe. Também, né, a irmã Doralice, ali de Independência, Deus abençoe a irmã Doralice. O Ezequias, né, que ajuda, Deus abençoe, tia Neca, né? E também, né, quero também, né, aqui, desde maio, a irmã Noeli, né? Deus abençoe a irmã Noeli, a sua família, a Sheila, né? Deus está trabalhando. Deus é um Deus que, quando ele trabalha, né? E ele faz a obra completa, né? Se tu se colocar na presença dele, né? Por mais difícil que seja a luta, mas se o Senhor está no controle, a vitória vem. Então, Deus abençoe também a irmã Mauri e a irmã Sofia, né? Lá de Horizontina. Eu não estou em casa, né? Eu estou cuidando do Adma. Agora o Maico começou a trabalhar de dia, daí eu fico lá. Mas, né, estamos sempre, né, aqui no sábado, né, fazendo e pregando o evangelho da salvação. Também, né, a irmã Genês, lá de Crissumal, que tem nos ajudado, né, sempre ajudando, né, esses irmãos. E também agora temos também a irmã Sara. Deus abençoe a irmã Sara, né, que também nos ajudou. Deus abençoe a irmã Sara, o seu filho Ricardo, né? Pessoas que a gente ama. Muitos a gente não conhece, mas nós amamos os irmãos, né? Com sinceridade. Deus abençoe, então, os irmãos. E agora o irmão João Júnior vai colocar um hino que é para a irmã Carmen, que está de aniversário, e também para a irmã Elvira, que pediu um hino. A nossa escolha. Deus abençoe.

0: Hino maravilhoso, né? Que o Senhor, Ele nos socorre, Ele nos cuida, Ele nos carrega no colo quando nós não podemos caminhar. Muitas vezes a luta é tão árdua, né? Que nós pensamos que estamos sozinhos, mas é nesses momentos que o Senhor, Ele nos carrega no colo, Ele nos ajuda a atravessar o mar bravo, né? Então, que nessa manhã você possa entender o grande amor do Senhor, que Ele é um Pai maravilhoso. Se você confiar nele, tudo que você colocar nas suas mãos, se for da vontade, eu sempre digo, seja da vontade do Senhor, para que não venha nos trazer problemas, nos trazer dificuldade, o Senhor, Ele tem. Ele abre a porta, e a porta que Ele abre, o homem não fecha. E a porta que Ele fecha também não abre. Muitas vezes nós nos pegamos perguntar, por que, Senhor, que a luta é tão grande? Por que, que as promessas demoram a se cumprir? Porque para nós, né, nós queremos que as promessas do Senhor se cumpram rapidamente, mas tudo tem um propósito. Né? Agora eu recém comecei a viver as promessas que o Senhor fez há 20 anos atrás. Eu nem tinha Cáritas. A Cáritas vai completar 20 anos. Recebi promessas e passados 20 anos, o Senhor começou a cumprir as promessas agora. E eu achava que nunca ia se cumprir as promessas que o Senhor tinha feito há 20 anos atrás. Mas eu sempre digo, as promessas do Senhor, ela tem um tempo. Ela, muitas vezes, né, o Senhor faz as promessas lá para ver se nós permanecemos, se nós continuamos na promessa, porque muitas vezes a pessoa acha que, né, quem tem promessa, ah, eu tenho promessa, eu não vou morrer, não. O Senhor tem promessa para aqueles que permanecem firmes nos caminhos. Se você tem promessa e você está no caminho, pode passar os anos, mas no momento que o Senhor diz, é agora, a promessa vai se cumprir. Não é fácil esperar 20, às vezes 30, 50 anos. Tem muita gente que espera, né? 50 anos. Quando a bênção está para chegar, ele desiste. Não podemos desistir, porque a palavra do Senhor, ela nos respalda. Aquele que permanecer até o fim, que continuar nos caminhos, que ficar ali, né? Então, que nessa manhã a palavra do Senhor chegue para ti como bálsamo para curar as feridas. Muitas vezes estamos feridos, né? Com o coração ferido por palavras, por contendas, mas o Senhor, Ele deixou para nós a palavra, né? Ele disse, né? Que é para nós amarmos, né, nossos inimigos e orarmos pelos que nos perseguem. Graças a Deus, nós não temos, acho eu que não temos inimigo, porque nós estamos aqui, né, para anunciar a palavra do Senhor, para pregar, enquanto nós temos que a porta está aberta, porque muito em breve essa porta vai se fechar. A gente já vê em muitos países, né, as portas estão se fechando, os missionários estão sendo mortos, mas nós temos uma esperança. Se nós tombarmos aqui na terra, nós teremos um galardão lá no céu. Então, por mais difícil que seja, o Senhor, Ele está na frente. Ele vai à frente e as barreiras vão caindo. E aquilo que tiver que ser, vai ser. Aquilo que o Senhor tem, os planos que o Senhor tem na tua vida, que é para ti, é para ti. Não é para o teu irmão, não é para outro, é para você. Aquilo que o Senhor quer que você faça, você tem que fazer. Não é o teu irmão que vai fazer, não é a mãe, não é o pai, é você. Porque o Senhor coloca nas nossas mãos aquilo que Ele acha que nós temos capacidade para fazer. Uns cantam, outros pregam, outros evangelizam. Então, para cada um, Deus deu um dom. Muitas vezes a gente se apega pensando, será, Senhor Jesus, que eu estou fazendo aquilo que o Senhor quer que eu faça? Vai e faça. Seja o que for, entregar o folheto, entregue o folheto. Falar para uma pessoa, eu te amo, fala. Porque muitas vezes a pessoa só precisa de uma palavra, dizer que Jesus te ama. E eu acho muito lindo a irmã Nadir. Eu acompanhei a irmã Nadir. Um dia eu estava no hospital fazendo um exame e a irmã Nadir, ela visita os enfermos nos hospitais, ela está sempre lá. Eu vi, ela chegou para uma pessoa, nunca me esqueço disso, e ela disse, Jesus te ama. E ele quer te salvar. Essa pessoa abraçou a irmã. E para outro, nunca me esqueço, a irmã disse, Jesus te ama. Ele olhou para a irmã. Com um olhar eu fiquei e disse, Senhor. Às vezes, né, a gente tem que ter coragem para anunciar o evangelho, porque nem sempre as portas estão abertas aonde a gente vai anunciar. Muitos não recebem a palavra, muitos ficam bravos, mas eu admiro a irmã Nadir pela coragem que ela tem de anunciar e também o irmão Mauri, que é um que está sempre entregando folheto. Aonde ele vai, ele está com folheto. Às vezes, nas madrugadas, ele está na frente lá da John Deere entregando folheto. Então, eu digo, isso aí é uma dádiva que Deus deu. E também coragem, né? Muitas vezes nós não temos coragem de falar de Jesus para o nosso vizinho. Mas eu lá, graças a Deus, eu tenho, né, os vizinhos lá. A gente evangelizou nossa vizinha que estava depressiva no último grau, a Rose lá. Eu e a irmã Doralice, nós falávamos de Jesus para ela e que Jesus era a solução. Ela aceitou Jesus. Seguiu um tempo, agora não está seguindo mais. Mas Jesus fez a obra, Jesus curou. Ela foi curada da depressão. A depressão dela era tão, tão terrível que eu nunca tinha visto um grau de depressão daquela, na minha vizinha, mas Jesus curou ela. Ela trabalha, ela faz muitas coisas agora. Então, eu digo, Jesus faz a obra. Muitas vezes nós só queremos a cura, mas nós não queremos o dono da cura, né? E você tem o livre-arbítrio, né? Você quer aceitar, aceita, não quer aceitar, nós vamos pregar, anunciar o evangelho. Para que naquele dia o Senhor não venha se envergonhar de nós, diz assim, né? Que nós fomos servos maus, infiéis, que nós possamos ser fiéis enquanto nós vivermos nessa terra, anunciar a palavra, enquanto é dia, porque a noite virá, onde ninguém mais poderá trabalhar. Então, que você possa receber essa palavra nesta manhã. O irmão João Júnior vai ler esta mensagem, depois o Maico estará com a palavra.
1: Temos aqui participação dos irmãos que estão aí participando. Vamos estar já ouvindo aqui a participação da irmã Denise, que mandou para cá seu áudio nessa manhã de hoje. Vamos estar ouvindo aqui a irmã Denise, lá do Paraná.
2: Bom dia, irmã Ângela. Irmão João Júnior, bom dia, na paz do Senhor. Quero pedir oração pelo irmão José. Ontem, a atendente lá do hospital falou comigo. Foi muito feio a quebradura das pernas, da perna dele. Ele já tinha problema, né? O fêmur quebrado, o coluna quebrado. E só peço oração para os irmãos. Poder, José, uma pessoa muito querida, muito amada, José. Não é fácil para a gente. E para ele, né? Para ele pior. Mas a gente sofre a dor junto, né? Eu quero Se os irmãos continuem orando, é só um milagre para o nosso irmão José voltar a caminhar. Quando vamos esperar passar o tempo, né, da emenda dos ossos, eu sei e confio que Deus pode colocar cada osso no seu lugar. Porque moeu, sabe? A moça falou para mim, foi muito feio. Moeu o osso da perna que eu não vi, porque a perna, uma eu vi, tá cheio de ferro até no quadril. Mas a oração de um justo pode muito em seus efeitos. Eu tô abatida, né? Porque não é fácil. É muito longe aonde ele está internado. E tem que pegar 3 ônibus para ir. E aqui choveu ontem e está chovendo hoje. Mas a oração é que Deus dê força para ele ficar numa posição, só naquela posição. Não pode se mexer, não pode se virar. Até porque do quadril para cima, ele está bem. Ah, eu estou bom, ele fala. Mas não está, não. Tá? As pernas do quadril para baixo. Foi muito feio, o atendente falou para mim.
1: Que Deus abençoe a irmã Denise, aí do Paraná, que está pedindo oração pelo irmão José. Então, vamos estar orando. Irmã Denise, que está aí também na companhia.
3: Paz, Senhor, irmão João Júnior. Para a irmã que está fazendo o programa também, peço um louvor de aniversário para a Luísa, que estava dia 12 de aniversário, minha sobrinha, e o Bruno Henrique, que é meu filho, que está hoje de aniversário. Peço um hino de louvor e agradeço pela atenção e também oração por nossa juventude de jovens.
1: Deus abençoe a irmã Suzana, os irmãos aí de São José do Inhacorá, também na companhia do programa, participando. Também nos diz aqui, bom dia, peço hino para o meu sobrinho que está de aniversário, Bruno, e para minha filha Luísa, de São

escutando na Barra do Guarita. Deus abençoe. Amém. Obrigado, irmão Darlan e irmã Lisiane Moraes, que estão aí através do Facebook também. Justina diz: a paz do Senhor Jesus Cristo, estou na escuta em Iraceminha, Santa Catarina, peço maná. A irmã Justina, os irmãos que estão através do Facebook da rádio, é o maná bíblico, nos diz aqui: ah, é ele que perdoa todas as tuas iniquidades, sara todas as tuas enfermidades. Salmo 113, verso 3. Maurício Almeida também diz: a paz do Senhor, irmão, estamos na escuta. A irmã Doralice Melo também nos diz: a paz do Senhor, estou na escuta, peço oração e um louvor. A irmã Doralice Melo, que também está aí na companhia da programação. Também nos diz aqui: paz do Senhor, dá uma benção, peço um hino com o pastor Vonir Maria Helena, Viagem Sem Bagagem. Irmão Valdemar Pinheiro, Deus abençoe, irmão Valdemar, também aí na companhia da programação nessa manhã. Então já vamos estar escutando aí o próximo hino que os irmãos estiveram pedindo aí, um louvor de aniversário para o Bruno e também para os demais irmãos que estão de aniversário nesse dia de hoje e nesse mês de agosto.

0: Cumprimento a todos os ouvintes da FM Renascer, com a paz de nosso Senhor e Salvador Jesus Cristo. Nós somos gratos a Deus por essa oportunidade de aqui estarmos levando aos receptores dos irmãos o programa Despensa de Deus. Hoje, 15 de agosto, né? Um dia festivo, a irmã Carmen está de aniversário, mas também a irmã Ângela também está de aniversário. Ela tá aí quietinha, né? Que fica chato a gente estar se homenageando, né? É bom quando a gente é lembrado pelos outros, né? Às vezes a gente não liga muito, porque é um dia como qualquer outro para nós. É um privilégio fazer um aniversário, completar mais um ano de vida, mas é vida que segue. Mas é bom quando a gente é recordado pelos outros, lembrado pelos outros, porque quando a gente é importante, ou a gente se torna importante na vida das pessoas, as pessoas recordam da gente, lembram da gente, em oração, ou no dia do nosso aniversário, dia dos pais, datas comemorativas. E hoje a minha mãe está completando mais um ano de vida, e nós queremos oferecer toda a programação para ela, para a irmã Carmen, para todos os irmãos que estiveram aniversariando durante essa semana, estarão aniversariando nos próximos dias, e que Deus venha abençoar vocês poderosamente. É um privilégio da parte de Deus, né? Se não fosse o cuidado de Deus, nós não estaríamos comemorando essa data. Se não fosse os milagres de Deus, a irmã Ângela já não estaria mais aqui há muitos anos. Mas nós testemunhamos milagres, porque nós vimos a mãe morta em cima de uma cama, mas Deus deu vida para estar aqui falando do seu amor e anunciando as boas novas. Deus é fiel, Deus abençoe, irmã Ângela, e que Deus lhe dê muitos anos de vida ainda, Deus dê saúde, Deus dê graça para continuar fazendo a obra do Senhor. Depois o irmão João Júnior vai preparar mais um louvor aí, para elevo espiritual, e nós queremos deixar nossa saudação nessa manhã para o irmão Paulo Santos, mandar saudação para o irmão Ari Goulart, para o irmão Claudir Rodrigues. Deus abençoe vocês, meus irmãos. Sei que vocês sempre estão na sintonia da programação, que Deus venha abençoar vocês poderosamente. O irmão João Júnior prepara um louvor aí, e o irmão João vai ler o áudio e depois nós vamos meditar rapidamente na palavra do Senhor um pouquinho, para nós orarmos pelos irmãos aí, pelos pedidos de oração, as necessidades dos irmãos.
1: Temos aqui mais participação através de áudio, os irmãos que estão aí na companhia da rádio nessa manhã. Vamos estar escutando os irmãos que enviaram para cá o seu áudio.
2: A paz do Senhor, irmão João Júnior, irmão Michael, irmã Ângela. Estamos escutando o programa, tá uma benção. Roda um hino bonito para nós ouvir aí. Abraço para vocês aí.
1: Deus abençoe, irmão Valdomiro, irmã Lore, também na companhia do programa aí, Independência. Deus abençoe os irmãos que estão na sintonia. Irmã Norilda também está na companhia aí em Três Passos. Deus abençoe a irmã Norilda, os irmãos aí de Três Passos.
3: A paz do Senhor, irmão João Júnior, a paz do Senhor, irmã Ângela, os irmãos que estão aí. Quero também parabenizar a irmã Ângela e a outra irmã, todos os aniversariantes, homenagear, desejar que as bênçãos de Deus continuem a ser derramadas sobre as irmãs e que Deus dê anos de vida, saúde, até a vinda dele para cada um. Que Deus abençoe a cada um em nome de Jesus.
1: Obrigado, irmã Raili, também na companhia, participando. Marraili estava ansiosa para poder escutar a rádio. Queria que hoje deu para escutar, Marraili. Vamos orar para que logo esteja tudo normal aí para irmã poder sintonizar. Vamos aqui com mais áudio.
4: Senhor irmão João Júnior, tá uma benção o programa, eu peço um louvor e Valdir de Paula, dia do julgamento e três manaus, todos os dias o programa da Renascença. É uma benção o programa.
1: Deus abençoe o irmão Jair, diz aqui o maná bíblico, irmão Jair. Porque todos que são guiados pelo Espírito de Deus, esses são filhos de Deus. Romanos 8, verso 14. Também através do Facebook, Altamiro Maciel, diz a paz do Senhor, estamos na escuta. Eu e minha esposa, Iracema, aqui em Cerro Largo, peço o hino com Felizardo, pano branco, e ofereço para os meus pais, de Maurício Cardoso, Adão e Marina, Altamiro. Obrigado, irmão Altamiro, aí na companhia também do programa, está pedindo, seria esse louvor para oferecer para o seu pai e a sua mãe, lá de Maurício Cardoso, que com certeza também devem estar aí na companhia da programação. Também vamos ver aqui, creio que são essas as participações, e já vamos estar escutando então o louvor que foi pedido nessa manhã.

Eu quero meditar um pouquinho na palavra do Senhor que se encontra em Atos dos Apóstolos, capítulo de número 13. Atos dos Apóstolos, capítulo de número 13. A partir do versículo de número 46. Paulo e Barnabé falavam com ainda mais coragem e eles diziam: era necessário que a palavra de Deus fosse anunciada primeiro a vocês que são judeus. Mas como vocês não quiseram recebê-la de bom grado, por julgarem-se não serem merecedores da vida eterna, então nós agora vamos anunciar a palavra aos não judeus. Pois esta é a ordem que o Senhor deu a nós, o seu povo. Eu coloquei você como luz para os outros povos, a fim de que você leve a salvação ao mundo inteiro. Quando os não-judeus ouviram isso, ficaram muito alegres e começaram a dizer que a palavra do Senhor era boa. E creram todos quando tinham sido escolhidos para a vida eterna. Aleluia, irmãos. Glória a Deus por essa palavra. Sabemos que a palavra foi dada aos judeus, foi alcançada a eles para que eles fossem luz para os povos, luz para as nações. Nós olhamos a história bíblica e nós percebemos homens e mulheres que conheceram ao Deus de Israel e quiseram andar com o Deus de Israel. Nós vemos um povo que via a diferença que Deus fazia na vida dos seus filhos, naqueles que se propuseram, naqueles que se colocaram na presença de Deus para serem a diferença, para serem sal, para serem luz na sua geração e no seu tempo. Homens e mulheres que fizeram e fazem a diferença. Porque todo aquele homem e mulher que Deus chama e Deus marca, as marcas de Deus na nossa vida, elas produzem sal, elas produzem essência, elas geram a diferença necessária para que nós não andemos em trevas. A palavra do Senhor, ela nos diz que aquele que segue a Jesus, ele não andará em trevas. A palavra do Senhor diz que lâmpada para os nossos pés é a sua palavra e luz para o nosso caminho. Luz porque estamos andando e sabemos onde estamos pisando, o terreno que estamos pisando, o caminho pelo qual estamos andando, o caminho pelo qual Deus está nos direcionando para que o seu nome seja glorificado na nossa vida e nós não andemos errantes. A palavra do Senhor, ela nos diz que há caminhos que ao homem parecem retos, mas que ao final deles são caminhos de morte. Mas esse é o caminho sem Cristo, esse é o caminho sem fé, é o caminho sem esperança. Esse é o caminho do coração do homem, esse é o caminho do querer do homem. Mas o caminho de Deus para as nossas vidas é um caminho de paz, é um caminho de segurança, é um caminho de árduas dificuldades. Mas é o caminho do Senhor. Porque enquanto estamos nessa terra, nós estamos sujeitos a um monte de coisas que, se pudéssemos, gostaríamos de não ter que passar. Mas fazem parte da nossa trajetória, fazem parte da nossa caminhada terrena, lutas, dificuldades, adversidades. Enquanto aqui estivermos, estamos sujeitos a isso. Mas Deus, em sua misericórdia, porque os judeus rejeitaram a sua palavra, negaram o Salvador, essa palavra nos alcançou e hoje ela é conferida a nós, que nós anunciamos as boas novas de salvação. Anunciamos que Cristo vive. Anunciamos que não servimos a um Deus morto, que não buscamos a um Deus morto, assim como nos diz a sua palavra: porque buscais entre os mortos aquele que está vivo, e ele está vivo e vivo para sempre, e poderoso para fazer milagres e operar maravilhas nesta manhã. E nós cremos no seu poder, na sua palavra, no poder que há no seu nome e no seu sangue. Esse poder que tem nos alcançado, que tem nos transformado, que tem nos salvado, que tem nos limpado, para a glória e louvor do nome daquele que vive e que reina para todo sempre.
Veja que a palavra só chegou até nós porque Deus rejeitou. Alguém rejeitou. E muitos dizem que Deus não rejeita ninguém. Mas todo aquele que não conheceu a Cristo e não foi alcançado por Cristo e não reconheceu a Cristo, ele será rejeitado no dia em que o nosso Senhor se assentar no seu trono. Esse é o último dia, pode-se dizer o último dia, porque o arrebatamento já é uma seleção. Porque o arrebatamento revelará, e o arrebatamento é necessário não só por uma promessa de Deus, mas o arrebatamento é necessário para que se seja feita uma peneira e onde Deus vai mostrar quem é verdadeiro e quem não é. É uma peneira da parte de Deus para mostrar quem andou na sua presença, quem fez a sua vontade, quem viveu em obediência e quem acha que está vivendo. Veja que a palavra nos diz que os judeus, pela religiosidade, achavam que eram salvos. Mas Paulo diz que eles não eram salvos. A religiosidade nos diz isso. Mas a cruz aponta para nós que nós só seremos salvos se olharmos para Jesus. Assim como diz Isaías, olhai para mim e sereis salvos. Isaías já estava vendo Cristo na cruz e dizendo, olhai para mim e sereis salvos. E nós olhamos e por graça e misericórdia de Deus fomos alcançados. Deus é bom, Deus tem que cuidar de nós, nós queremos orar. Nesta manhã não podemos mais ir além, acabamos nos atrasando um pouquinho, porque não chegamos, não sabíamos bem certo onde o irmão morava. Mas semana que vem, se Deus nos permitir, nós estaremos novamente aqui apresentando o programa e falando de Jesus ao coração dos irmãos, nosso Deus e nosso Pai. Te louvamos, te agradecemos, pedimos a tua bênção. Senhor, levamos esses pedidos de oração na tua presença, a tua serva que nos tem ligado, pedido de oração. Os irmãos que estão orando em casa com nós, Senhor, seus receptores. Deus, entra com a bênção, entra com a cura, entra com a vitória, entra com o ânimo, Senhor. Toca nas vidas, nos corações, Jesus. Abençoa o teu povo nesta manhã. Derrama, Senhor, uma bênção grandiosa sobre o teu povo e nos dá um final de semana abençoado, guardado por ti, debaixo da tua presença, Pai. Nos guarda e estende a tua mão poderosa sobre as nossas vidas e nos esconde, Senhor, no poder e na autoridade do teu nome, em nome de Jesus. Amém e amém.

Cumprimento a todos nesta manhã com a paz de nosso Senhor e Salvador Jesus Cristo. É um privilégio que Deus nos concede mais uma oportunidade. Está diante do microfone da FM Renascer para a transmissão de mais um programa Fonte de Água Viva. Estamos aqui agradecidos a Deus pela graça e a misericórdia do Senhor com nossas vidas. Que Deus tenha nos guardado, tenha nos abençoado, tenha dado mais uma semana que podemos estar aqui apresentando esta programação. Agradecemos a Deus, porque passei uma semana praticamente sem poder escutar FM Renascer. Aqui não estava pegando, mas a partir de ontem, meio-dia, começou então entrar no ar de novo. Deu para sintonizar a emissora. E estamos aqui nesta manhã para transmitir essa programação, pedindo a graça de Deus, que Deus nos coloque palavras nos seus lábios. Somos dependentes do Senhor. Queremos estar lendo uma palavra do Senhor para iniciar a programação de hoje, que encontramos Apocalipse capítulo 1 e o versículo 9. Vamos estar lendo aí alguns versículos da palavra do Senhor nesta manhã. Você que quer acompanhar a leitura, abra a tua Bíblia. Livro da Revelação, Apocalipse capítulo 1 e o versículo 9. Alguns versículos aqui da Bíblia Sagrada, está lendo nesta manhã. Diz assim a palavra do Senhor: Eu, João, irmão vosso e companheiro na tribulação, no reino e na perseverança em Jesus, achei-me na ilha chamada Patmos por causa da palavra de Deus e do testemunho de Jesus. Achei-me em espírito no dia do Senhor, e ouvi por detrás de mim grande voz como de trombeta, dizendo: O que vê, escreve em livro e manda às sete igrejas: Éfeso, Esmirna, Pérgamo, Tiatira, Sardes, Filadélfia e Laodiceia. Voltei-me para ver quem falava comigo, e voltando vi sete candeeiros de ouro, e no meio dos candeeiros um semelhante a filho do homem, com vestes talares e cingido à altura do peito com um cinto de ouro. A sua cabeça e cabelos eram brancos como alva lã, como neve, os olhos como chama de fogo, os pés semelhante ao bronze polido, como quem que refinado numa fornalha, a voz como voz de muitas águas. Tinha na mão direita sete estrelas, e da sua e da boca saía-lhe uma afiada espada de dois gumes. O seu rosto brilhava como o sol na sua força. Quando ouvi, caí a seus pés como morto. Porém, ele pôs sobre mim a sua mão direita, dizendo: Não temas, eu sou o primeiro e o último, e aquele que vive. Estive morto, mas eis que estou vivo pelos séculos dos séculos, e tenho as chaves da morte e do inferno. Escreve, pois, as coisas que viste e as que são e as que hão de acontecer depois destas. Quanto ao mistério dos sete estrelas que viste na minha mão direita e os sete candeeiros de ouro, as sete estrelas são os anjos das sete igrejas, e os sete candeeiros são as sete igrejas. Amém. A palavra do Senhor nesta manhã. Vemos aqui o apóstolo João, estava ali na ilha de Patmos, foi jogado para ser despedaçado pela fera. Então, se nós olhamos um pouco a história de João, quando Jesus começou seu ministério, ele andava à beira-mar e chama Pedro e André, logo em seguida chama Tiago
e João. E assim Jesus juntou seus discípulos e esses homens tiveram experiência com ele por todo o seu ministério na face da terra. E assim vemos que os discípulos, apóstolos, foram martirizados por causa da palavra do Senhor. Pedro foi crucificado de cabeça para baixo, Tiago foi morto a paulada, João foi lançado num tacho de óleo fervendo para que morresse, para que não pregasse mais a palavra do Senhor. E João sai ileso desse tacho de óleo fervendo. Então, certamente passado algum tempo, disseram, não, com esse não tem mais jeito, vamos levar na ilha chamada Patmos. Ali, vamos jogar nessa ilha onde tem muitas feras e com certeza vai ser despedaçado rapidamente. E aqui a Bíblia diz que João se achou no dia do Senhor, na ilha de Patmos. Eu vi alguém pregando a palavra do Senhor sobre essa palavra, que João já esteve ali em torno de 10 dias, quando recebeu esta visão, quando recebeu essa visita do próprio Jesus, aquele que morreu, aquele que foi crucificado, aquele que era e que é e aquele que há de vir. Porque a Bíblia diz aquele que era, porque ele desde o princípio estava com Deus. Desde a formação do homem, Deus disse, façamos o homem a nossa imagem, a nossa semelhança. Então Deus estava ali junto com seu filho. E depois Jesus então nasce através de Maria para um ministério importante na face da terra. Então Jesus, ele disse, o que era, o que é e o que há de vir. Ele fez uma promessa, ele morreu, ressuscitou, subiu ao céu, mas ele fez a promessa de voltar a buscar a sua igreja, buscar o seu povo, aqueles que lavarem as suas vestes no sangue do Cordeiro. E aqui então João, a Bíblia diz que ele estava ali na ilha de Patmos, foi jogado para ser despedaçado pela fera. E ele então estava ali já há alguns dias, eu creio que já um pouco debilitado pela falta de alimentação, mas ele tinha um desejo no coração de estar na casa do Senhor. Mas ele lembrou, disse, mas hoje é domingo, hoje é um dia especial que nós podíamos estar aí cultuando ao Senhor, estar participando do culto, talvez pregando uma mensagem na igreja, talvez incentivando a igreja, animando a igreja a permanecer fiel ao Senhor. Ele disse, eu me achei no dia do Senhor na ilha de Patmos. Na preocupação de João, ele gostaria de estar aí junto com sua igreja, junto com seus irmãos, cultuando ao Senhor. E aqui ele disse assim, eu vi por detrás de mim grande voz como de trombeta. Ele viu algo extraordinário. E essa voz falou a João, aquilo que tu ouve, escreve. As 7 igrejas da Ásia. Então João tinha uma missão de escrever as cartas às igrejas da Ásia Menor. Aí está as igrejas Éfeso, Esmirna, Pérgamo, Tiatira, Sardes e também Filadélfia. Então João tinha também a igreja de Laodiceia. E João tinha esta missão de escrever algo em favor dessas igrejas. Ou algo para essas igrejas, melhor dizendo. Porque se nós olhamos as cartas a todas as igrejas, tinha algo que precisava ser consertado nessas igrejas. E vemos o amor de Cristo pela igreja. E ele enviou essas cartas ao anjo da igreja, ao pastor da igreja, advertindo, olha, eu tenho contra ti alguma coisa, eu preciso que tu conserte tua vida.
Isso se notamos o amor de Deus. Quando Deus exorta nossas vidas, fala nossas vidas, nós precisamos se arrepender, precisamos mudar, tu precisa mudar a tua vida. Tu está errado nessa parte. Isso é o amor de Deus. Para que o projeto de Deus, o anelo de Deus, é que nós alcançamos a salvação da nossa alma. Que nós não perdemos o alvo da nossa salvação. Então, se olhamos a igreja de Éfeso, no versículo 5, diz: lembra-te, pois, de onde caíste e arrepende-te. E volta à prática das primeiras obras. Então, esta igreja tinha perdido o primeiro amor. Não estava praticando mais as primeiras obras. Não estava mais andando segundo a vontade do Senhor. Então ele disse: venho a ti, moverei o seu lugar e o teu candeeiro, caso não te arrependas. Então, uma palavra de advertência ao anjo da igreja, para que ele voltasse ao primeiro amor, que ele voltasse a ensinar a igreja aos princípios. Isso também serve para nós em nossos dias, que nós procuramos viver o princípio da palavra do Senhor. Como viveram nossos irmãos que se converteram, que começaram uma boa caminhada junto com Cristo, e talvez passando o tempo pensarem: mas não persiste tão sério, não precisa levar tão a sério, nós não precisamos mais santificar nossas vidas. Nós podemos viver da nossa maneira, nós estamos no mundo moderno, estamos agora no século XXI, a igreja toda está se modernizando, mas eu quero dizer, nesta manhã, a palavra do Senhor permanece a mesma, ela não muda. Hebreus capítulo 12, versículo 14, a Bíblia diz: segui a paz com todos e a santificação, sem a qual ninguém verá o Senhor. Então, nesta manhã, eu quero dizer que nós precisamos ainda santificar nossas vidas. Talvez alguém me pergunte nesta manhã: mas o que é santificação? Santificação é nós separar do mundo, é não viver como o mundo vive. Nós não podemos se isolar do povo do mundo, mas nós podemos viver de uma forma diferente, não participar do mesmo banquete que o mundo participa, mas viver de uma forma que agrada ao Senhor. Que Deus venha abençoar nesta manhã, através desta palavra, que nós podemos voltar aos princípios, viver com temor e tremor na presença do Senhor. A Bíblia diz num versículo que nós devemos de considerar a bondade de Deus e também a severidade de Deus. Considerar a bondade, a misericórdia do Senhor com nossas vidas, mas também considerar o juízo de Deus. Se olhamos na Bíblia Sagrada, vemos que quantos sofrerem o juízo de Deus, porque Deus é amor, mas ele é justiça também. Ele fala, ele dá oportunidade. Mas se alguém não quer obedecer a sua palavra, se alguém se fecha, não, eu vou ficar do meu modo, eu vou ficar da minha maneira, podemos esperar o juízo de Deus, porque ele é amor, mas é justiça também. E que nesta manhã nós podemos examinar nossas vidas, como é que estamos na presença do Senhor. Eu estive olhando as cartas aqui que João escreve. Em todas as igrejas precisava consertar alguma coisa. Tinha alguma coisa que não estava de acordo com a palavra do Senhor. Então, através da carta de João, era uma advertência para a igreja reconciliar com o Senhor. Voltar ao primeiro amor. Voltar ao princípio da palavra do Senhor. E aqui nós vemos em todas as cartas ali, tem uma promessa de ao que vencer, ao vencedor. Não existe nenhuma promessa para aqueles que se deixam vencer pelo pecado, pela imoralidade, mas existe uma promessa para aqueles que vencem, aqueles que realmente fazem a vontade do Senhor. Então, nesta manhã, vamos procurar fazer a vontade do Senhor.
Vamos procurar andar nos caminhos do Senhor. Vamos procurar viver com temor e tremor na presença do Senhor. Eu sempre digo, nós não podemos viver com medo de Deus. Porque aquele que tem medo se esconde. Mas aquele que tem temor, ele vai reverenciar a palavra do Senhor. Ele vai santificar a sua vida para procurar zelar pela palavra do Senhor, para que eu possa me apresentar diante do Senhor de uma forma que agrada ao Senhor. Não com medo, porque se olhamos quando Deus chama Adão no Jardim do Éden, na virada do dia, Deus chega lá e chama Adão, Adão, onde está? E Adão não responde. De repente, a insistência de Deus, Adão diz, olha, Senhor, eu me escondi porque eu estava nu. Então, porque Adão tinha pecado, ele se escondeu do Senhor, porque ele viu os seus pecados. Mas nós precisamos viver na presença do Senhor, não com medo, mas com reverência à sua palavra, com temor de Deus. E aquele que tem temor vai reverenciar a sua palavra, vai zelar pela sua palavra, vai se esforçar pela sua palavra, assim como João também fazia. Ele se esforçava para que a palavra do Senhor brilhava na sua vida. O mundo via salvação em João, porque ele fazia a vontade do Senhor, porque ele pregava o evangelho, era o apóstolo do amor, pregava com mansidão a palavra do Senhor, e ninguém podia resistir às suas palavras. Por isso a Bíblia diz que ele foi lançado num tacho de óleo fervendo, para que fosse tirado a sua vida, porque ele pregava com amor a palavra do Senhor. Então muitas vezes nós temos que pagar um preço pela obra do Senhor, por anunciar a palavra do Senhor, por falar as verdades da palavra do Senhor. Se nós falamos, pregamos a palavra do Senhor, anunciamos o evangelho de Cristo, o evangelho puro, genuíno, não estamos impunes, irmãos, de passar por dificuldade, por ser perseguido pela palavra do Senhor, mas vamos permanecer fiel ao Senhor. E ali foi livre desse óleo fervendo, assim como também Sadraque, Mesaque e Abednego. Se olhamos no tempo de Daniel, eles não se curvaram diante da estátua que Nabucodonosor tinha levantado, mas eles disseram, ó rei, se Deus quiser nos livrar, ele vai nos livrar, e senão nós vamos morrer, mas não vamos se curvar diante da tua estátua. Estavam prontos para morrer pela causa do Senhor. Então a Bíblia conta a história que foram amarrados de pé e mãos e foram jogados nesta fornalha aquecida 7 vezes mais. Os homens que lançaram esses homens morreram por causa do calor. Mas Sadraque e Mesaque e Abednego, a Bíblia diz que de repente o rei olha dentro da fornalha e disse a seus servos, olha, nós não lançamos 3 homens atados na fornalha? Eles disseram, sim, ó rei, lançamos 3 homens. Mas o rei disse, mas eu vejo 4 homens andando, caminhando livremente dentro da fornalha. Então vemos aí que o Senhor Jesus estava com eles dentro da fornalha para livrar eles. A Bíblia diz que então o rei chama para fora, examinaram esses homens. Somente as cordas tinham queimado, somente as cordas tinham, o fogo tinha tido o poder de queimar, mas que não havia nenhum cheiro de fumaça em seus cabelos, porque o anjo do Senhor estava junto com eles. Eu sempre digo que a Bíblia diz que o anjo do Senhor acampa-se ao redor daqueles que o temem. Se nós fizemos a vontade do Senhor, se nós andamos no caminho do Senhor, sabemos que o anjo do Senhor está ao nosso redor para nos livrar e nos dar vitória. Assim como também do apóstolo João, foi lançado nessa ilha para morrer ali despedaçado pela fera. Mas ele estava ali, talvez caminhando, passeando livremente naquela ilha. Nenhuma fera, nem nada tocou na vida de João. Isso também nos mostra que quando Daniel foi acusado, foi caluniado e foi jogado então na cova dos leões,
era impossível alguém entrar na cova dos leões e não ser despedaçado. Então, jogar Daniel, a Bíblia diz que o rei, ele ficou com pena de Daniel. Ele tinha procurado todos os meios para livrar Daniel da cova dos leões, mas ele tinha assinado a sentença, não tinha mais como voltar atrás. Então, Daniel foi lançado e o rei se recolhe para o palácio. A Bíblia diz que ele não comeu, não bebeu, não dormiu. Passou a noite, talvez caminhando de um lado para o outro, com a sua preocupação na vida de Daniel. E pela manhã, ele vai na cova dos leões e diz: Daniel, Daniel, com a voz triste, diz: olha, dar-se o acaso, talvez, que Deus tenha te livrado da boca dos leões. E Daniel responde: sim, ó rei, Deus tem me guardado, Deus tem me protegido, Deus tem me livrado das bocas dos leões. Eu creio que então Daniel é lançado ali, porque fazia muito frio durante a noite. Aí se encosta um leão e diz: olha, Daniel, deita aqui, eu vou ser servido de travesseiro. Talvez mais um leão de cada lado, fica no meio, Daniel, porque a noite vai ser fria, nós vamos até aquecer aqui nesta cova. E assim Daniel passou a noite tranquilo, protegido pelos leões. Então Daniel é tirado da cova, e a Bíblia diz que os acusadores de Daniel foram jogados na cova. Não tinham chegado no fundo da cova, os leões já tinham despedaçado tudo. Então vemos quando Deus está conosco, irmãos, se nós pregamos a palavra, se nós anunciamos o evangelho, se nós somos fiéis ao Senhor. Porque Daniel era acusado, era caluniado por causa de fazer suas orações 3 vezes por dia. João foi levado a ilha de Patmos porque pregava a palavra do Senhor, porque anunciava o evangelho de Cristo, porque falava que o homem e a mulher precisam se converter dos seus maus caminhos, precisam deixar a imoralidade, deixar o pecado, se quisessem um dia estar com Cristo na glória. Por isso João foi levado então à ilha de Patmos. Mas ali Deus estava com ele, Deus estava protegendo ele, Deus estava livrando ele. Talvez ele se encontrava com as feras, e até podia ser que ele olhava com temor, mas as feras não faziam nada para ele, porque Deus tinha guardado, Deus estava com ele. Então a Bíblia diz que no dia do Senhor, ele é ansioso por pregar a palavra do Senhor, por estar cultuando com os irmãos da igreja. Agora então recebe esta visão. E se nós lemos a carta, a todo este livro da Revelação, tem muitos mistérios ainda que não foi cumprido. Ainda tem muita coisa que vai se cumprir em nossos dias. Nós pedimos a graça de Deus para suportar os acontecimentos que estão acontecendo, guerras, rumores de guerra, terremoto e assim por diante, os tornados em nossas regiões. É sinal que Jesus está voltando buscar a sua igreja, e nós precisamos mais que nunca preparar nossas vidas, examinar como é que nós estamos, em qual das cartas que João escreveu aqui, que está se enquadrando com nossas vidas. Temos deixado o primeiro amor, ou temos sido um morno? A Bíblia diz que oxalá sejamos frio ou sejamos quente, não ser um morno. Então, que Deus nos dê graça nesta manhã, através dessa palavra, que nós podemos examinar como é que nós estamos na presença do Senhor. Estamos agradando a Deus ou estamos deixando de agradar o Senhor? Que Deus nos abençoe nesta manhã, que o nome do Senhor seja louvado, seja glorificado nesta manhã. Que Deus tenha misericórdia em nossas vidas, para ter um temor de Deus, zelar pela palavra do Senhor, anunciar o evangelho de Cristo, falar das grandezas de Deus. Ainda a Bíblia permanece sendo a mesma, mesmo que vivemos no mundo moderno. A palavra você não mudou e jamais vai mudar. A santificação que o Senhor exigia no passado continua exigindo em nossas vidas. Aqueles que
são chamados, aqueles que são alcançados pela misericórdia do Senhor, precisam santificar suas vidas, precisam zelar pela palavra do Senhor, precisam andar nos caminhos do Senhor. Que Deus abençoe nesta manhã. Queremos estar orando nesta manhã, pedindo a bênção do Senhor em continuação nessa programação, para que Deus nos dê graça, nos ajude, nos dê palavra para transmitir aquilo que o Senhor quer que nós transmitimos nessa programação. Que Deus abençoe nesta manhã. Vamos orar nesta manhã. Você que quer orar juntamente comigo, curva teu rosto nesta manhã. Conte para o Senhor tua necessidade. Diga para o Senhor o que tu está precisando da tua vida. Tu precisa um milagre, salvação. Eu sempre digo, o maior milagre que Deus pode fazer em nossas vidas é nós alcançar a salvação da nossa alma. Se nós alcançamos um milagre da nossa saúde, mas vai chegar o momento que nós vamos ter que partir para a eternidade, partir desse mundo. E aí resta a pergunta, onde nós vamos passar a eternidade? Mas se nós alcançamos o milagre da salvação, se nós permanecer fiel ao Senhor, nós vamos ter uma eternidade com Cristo. Vamos desfrutar das grandezas que Deus tem preparado para a sua igreja. Vale a pena ser fiel. Busque a presença do Senhor. Busque santificar a tua vida. Busque zelar pela palavra do Senhor. E Deus, por certo, vai estar abençoando a tua vida. Senhor, nosso Deus e nosso Pai, graças te damos, Senhor, por mais uma oportunidade nos concede, Pai, que nós podemos louvar teu nome, Pai, agradecendo pela vida, pela saúde, por uma oportunidade a mais nos tem dado, Senhor, para estar transmitindo a tua palavra nessa programação. Pai, queira abençoar nossos ouvintes nesta manhã, aqueles que estão fazendo um propósito contigo, Senhor, aqueles que estão orando juntamente contigo, Senhor, aqueles que estão contando a sua necessidade, Pai, estenda a tua mão de misericórdia, Pai, usa de misericórdia, Senhor, faça milagre, cura divina, Senhor, libertação, que haja salvação de alma, que haja o mover do teu Espírito Santo sobre cada vida, Pai. Abençoe a nossa emissora FM Renascer, Pai. Tenha misericórdia, Senhor. Oramos para os diretores, irmão Francisco, irmão Marli, irmã Liliana, Pai. Que o Senhor venha abençoado de uma forma especial. Oramos também, Senhor, meu Deus, para essa programação. Oramos, Senhor, abençoe nossos irmãos que contribuem, que estão nos ajudando a manter esse programa no ar, Senhor. Que o Senhor venha recompensar cada uma forma especial. Nós te pedimos, Pai, abençoe em nome de Jesus. Amém e amém. Que Deus abençoe nesta manhã. Vamos passar o primeiro louvor nessa manhã. E já vou estar passando os números do telefone para que os irmãos vão estar ligando e participando dessa programação. Vamos ver então o seu louvor nessa manhã.

graças a Deus por esse louvor nessa manhã. Que Deus abençoe, que nós podemos estar alimentando a nossa alma com esse pão celestial. Uma saudação para os irmãos que nos ouvem nesta manhã. Aí, Dorincão Loureiro, pastor Paulo, com certeza está ouvindo a programação dessa manhã. Receba a nossa saudação na paz de nosso Senhor e Salvador Jesus Cristo. Todos os irmãos aí nos ouvindo. A irmã Darcy também, com certeza, presbítero da igreja, já que sua idade é bastante avançada aí, 87, 88 anos, acho que é por aí, está aí nos ouvindo nesta manhã. Receba a nossa saudação na paz do Senhor Jesus. Também a irmã Mauri, a irmã Maria, estamos nos ouvindo aí, com certeza. Aí receba a nossa saudação, irmão Osvaldo, irmã Terezinha, também receba a nossa saudação nessa manhã. Que Deus abençoe as nossas vidas também. A irmã Nelda aí de Chapeta, com certeza está ouvindo a programação. Receba a nossa saudação, irmã Nelda. Aí também está sempre nos ajudando aí a manter a programação no ar. Que Deus abençoe de uma forma especial a todos os ouvintes nesta manhã. Aí das congregação, aí Rincão da Usina, irmão Marco, irmão Márcio, os demais irmãos aí, recebam a saudação. Também os irmãos aí da Esquina Queimada, irmã Isa, irmã Elias, irmão Nils aí, os demais aí que fazem parte da congregação, recebam a nossa saudação. E aproveitando, avisar que hoje à noite vai ter o culto de ceia ali na congregação da Esquina Queimada aí, na residência da irmã Isa, irmã Elias. Então vai ter esse culto hoje à noite. E também os irmãos aí de Independência, pastor Gaikoff, todos os irmãos aí da igreja recebam a saudação nesta manhã. Que Deus venha abençoar as vossas vidas de uma forma especial. Que o nome do Senhor seja louvado, seja glorificado. Aí, aonde tiver um radinho ligado nessa manhã, que estão nos escutando, recebam a nossa saudação na paz bendita de nosso Senhor e Salvador Jesus Cristo. Sabemos que a

0: Agência de Financeira é muito, muito grande, se estende em muitos municípios. Então, você que está com o lado ligado, está nos acompanhando essa manhã, receba a nossa saudação na paz do Senhor Jesus. Também os irmãos aí da Argentina, do outro lado do Rio, que nos ouvem essa manhã, também receba a saudação, que Deus abençoe as vossas vidas. Os meus programadores também que nos ouvem esta manhã, que recebam a nossa saudação especial nesta manhã. Tivemos um dia aí sem poder escutar a emissora, estava fora do ar, não estava pegando aqui, mas a partir de ontem, meio-dia, aí começou a entrar no ar novamente, vocês estão escutando a programação. Que Deus abençoe então a todos nesta manhã, de uma forma especial. Queremos passar os números do telefone para os irmãos entrar conosco nessa manhã. Temos o telefone da minha esposa, que é 999-82-7580. Na área 55, vamos estar repetindo, 999-82-7580. Você pode ligar, pode participar. E nós temos o maior prazer de estar aqui atendendo a tua ligação, atendendo a tua solicitação, a tua homenagem nesta manhã. Também tem o meu telefone, que é 996-07-6592. Também da área 55, vamos estar repetindo, 996-07-6592. Estamos aí aguardando tua ligação, tua mensagem, teu áudio. Da forma que quiser participar dessa programação, será muito bem-vindo. Deus abençoe os irmãos, amigos aí estão na sintonia, que já tem mandado sua mensagem, seu áudio. Queremos já estar passando essas mensagens nesta manhã. Vamos ver, aí tem uma participação aí da FM Renascer, foi mandada uma mensagem aqui, diz a paz do Senhor, na escuta aqui em Cândido Godói. Peço um louvor, se possível, um maná. Sou a irmã Janete Junger. Aí então, os irmãos de Cândido Godói, ouvindo a programação, e também pedem um maná. Queremos agradecer aos irmãos que estão aí ouvindo a programação. Que Deus venha abençoar as vossas vidas. O maná diz assim: porventura, as consolações de Deus te são pequenas? Jó 11:11. Precioso maná nessa manhã. Porventura, as consolações de Deus te são pequenas? Deus consola nossas vidas. Ele sabe as nossas necessidades. Obrigado, irmã. Aê, Janete, de Cândido Godói, que está nos ouvindo. Que Deus abençoe tua vida, tua família e todos os irmãos aí de Cândido Godói que nos ouvem, recebam a nossa saudação. Também temos aqui a irmã Nina Horácio, aí da congregação Nicão da Usina, a paz do Senhor. Queria homenagear Horácio, que esteve de aniversário no dia de ontem. Acho que barbaridade. Que Deus abençoe, irmão Horácio. Receba homenagem da menina, de toda a sua família, da congregação, aí do Rincão da Usina, e também aqui do programa Fonte de Água Viva. Que Deus abençoe, irmão Horácio, e dê muitos e muitos anos de vida. Tivemos aí na quinta noite, não falaram em nada do aniversário, irmão Horácio. Irmão Horácio e a menina sempre estão aí recolhendo roupas que nós juntamos aqui e mandamos aí para Argentina. Então, a maior parte quase vem aí do irmão Rácio Manina. Eles recolhem ali e passam para nós. Daí, já na quinta-feira, fomos lá no culto e trouxemos uma carga que deu para trazer no carro, e não veio tudo ainda. Então, que Deus abençoe o irmão Rácio Manina. É um trabalho também importante que nós fizemos nesse sentido. A Bíblia diz que vimos as pessoas com frio e não agasalhamos. Então, no pouco que nós vamos fazer, temos fazendo, juntando os agasalhos, as roupas, e estamos distribuindo aí para os irmãos passarem adiante aí na Argentina. Então, obrigado, meu Horácio, Manina, que Deus abençoe e dê muitos anos de vida também. Também temos um áudio aqui do pastor Paulo, estava ouvindo a programação nesta manhã. Vamos passar esse áudio aqui no ar, pastor Paulo. Vamos ouvir esse áudio aí.
1: Paz do Senhor, bom dia. Abração aí, tô na escuta do programa. Tá bonito, tá boa a palavra de Deus. Tá bom? Deus ajude vocês aí. Agora tô com meu rádio bufando aí, tá? Abração aí. Deus abençoe.
0: Obrigado, pastor Paulo, pela companhia nessa manhã. Pastor Paulo sempre acompanhava a programação por telefone. Agora comprou um rádio aí, tá ligado a todo volume aí, ouvindo a nossa programação. Pastor Paulo, talvez hoje vamos deixar passar por isso. Mas aí no próximo programa você prepara uma mensagem de novo, mandar aí pra audiência da programação Fonte de Água Viva. Também tem uma participação do dueto Pai e Filho, aí de Tunápolis, Santa Catarina, dueto Pai e Filho, na sintonia em Tunápolis, Santa Catarina. Deus abençoe, irmão Silvio, pastor Silvano, o irmão Estevão e os demais aí, irmãos aí, que trabalham junto com o pastor Silvano. Também tem suas programação aí na segunda-feira, juntamente com o pastor Jorge, aí começando a semana com programas da FM Nascer. Vamos ver mais, aqui também temos a participação. Diz assim, paz do Senhor, irmão, estamos em Humaitá, na escuta da programação, tá uma bênção, pedimos um hino com Daniel e Samuel, adorar a ele não tem preço. Irmão Juarez e família, obrigado, irmão Juarez, pela companhia. Deus abençoe os irmãos aí de Humaitá na companhia da programação. Deus abençoe. Também a irmã Eva Dávila, ouvindo a programação, estou escutando, bênção de Deus. Obrigado, irmã Eva, pela companhia. Também programadora da FM Nascer também. A irmã Terezinha Vargas, ouvindo a programação, irmão Osvaldo. Vamos ver que a irmã Terezinha está inscrita aqui, ó. Paz do Senhor, pastor Nelson, estamos na audiência do programa. Pedimos um lindo louvor à sua escolha. Obrigado, irmã Terezinha, irmão Osvaldo aí, pela participação. Os irmãos também sempre estão nos ajudando aí a manter a programação lá. Deus abençoe os irmãos aí, sempre estão aí nos apoiando nesse trabalho. Vamos passar então o próximo louvor aí com o pastor Eliseu Martins e família cantando lindo nesta manhã. Vamos ouvir.

0: Graças a Deus, prestei pessoa de louvor nessa manhã, aí cantando o pastor Eliseu Martins, belo louvor, que Deus abençoe. Aí temos a participação também através do Face, irmão Maurício Almeida, a paz do Senhor, pastor Nelson. Estamos junto na escuta, obrigado pela companhia, irmão Maurício aí de Santa Rosa. Também Jussara Padilha, paz do Senhor, irmão, estamos acompanhando a programação, é uma bênção em nosso lar. Antônio de Bom Progresso, obrigado Antônio pela companhia aí na cidade de Bom Progresso também. Vera Mendes, amém, glórias a Deus por mais uma oportunidade de ouvir essa programação, que Deus continue abençoando a todos nós, amém, que Deus abençoe os irmãos aí que estão na companhia da programação. Para nós é um privilégio ter os irmãos aí nós acompanhando, nos apoiando nesta programação. Que Deus abençoe a todos os irmãos nessa manhã. Você pode continuar ligando e participando da programação também. Temos o aniversário da nossa irmã Ângela, programadora da FM Nascer, que nos antecedeu. Está de aniversário no dia de hoje também. A irmã Jonaína, esposa do pastor Nazir, aí da cidade de São Martinho. Está aí de aniversário no dia de hoje. Que Deus abençoe. E nós vamos preparar um louvor aí para os aniversariantes logo mais. E você pode continuar ligando, participando do programa nesta manhã. Tem que passar aqui. É um convite para o nosso congresso. Estava quase esquecendo, meu Josué. Vamos estar passando esse convite aqui para o nosso congresso, o ciclo de oração, que vai ser realizado nos dias 5 e 6. Vamos estar passando esse áudio aqui.
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0: Aí está então o convite para o nosso congresso do Círculo de Oração no dia 5 e 6 de setembro. Todos são convidados a participar. Sábado à noite então temos o culto de abertura com a apresentação dos corais e domingo de manhã culto público. E todos são convidados aí a participar desta programação. E o almoço meio-dia, aí tem um detalhe aí para os irmãos que trazem então pratos e talheres para o almoço aí. Deus abençoe a todos e sejam todos muito bem-vindos. Deus abençoe então a todos nesta manhã. Vamos reforçar o convite então para hoje à noite. Tá juntos no culto aí na congregação Esquina Queimada. Tem um culto ali, o culto de ceia. E também amanhã de manhã temos na igreja ali no Rincão Loureiro, nosso culto amanhã de manhã, todos bem-vindos. E também todas as quinta-feira temos culto aí no Rincão da Usina. Você é o nosso convidado especial a participar desses cultos também. Na segunda-feira não tem culto de oração. E Rincão Loureiro também tem terça-noite, que é culto do Círculo de Oração. E sexta-noite é culto público. E também na cidade Independência, Pastor Ivai Koffer, todos sábado à noite aí, a partir de 19h30, tem o culto na igreja União das Igrejas de Cristo aí de Independência. Todos convidados especiais a participar desses cultos, então, todos bem-vindos, que Deus abençoe de uma forma especial. Vamos ouvir o próximo louvor nesta manhã e vamos estar cantando dois louvores ao vivo logo em seguida, que o tempo passa depressa. Vamos ouvir esse louvor. Hamilton e Marlene louvando o nome do Senhor.

0: Graças a Deus por esse louvor nessa manhã. Sabemos que bem cedo Jesus virá buscar a sua igreja, buscar o seu povo, aqueles que lavaram as suas vestes no sangue do Cordeiro. Deus abençoe nessa manhã. Vamos estar cantando dois louvores ao vivo. Passar a minha esposa, trazer a saudação nessa manhã. E já vamos estar louvando ao Senhor. E você pode continuar ligando e participando desta programação.
1: Também cumprimento a nossa audiência com a paz do Senhor.

Graças a Deus por esse louvor nessa manhã. Vamos continuar cantando mais louvor aí nesta manhã. Que Deus abençoe a toda a audiência através dos louvores, que podemos estar alimentando a nossa alma espiritualmente, sentindo o gozo, a alegria do Espírito Santo em nossas vidas. Vamos louvar o Senhor então.

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1: Graças a Deus por esses louvores nessa manhã, que Deus venha abençoar de uma forma especial nesta manhã. Que esse seja o nosso desejo. Eu quero ver primeiro o Salvador, aquele que morreu na cruz do Calvário com seus braços abertos para salvar nossas vidas, para perdoar nossos pecados. Que Deus venha abençoar a toda a audiência nesta manhã de uma forma especial. Vamos estar passando aqui a relação dos irmãos que nos ajudaram aí a manter a programação no ar neste mês de julho. Temos a irmã Nelda de Chapeta. Obrigado, irmã Nelda, pela participação, pela contribuição nesta programação. Irmãos Alma, Terezinha, São Nírio Azevedo, Mauri, Maria, Cleci, pastor Ivaikoff, Pedro Veiga, irmã Márcia, mãe Roseli, Ismael, a mãe ela também pagou um voto no programa, irmão Marco, irmã Cirlei, Juliano, irmão Valdomiro Melerma Lore, estamos ouvindo? Receba uma saudação, Valdomiro. Irmã Nice Melo Barbosa, irmã Erika aí Três Passos, irmã Nelly Azevedo, irmã Isa, irmão Elias, também, irmã Zair, irmã Moisés e Andressa. Também recebemos uma contribuição da igreja aí dos Loureiro, e também irmão Nilson e irmã Nilza. São esses os irmãos que têm nos ajudado aí durante o mês de julho. Se por acaso deixei alguém de fora, não anotei, os irmãos me perdoam, porque nós somos falhos e podemos errar, mas que Deus abençoe e recompense a todos os irmãos que nos ajudaram a manter essa programação no ar. Temos aqui completando 7 anos de programação. Já seria no sábado passado, pela data, 7 anos de programa, então. Agradecemos a Deus que até aqui Deus tem nos ajudado. Deus tem suprido as necessidades e não tem deixado faltar. Então, que Deus continue nos abençoando, dando graça e nos capacitando para transmitir aqui uma palavra que sirva de bênção para os irmãos que estão aí do outro lado nos ouvindo. Deus abençoa os irmãos e com certeza Deus vai recompensar a todos de uma forma especial. Temos uma mensagem aqui da irmã Márcio Azevedo. Diz assim: a paz do Senhor, estamos na escuta do programa. Peço um hino, Leproso Purificado, com Antônio e Arino. Vamos procurar esse louvor aqui, irmão Márcio. Vamos procurar e já em seguida está passando esse louvor aí. Obrigado, irmão Márcio, pela companhia, pela participação nesta manhã. Também a irmã Andressa diz assim: bom dia, temos na escuta o programa e a avó pede um hino com a Maide. Vamos estar passando já. Cantemos 2 hinos nessa manhã. Vamos ver. Acho que hoje vamos ficar devendo, não dá mais cantar mais nenhum. Obrigado, Andressa, irmã Zair, irmão Moisés aí, por estar na escuta e sempre aí participando da programação. Também temos um áudio aqui do pastor Ivaikoff. Vamos passar esse áudio no ar do pastor Ivo, aí da cidade 3 de maio. Vamos ver.
2: Paz do Senhor, irmão Nelson. Tranquilo? Bonito o programa. Roda um hino para nós, o Colevita, Festa no Céu. Deus abençoe o programa.
1: Obrigado, pastor Ivo, pela companhia aí na cidade 3 de maio, ouvindo a programação. Também uma saudação para a Dilce, minha irmã, que está nos ouvindo nessa manhã. Receba a nossa saudação. Também mais uma mensagem aqui da nossa irmã Ana Brum, aí de Giruá, ouvindo a programação, Ana. Obrigado pela companhia. Sempre está aí nos ouvindo.
3: Paz do Senhor. Estou na escuta, mas está muito ruim o sinal aqui. Está pegando, falhando muito. Daí a gente quase nem escuta direito. Mas alguma coisa eu estou escutando. Por isso que eu não tenho ligado, porque não sei. Está muito ruim o sinal aí da Renascer.
1: Muito ruim o sinal da Renascer. Obrigado, irmã Ana, pela participação no programa. A irmã está falando que está ruim o sinal da FM Renascer aí na cidade de Giruá. Mas vamos crer que logo em breve, nesses dias, vai se normalizar essa situação aí na cidade de Giruá. Obrigado, irmãos. Então vamos passar aí a um hino que o irmão Juarez tem pedido aí da cidade de Humaitá. Vamos estar passando com o Daniel Samuel. E já vamos dar sequência à programação nessa manhã.
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0: Graças a Deus, esse louvor nessa manhã. Que Deus tenha abençoado de uma forma especial os irmãos, a audiência para nascer. Vão estar passando no ar mais uma vez o nosso áudio, convite aí para nosso congresso do Círculo de Oração, que vai ser realizado no dia 5 e 6 de setembro, aí na União das Igrejas de Cristo, no Rincão Loureiro. Então, vamos passar esse áudio no ar, que Deus venha abençoar nossos irmãos.
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0: Graças a Deus, está aí o convite da igreja. E eu tenho um detalhe, uma observação aí, trazer pratos e talheres para o almoço. Então, vou passar agora um louvor para os aniversariantes e também incluindo a minha esposa, que vai estar de aniversário no dia de amanhã. Vai estar incluído junto aí nesta homenagem aí do programa e também de toda a família, das filhas, dos genros, também os netos estão homenageando a minha esposa para o seu mais um aniversário. Vamos ver esse louvor.

Curindo Azevedo. Graças a Deus por esse louvor nessa manhã. Que Deus venha abençoar aí de uma forma especial todos os irmãos dessa manhã. Queremos já estar encerrando a programação, preparar esse louvor que o irmão Márcio tem pedido. Vamos estar passando uma parte, sem deixar uns minutos aí para a Fêmea Nascer. Mas agradecemos a companhia de todos nesta manhã. Todos vocês que estavam ligando, participando e também que estavam ouvindo esta programação. Agradecemos a todos e que Deus abençoe a todos de uma forma especial. Queremos estar orando essa manhã, já despedindo da programação. E vamos deixar esse louvor aí que o Márcio tem pedido, que sirva para o nosso elevo espiritual também nessa manhã. Senhor, nosso Deus e nosso Pai, em nome de Jesus, nós te agradecemos, te louvamos, Pai, por mais essa hora e meia de programação. Muito obrigado, Pai, pela forma de nos dar graça para transmitir essa programação. Senhor, sabemos que nós somos dependentes de pedir a tua graça, pedir a unção do teu Espírito Santo, Pai. Abençoa a nossa audiência nessa manhã. Senhor, que tua mão seja estendida para salvar, para curar, para libertar vida, Pai. Toda honra, toda glória, todo louvor seja a ti, Senhor. Nós pedimos a tua bênção em continuação. Abençoa esse final de semana. Abençoa os cultos, tua palavra vai ser pregada, Pai. Nós te pedimos a bênção em nome de Jesus. Amém. Ficam todos aí na paz do Senhor Jesus. Se Deus quiser, no próximo sábado, vamos estar aqui com mais um programa Fonte de Água Viva.

0: Alô, quem está falando?
1: Sou eu, mamãe. Mamãe, a senhora me abandonou. Mamãe, estou com saudade da senhora.

Então, a paz do Senhor para os nossos ouvintes aí da Rádio Renascer, da programação Para Tudo Há Uma Esperança. Estamos dando início a mais um programa nesta manhã de sábado, hoje dia 15 de agosto de 2026, né? Deus abençoe os irmãos que já estão aí na companhia da Rádio Renascer, já desde manhã cedo, escutando a programação. E agora chegou a hora de nós apresentar a programação Para Tudo Há Uma Esperança. Deus abençoe os irmãos. Quem tem o prazer em saudar os nossos irmãos é a irmã Norilda. Estamos juntos nesta manhã de sábado, um dia lindo, né? Hoje é solarado aqui em Três Passos, né? Eu creio que em toda parte aí está ensolarado, está quente, está muito gostoso o clima. Então, que Deus abençoe os irmãos que estão aí juntamente com nós já desde cedo. Estamos aí já, então, já dando início, já vamos logo ler a palavra de Deus, para nós não perder tempo, para nós meditar um pouquinho a palavra do Senhor, e depois vamos escutar os louvores, né, e as participações dos irmãos. Tem bastante aniversariante hoje, depois queremos preparar um louvor de aniversário. Já escutei que tem aniversariante aí, programador da Rádio Renascer, né, as nossas colegas de trabalho aí estão de aniversário hoje. E os demais irmãos aí que estão de aniversário, vão aniversariar durante a semana também, já aniversariaram semana passada, né? Já tiver, vamos homenagear também juntos que tiveram de aniversário, que não deu para nós passar louvor, né? Não deu tempo, mas hoje nós vamos passar logo. Então, Deus abençoe a todos vocês que estão aí na companhia da programação Para Tudo Há Uma Esperança. Temos alegre de chegar mais um sábado, né? Graças a Deus por isso, nós poder ter essa oportunidade de chegar mais um sábado. Agora já com a mudança da rádio já nascer, a gente agradece a Deus que tá saindo bem, né, na rádio, bem o programa, assim, a ligação, os irmãos, tudo que estão participando tá saindo muito bem. Tá um pouquinho meio xoxo, né, um pouquinho meio, parece meio fechado, mas tá muito bom o som, né. Eu creio que vai melhorar muito mais ainda. Eles estão começando, né, a transferência da rádio lá para cima, no quilômetro 3, mas graças a Deus foi ligeiro, né? Não fiquemos muitos dias sem a Rádio Renascer. Então, queremos já agradecer a Deus por tudo, as providências que Deus já tem preparado, já está preparando para os irmãos, e é tudo milagre de Deus, né? Tudo graça e poder do poder de Deus para nos ajudar. É só Deus mesmo para fazer esses milagres que está fazendo, essas providências e abençoadas que Deus tem dado, né? Então, nós agradecemos a Deus por tudo. Que Deus abençoe o João Júnior, que hoje está com nós para nos ajudar. E também já mandar um abraço para as irmãs, né, que sempre estão trabalhando aí na rádio também, a Mariela, a Thalia, outra irmã que eu escutei esse dia também, e também os proprietários da rádio que estão trabalhando, lidando aí para poder logo a Rádio Renascer estar com toda a potência aí, pegando nos lugares que ainda não sintonizam, né? Muitos lugares aí que não estão sintonizando, eu creio que vão sintonizar, vai ficar bem no alto. Então, que Deus abençoe a todos aqueles que estão aí junto com nós, que vão sintonizar a rádio. Deus que abençoe de uma maneira especial. Nós já temos aqui uma palavra, nós já vamos ler, depois já vamos então passar o telefone para os irmãos que estão aí nós escutando. A palavra bem conhecida, uma dos irmãos que são leitores da Bíblia Sagrada, né? Não examinei muito a Bíblia aí para procurar, né? Já fui reto essa palavra aí, porque eu já conheço, né? Então, a gente sabe que a gente pode falar essa palavra aí, que Deus vai nos dar graça. Tenho certeza, né? Tenho certeza que Deus tem nos abençoado, a gente tem sentido a presença do Senhor, tem sentido a graça do Espírito Santo, que nós desapareçamos, mas que o Espírito Santo possa aparecer na nossa vida, né? Que nós possamos falar dirigido do Espírito Santo. Que Deus abençoe de uma maneira especial todos. Então, nós já vamos ver aqui, livro do Apocalipse, uma palavra bem conhecida, muito conhecida dos irmãos. Eu gosto muito dessa palavra, né? Porque fala também comigo, fala com nós, fala com todos nós aí, a palavra de Deus. A palavra do Senhor aqui em Apocalipse, capítulo 3, versículo 10, né? É uma palavra muito conhecida, que nós temos aqui já decorado quase, né? Vamos então ler essa palavra, vamos orar, e daí já vamos meditar um pouquinho a palavra, conforme o Senhor nos dá graça. E já vamos depois escutar os louvores, as participações dos irmãos que estão aí com nós nesta manhã. Pode mandar tua mensagem, pode participar do programa. Quando eu não estou falando aqui, também pode ligar. Se eu estou falando, é difícil, né? Não consigo atender os irmãos. Nós estamos ocupando o telefone. Diz assim a palavra do Senhor, capítulo 3, versículo 10 de Apocalipse: Por que guardaste a palavra da minha perseverança? Também eu te guardarei da hora da provação que há de vir sobre o mundo inteiro, para experimentar os que habitam sobre a terra. Venho sem demora,
Conserva o que tens para que ninguém tome a tua coroa. Ao que vencer, falá-lo-ei, coluna no santuário do meu Deus. E daí jamais sairá. Gravarei também sobre ele o nome do meu Deus, o nome da cidade do meu Deus, a Nova Jerusalém, que desce do céu, vinda da parte do meu Deus, e o meu novo nome. Quem tem ouvido, ouça o que o Espírito diz às igrejas. Aí está a palavra, mas pode ser um pouquinho diferente a tradução, porque eu estou no Novo Testamento. Muito bom essa Bíblia que eu tenho, no Novo Testamento. Então, é um pouquinho diferente a tradução, mas é corrigida, né? Então, nós lemos aí a palavra grande, boa de ler. Então, nós estamos lendo nesta manhã no Novo Testamento novamente. Então, que Deus abençoe todos os irmãos. Vamos orar ao Senhor, pedindo a graça, a misericórdia do Senhor para nossas vidas. E você que está aí escutando, irmã, que gosta de oração, ore juntamente comigo. Senhor, meu Deus, neste momento, Pai querido, acabei de ler a Tua palavra, Senhor. Palavra que fala com nós, Senhor, palavra que transforma nossas vidas, Senhor. A Tua palavra, Senhor, é a boca de Deus falando com nós. Pai, nós te agradecemos, Pai. Eu quero te agradecer de coração, Pai querido, por mais um dia que o Senhor tem nos dado, mais um sábado, por nós passar a semana, Pai, guardado, protegido por Ti, meu Senhor. Pai querido, muito obrigado, Senhor, pelas providências, pela saúde, por tudo que o Senhor tem feito em nosso meio, Pai. Pai, nós te agradecemos, Senhor, por tudo, Senhor, o que o Senhor tem feito para a minha família.

de tudo mal, de todas as coisas que podem acontecer. Tá, estenda tuas mãos, Jesus, de poder, vem dar graça, vem ajudar, Senhor. Vem suprir as necessidades dos teus filhos, abençoa os colaboradores, aqueles que estão ajudando, que entraram nesse projeto, Senhor, de ajudar, Senhor, a manter, a construir a rádio, Senhor, a comprar esse lugar para que a rádio esteja lá, Senhor, levando a tua palavra, ganhando alma, Senhor, para ti, Pai querido. Deus, muito obrigado, Jesus querido, por o Senhor ter nos dado graça, ter nos abençoado, nós podemos ainda estar com essa programação aí na rádio. O Senhor ter colocado pessoas ao nosso lado para ajudar, colaboradores fiéis, Pai. Vem abençoar eles, Senhor. Estenda tuas mãos sobre meus colaboradores. Vem dar saúde para eles, Pai. Eles fazem parte dessa programação, Pai querido. Deus, o Senhor nunca tem deixado nós só. O Senhor não tem deixado faltar, Senhor. O Senhor tem estendido as mãos, Pai querido, colocado pessoas para levantar os nossos braços, Pai. Muito obrigado, Jesus querido. Também te agradeço pela saúde.

Então, deu esse corte de luz aí, né? Não sei se foi a luz ou foi a internet, mas voltou novamente, né, a rádio. Deus abençoe os irmãos que estão aí trabalhando, ajudando, arrumando aí para poder nós sair no ar com a programação. Já passou uns minutos aí, né? Mas graças a Deus estamos aí, né? O irmão Getúlio Mendonça tem ligado, preocupado, né? Também que tinha cortado a luz. Deus abençoe o irmão Getúlio Mendonça, está escutando lá, né? Juntamente com a irmã Terezinha, sua esposa. E para nós é motivo de alegria ter os irmãos aí com nós. Também eu estava olhando ali no celular, também irmão, o dueto pai e filho também estão escutando o programa lá. Deus abençoe o irmão Silvano, seu filho aí também. O Estevão, né? Que canta e toca para louvar o nome do Senhor. Deus abençoe os irmãos que estão aí juntamente com nós nesta manhã. E todos os irmãos, nós tínhamos lido a palavra, vamos meditar um pouquinho a palavra, não podemos deixar, né? A palavra de Deus é a primeira coisa, depois nós vamos escutar os louvores, atender os irmãos que já estão participando do programa. Nós vimos aqui, irmãos, a palavra de Deus falou claramente com nós, já oremos também, né? E daí eu quero passar, antes de eu ler a palavra, o meu telefone para os irmãos aí, que é 996-03-94-80. É 996-03-94-80. E também tem o telefone do meu esposo, se uma vez quiser mandar uma mensagem para ele também. Hoje ele está em casa, né? É 996-32-36-34. É 96-32-36-34. Bem fácil decorar o telefone do irmão Sérgio, né? Deus abençoe os irmãos que estão aí com nós. Nós vimos aqui a palavra do Senhor. Falou claramente com nós nesta manhã, que diz assim, como guardaste a palavra da minha paciência, eu te guardarei na hora da prova, na hora da tentação que há de vir, para tentar todos os que habitam na face da terra, né? Não é só para um, para todos, é para todos aqueles que habitam na face da terra. Então, nós temos que ver provações, vem luta, mas o Senhor promete de nos guardar, de nos livrar, se nós guardar a palavra do Senhor, se nós guardar, porque é claramente que diz, porque guardasse a palavra da minha perseverança, também eu te guardarei na hora da prova, na hora da provação que há de vir sobre todo o mundo inteiro para experimentar os que habitam sobre a terra. É para todos, irmãos, o problema. Nós vimos que muitos têm medo. Ah, vai acontecer isso, acontecer aquilo. Muitas vezes a gente se preocupa, irmão, quando a gente escuta tanta notícia que vai dar temporal, vai dar tormenta. Mas nós começamos a pensar, nós que temos guardando a palavra do Senhor, temos procurando estar na presença do Senhor, então nós não podemos temer. A palavra do Senhor mesmo diz que o Senhor guarda aqueles que temem, aqueles que guardam a palavra do Senhor, que está meditando na palavra do Senhor, ele promete guardar sobre todos o que há de vir sobre a terra, as tentações, os problemas que estão vindo, um acontecimento terrível que está acontecendo, que nós temos escutado aí terremoto em várias cidades, em vários lugares, é tudo mandamento, é tudo bíblico, está escrito na palavra do Senhor, mas aqui nessa palavra fala aquele que guarda a minha palavra, na perseverança da minha palavra, que está perseverando, não é só ler a palavra e não guardar. Não é só dizer, eu leio a Bíblia, eu examinei a Bíblia inteira já, e não é isso, meus irmãos, é guardar a palavra, é perseverar na palavra. O Senhor promete guardar nós de todo o mal, de todas as tentações que há de vir, de todas as provas que há de vir sobre a terra. Então, para isso, nós precisamos guardar a palavra, nós precisamos meditar na palavra do Senhor, guardar a palavra do Senhor em nosso coração, para que nós possamos ter as bênçãos do Senhor. O Senhor nos guardar aqui sobre esse mundo inteiro, para experimentar os que habitam sobre a terra. E diz também, venho sem demora, eis que eu venho sem demora, aleluia, para que guarde o que tens, para que nem tome a tua coroa, é que venha sem demora, e guarde, conserve o que tu tens, para que ninguém tome a tua coroa, conserve o que tu já tem perseverado, o que já tem guardado, porque as lutas são bastante, as perseguições são bastante, os problemas desta vida, irmãos, se nós não estivermos agarrados na palavra, confiando nas promessas do Senhor, é muitas provações, é muito problemas que estão acontecendo. Nós vimos muita cidade aí abalada pelos temporais, tormenta, granizo. Então nós sabemos, meus irmãos, se não é a mão de Deus, irmão, não adianta nós ficar com medo, não adianta nós correr para lá e para cá como eu tenho medo, mas eu creio, irmão, no Senhor, eu acredito que o Senhor possa nos guardar, eu confio no Senhor, porque a promessa do Senhor é
para aqueles que guardam a palavra, para aqueles que perseveram na palavra do Senhor. O Senhor promete guardar sobre todos os problemas que há de acontecer na face da terra, para tudo aquilo, vai guardar aqueles que habitam na face da terra. Então, nós sabemos, irmãos, que nós estamos guardados debaixo das mãos do

voltar a luz, né? Eu creio que, que já voltou de novo, né? Tem dado um corte de novo na luz. Deus abençoe os irmãos que estão aí nos ouvindo nesta manhã, que estamos aí com esta palavra maravilhosa, que a palavra do Senhor diz, aos que vencê-lo, falei, coluna no santuário do meu Deus, daí jamais sairá. Gravarei o seu nome, o seu novo nome, aleluia, bendito seja o nome do Senhor, gravarei também sobre ele o nome do meu Deus, o nome da cidade do meu Deus, a Nova Jerusalém. E também diz aqui na palavra do Senhor claramente, bendito seja o nome do Senhor, que fala claramente para o Senhor, que Deus promete, meus irmãos, de gravar o nome do nosso Deus, da cidade do nosso Deus, a Jerusalém. Deus, e também promete aqui a parte, que gravar o nosso nome, o nosso novo nome, e aquele que vencer, aleluia, o Senhor fará sentar no trono do Senhor. Então vale a pena, mano, nós vencer, para que o nosso nome seja gravado no nome, no livro do Senhor, que o nosso novo nome, ali nós vamos ter novo nome, vai estar gravado o nome do nosso Deus, o nome da cidade do nosso Deus, a Jerusalém. Quem tem ouvido, ouça o que o Espírito diz às igrejas. Vale a pena, mano, nós se esforçar para nós servir a Deus, para nós guardar a palavra do Senhor, para nós servir o Senhor, meus irmãos, guardar a palavra da paciência, da perseverança do Senhor, para que Ele possa nos guardar no dia da tentação, no dia das provas, no dia dos problemas, que nós se agarrar, pedir a misericórdia do Senhor, nós temos sobra, temos reserva para nós receber as vitórias do Senhor, porque nós guardamos a palavra. Porque nós perseveremos na palavra do Senhor. Então, vale a pena, meus irmãos, vamos perseverar na palavra de Deus, vamos confiar no Senhor, vamos guardar a perseverança do Senhor, cuidar para que ninguém tome a nossa coroa, que o Senhor promete de quando ele vir, mas que ninguém possa tomar o que tem nos dado, que nós temos recebido do Senhor, muitas vezes com lágrimas, com sofrimento, com perseverança, com luta, com dificuldade, nós buscamos a presença de Deus, nós buscamos as bênçãos, os milagres do Senhor, mas nós recebemos, não podemos deixar que o inimigo tome, que o inimigo nos cerca, mas que nós possamos estar guardados debaixo das mãos do Senhor. Essa aí é a palavra, meu irmão, não vou muito mais além, porque as horas tá passando, vai passar bastante rápido, né? As horas já têm passado, mas que Deus nos guarde, nos protege, mas estamos alegres poder estar, poder falar um pouquinho da palavra de Deus, poder estar aqui com os irmãos, orando, buscando a presença do Senhor, atender os irmãos que estão participando do programa. Deus te abençoe, irmão João Júnior, não é fácil, mas quando corta assim, a luz, né? Os irmãos não sabem o que vão fazer, mas tem que esperar voltar. Nós sabemos disso, a gente conhece como é que funciona. Mas então que Deus abençoe os irmãos que já estão conosco nesta manhã, estão participando do programa. Já queremos ouvir um louvor, irmão João Júnior, aí já passei o meu número do meu telefone. Então os irmãos podem ali escutar o louvor que o irmão João Júnior vai escolher da escolha dele primeiro. Depois nós já vamos escolher louvores, vamos continuar aqui com o programa. Os irmãos podem participar. Manda tua mensagem, mas continua aí juntamente com nós nesse sábado, hoje já na metade do mês de agosto, né? Já fizemos três programações em mês de agosto, dia primeiro, estado passado, né? Nós tivemos aí também, que foi o dia 8, né? Então, que Deus abençoe, homenageamos pais também, homenageamos aniversariante, e hoje estamos de novo, dia 15 do mês de agosto, que Deus abençoe você, minha irmã, meu irmão, que estão aí, já os aniversários também, receberam o nosso abraço, a nossa saudação, e já queremos ouvir o louvor, depois nós passemos mais os pedidos de louvor aí para os irmãos. Que Deus abençoe, então, João Júnior, passa o louvor aí, eu já volto novamente com nossos irmãos.

Então, nós ouvimos aí esse maravilhoso louvor que o Mão Xuxu tem preparado. Tá poucas participações hoje. O pessoal está necessário desligar o rádio, né? Quando cortou a luz, né? Não ficar esperando aí voltar a luz novamente. Mas nós temos aí o irmão Milton, a irmã Eni aí do Padre Gonzalo, que estão na escuta do programa. Deus abençoe o irmão Milton, a irmã Eni. Estão participando do programa, também mandando mensagem, que eles que estão, que tá uma benção o programa, que estão na escuta aí juntamente com nós. Deus abençoe os irmãos de Padre Gonzalo. O que que tem mais, irmã de Padre Gonzalo, que nos escuta, mas às vezes não manda mensagem, que é com a Maria. Hoje está em casa, Deus abençoe a Maria. Está escutando o programa, irmã Maria, né? Que Deus te abençoe também. Daqui a um pouco ela manda uma mensagem para nós aí também, ou a Maiara, né? A Maiara está escutando também lá no Esquina Progresso, Tiradentes do Sul, né? Você é um colaborador do nosso programa. Que Deus abençoe a todos os irmãos que estão aí juntamente com nós nesta manhã, escutando, podem participar, mandar tua mensagem, né? Que possam estar aí se alegrando juntamente com nós, mesmo que esteja cortando aí a luz na rádio, mas que os irmãos fiquem no rádio ligado, deixando aí até que volta a luz, né? Para não desligar. Então, nós ficamos esperando, às vezes, voltar a luz, né? E graças a Deus. Tem a mão Getúlio Mendonça, então, também na escuta do programa. Deus abençoe o mão Getúlio, o mão Silvano. Estão escutando aí também lá em Tunápolis, Santa Catarina. Está na escuta da programação. Deus abençoe os irmãos que estão juntamente com nós nesta manhã, escutando o programa, né? Vamos continuar aí escutando mais louvor. Depois nós já vamos ler os colaboradores que me ajudam a pagar o programa. Já quero escutar o um louvor do aniversário, meu João, porque as horas passam bastante rápido, que a gente vê, às vezes corta a luz e nós não homenageamos aí as pessoas que estão no aniversário. Eu vi que escutei hoje de manhã que a irmã Ângela está de aniversário hoje, né? Deus abençoe a irmã Ângela. Estava falando ali dos outros aniversariantes, mas ela não falou nela, né? Deus te abençoe, irmã Ângela. Muita felicidade para ti aí, para tua família. Estão aí também trabalhando, fazendo a obra de Deus. E também a irmã está de aniversário hoje. A irmã Naide também está de aniversário, acho que amanhã, né, a irmã Naide, né? Deus abençoe a irmã Naide. Escutei ela cantando com a irmã Nelson. Mas diz que está de aniversário amanhã também, né? E os demais aniversariantes, irmã, desse mês também, o Boaventura, lá do Alto Uruguai, quer homenagear também, mandou homenagear o nosso irmão Írio. O irmão Írio vai estar de aniversário, parece dia 18, né? É, assim o irmão Boaventura falou, parece que é o dia 18, né? Se não é no outro no dia que é o aniversário, Deus vai receber também esse louvor, irmão Írio, oferecido aí para o irmão Boaventura, o José, que estão aí escutando o programa lá no Alto Uruguai. Deus abençoe o irmão José, o Boaventura, não perde um programa, né? Muitos irmãos do Alto Uruguai são nossos ouvintes. E nós queremos, então, já passar então esse louvor oferecendo para o Moírio, né? Para o seu aniversário e para a Chayane também, que aniversariou sábado passado, dia 8, né? Deu, irmã Chayane, Deus te abençoe. Agora não vou mais esquecer, né? Vou marcar, porque eu esqueci, né? Se não fosse a irmã Maiara falar, eu tinha esquecido, né? Deus abençoe a Chayane, muita felicidade para ela. Hoje ela, o que que ela não está em casa escutando o programa, mas a irmã Altair vai passar para ela aí, que eu estou oferecendo um louvor de aniversário para a Chayane, que aniversariou sábado passado, e para todos os aniversariantes. Irmã desse mês que estão de aniversário, que vão aniversariar ainda, né? Durante o mês e que já estão no aniversário hoje, amanhã. Para todos vocês, meus irmãos, que é mês de agosto. O meu irmão também, o Gilmar, dia 5, né? Teve de aniversário, mas ele já não escuta, é difícil ele escutar o programa, né? Que Deus abençoe a todos vocês que estão aí na escuta da programação nessa manhã, que tiveram aí completando mais um ano de vida, né? Eu creio que o mês de setembro nós vamos ter também, depois marcar aí os aniversariantes que nós já temos na lista, né? Que Deus abençoe a vocês, meus irmãos, todos. Vamos escutar o louvor do aniversário para todos os aniversariantes que estão de aniversário, que vão aniversariar também. Que Deus possa recompensar e dar muitas bênçãos para vocês, meus irmãos, né? Que Deus abençoe a vocês, minhas irmãs, que estão aí na escuta do programa, que estão aí completando mais um ano de vida. Vamos escutar o louvor do aniversário da Escola do João Júnior e depois já volto novamente para o nosso irmão lendo os colaboradores e pedindo um louvor para os irmãos colaboradores também.

Paz o Senhor Manorilda, paz o Senhor também a todos os ouvintes que estão na sintonia, 11 horas e 33 minutos. Vamos aí passar os telefones que os irmãos podem estar participando nessa manhã de hoje, através aqui da programação da irmã Norilda. Estamos ao vivo através do aplicativo da Rádio Renascer. Os irmãos podem nos sintonizar através aí do aplicativo da rádio, também através da página. A página é www.fmrenascer.com ou também rederenascer.com. Os irmãos podem estar sintonizando através aí da página e também através do aplicativo. Também o WhatsApp argentino, para os irmãos estarem mandando sua mensagem, o seu WhatsApp. O WhatsApp argentino é o 3755-643636. 643636, WhatsApp argentino para os irmãos estarem participando. Também nós temos o WhatsApp brasileiro 999-10-1707. 999-10-1707 para os irmãos também estarem participando aqui na programação da irmã Norilda.

0: Pai da Deus, irmãos que está trabalhando na Janaceja, operador, irmão, estou escutando, é uma benção a Deus na minha casa, Senhor. Bem lindo está o programa, pido, irmão, que uma oração por mim, que estamos bastante bem, pido oração por que Deus me ajude. Peço um hino para me escutar e um maná para mim. Eu sou a irmã Vanir, da Ita, sempre escuto os programas. Oração por meu filho, que Deus queira salvar. Paz de Deus, sou daqui da Argentina.
1: Deus abençoe a irmã Vanir Pinto, maná bíblico diz aqui. Irmã Vanir, para a meditação da irmã, é Ele que perdoa todas as tuas iniquidades, sara todas as tuas enfermidades. Salmo 103, verso 3, o maná bíblico, para a meditação aí da irmã Vanir, que esteve também confirmando a sintonia.

Quando nós ouvimos aí o louvor, a participação dos irmãos, Deus abençoe os irmãos que participaram aí juntamente com o irmão João Júnior. E também queremos então parabenizar o Eliabe, né? Parece que é Eliabe, que o irmão João Júnior botou ali, o filhinho dele, que está de aniversário hoje, também completando 3 aninhos. Passa rápido, né, irmão João Júnior? Parece que foi ontem que nasceu, né? O filhinho do irmão João Júnior, hoje está completando 3 aninhos. Muita felicidade para ele também, muitos anos de vida, que Deus abençoa. É uma alegria, né? Poder ter o aniversário de uma criança completando mais um ano de vida. E tá grande já o gurizinho aí do irmão João Júnior. A gente vê que ele tá aí juntamente com eles, né? Que ajudando ele a trabalhar, né? Junto, caminhando junto com o pai. Deus abençoa, junto com a mãe também. Então já tá grande, né? Nós agradecemos a Deus por isso. Que Deus abençoe essa família aí querida também, que estão aí sempre ajudando nós também. E completando mais um aniversário, então, do filhinho do irmão João Júnior, né? Parece que eu li ali que era Eliabe o nome dele, né? Depois eu vou ver bem. Deus abençoe, então, todos os irmãos. A mãe Isalete também está na sintonia do programa, está escutando com nós. Deus abençoe a mãe Isalete, irmão Valdir, que depois que nós paremos aqui às 12 horas, começa a mãe Isalete, né? Com a sua programação. E ela decidia que ela escuta todos os programas, às vezes ela não manda uma mensagem. Eu também sou assim, né? Fico escutando e me esqueço de mandar uma mensagem, né? Mas que Deus abençoe a mais alerta, que está também fazendo o trabalho para o Senhor, ajudando a fazer a obra de Deus, né? E também o irmão Moacir, lá de Bom Progresso, nosso colaborador também do programa. Deus abençoe o irmão Moacir, que está uma benção o programa. Terminou a luz e ele ficou esperando voltar, né? Deus abençoe o irmão Moacir, sua esposa, sua família. Sábado passado, a irmã Daniela mandou a mensagem oferecendo para o pai, né? Que era dia dos pais. Deus abençoe a Daniela, o David. Também toda a família aí que escuta o programa dos irmãos aí que estão juntos, né? Deus abençoe de uma maneira especial. Também está com nós a irmã Maiara, o Miro. Deus abençoe a Maiara, os filhinhos, o Misael e a Débora também são um colaborador no nosso programa. E a Maiara está oferecendo todo o programa de hoje para sua mãe, a irmã Maria, lá de Padre Gonzalo, está escutando a programação. Para sua irmã Márcia, lá de Birubá também, que ela escuta o programa. Para a irmã Alice Farias também, Deus abençoe a Maiara, você lembrou da Malice? A Malice e o irmão João Farias não perdem um programa, sempre estão escutando e são colaborador no nosso programa também. Deus abençoe a Malice, irmão João Farias, e também ela manda saudação, manda o louvor para mim também, né? Deus abençoe a Maiara, para todos aqueles que estão na escuta aí do programa. Ela está oferecendo um lindo louvor aí para o nível espiritual de todos os irmãos que estão aí na escuta da programação. Já queremos oferecer lá para o Coronel Bicaco, para a irmã Rosa, irmão João, Davi também, irmão Davi Paris, que sábado passado participou do programa. Eu creio que hoje estão escutando de novo, né? A irmã Rosa, irmão Davi, as meninas, a Jamile e a Camille, né? Deus abençoe vocês aí, irmão Davi, que são ouvintes da nossa programação também. E para todos os irmãos aí que estão escutando em Coronel Bicacos, irmão de também de Federico, ver se fala algum que pega a rádio aí, né? Algum não sintoniza, irmão de Bom Progresso, Campo Novo, nós temos muitos programadores, irmãos que escutam o programa também. Os irmãos de Santo Augusto, tem irmãos que escutam a nossa programação também. Ali do Braga, né? Deus abençoe ali do Braga, nossa irmã que teve aqui em Três Passos com nós, que o irmão, o esposo dela pregou. A gente não copeia o nome das irmãs, a gente esquece, né? Mas é para

Santa Inês, né? O bairro Pax 1 aí também. Nós temos irmãos que escutam a nossa programação também. E muitos irmãos aí também que escutam a programação também ali no Ilho do Meneghetti, no Weber, no bairro lá na no Santa Inês, né? Temos irmãs lá que são ouvintes da nossa programação também. Para todos vocês da cidade que estiver nos ouvindo, o bairro Frei Olímpio, nós temos ouvindo também, no bairro Fleck, né? Que Deus abençoe vocês, meus irmãos que estão aí na sintonia do programa também, ali pertinho, perto da igreja também. Que Deus abençoe os irmãos aí também que escuta a programação, os irmãos aí, a irmã Marta, o Eliseu, a nossa irmã Celina, todas as irmãs aí que escutam a programação, a irmã Hilda, o que é o irmão Romildo, também o irmão Hildo, também às vezes escuta o programa também. Deus abençoe os irmãos que estão escutando o programa para mandar uma mensagem para nós, né? E amanhã à noite, então, é o culto das irmãs, da União Feminina, né? Todas as irmãs que quiserem participar, mas podem vir participar do culto amanhã à noite, ali na igreja, a Assembleia de Deus, do Ministério Restauração, então, na Vale Sul Serra. Que Deus abençoe os irmãos que estão aí ouvindo, né? Podem participar, amanhã vem, faça esforço para estar com nós no culto amanhã à noite. É da União Feminina, né? As irmãs que vão pregar, vão cantar, vão participar, vão ajudar a fazer a programação ali, né? O culto. Né, o trabalho. Deus abençoe vocês, minhas irmãs. Convida mais uma irmã, mais um irmão visitante para vir participar do culto amanhã à noite, né? Venha, você que está escutando o meu programa aí, venha, né, participar do culto amanhã à noite. Vai dar um dia bem lindo, quente, eu acho, para participar do culto. Deus abençoe todos vocês que estiverem escutando. Vou citar o nome, que é muitas pessoas, né? Eu já quero ler os colaboradores do programa e irmão, prepara um louvor com o pastor Volney e Maria Helena, né? Eu me lembrei hoje, escutando eles ali cantar, me lembrei de passar um louvor deles. Pode ser a igreja que vai se calar. Vamos ver qual é o louvor aí que é mais fácil para o irmão achar. É com o pastor Volney e Maria Helena. E nós vamos ler os colaboradores do nosso programa, os que me ajudam a pagar, que não têm me abandonado até agora, né? Que estão junto comigo aí, podem mandar tua mensagem, vão participar do programa também. Vocês fazem parte. Ontem à noite a nossa irmã Mila ligou, né? Deus abençoe a irmã Mila, irmão João Davi. Também é colaborador do nosso programa e está escutando, não perde o programa, né? Está lá escutando a programação, já ligou ontem, né? Para deixar nós hoje fazer a programação e ela está escutando também, né? Os colaboradores que me ajudam, está a irmã Lorena de Almeida, aqui do Espaço, o que ela está escutando também, né? Deus abençoe a irmã Lorena. Também a irmã Maria da Silva, Duarte Val Novo, também colaboradora. O irmão Francisco Ribeiro da Silva também. Mais uma irmã ali do Alto Ivanovo, também que colabora mensalmente com o nosso programa, Deus abençoe ela. A irmã Sandra da Silva, também de Ivanovo, também colabora com o programa. A irmã Maristela da Silva, também de Três Passos. A irmã Roseli da Veiga Castro, de Santo Augusto. A irmã Getúlio Mendonça, de Independência. Também nós temos o Miro e a Maiara, e os filhos, o Misael e a Débora, Esquina Progresso, Tiradentes do Sul, são colaboradores do nosso programa também. Deus abençoe os irmãos. A irmã Irani de Amorim, também de Sede Nova. Pastora Adilmar, a irmã Anaíra e Pedro Garcia Braga. A Deilson da Silva, lá de Chapecó, Santa Catarina. A irmã Valdomira de Oliveira, do Baixo Erval Novo. A irmã Mila, Deus abençoa. A irmão Volmiro Batista, de Tenente Portela. A irmã Lúcia Batista, também de Tenente Portela. Também o Jair Batista, de Tenente Portela, né? Os três irmãos aí são colaboradores do nosso programa. Também a Noêmia Santler, de Esquina Progresso, Tiradentes do Sul. Deus abençoe, irmã Noêmia. A irmão Lourenço Martins, de Humaitá, também colabora com o programa. A irmã Altair Dreia, do Alto Uruguai. A irmã Chayane Dreia, também do Alto Uruguai. Colabora com a nossa programação também. Deus abençoe as irmãs, que sempre estão depositando ali, fazendo um pix para nós, né? Também a irmã João Farias, a irmã Alice Farias, aqui de Três Passos, são colaboradores do nosso programa também. Deus abençoe os irmãos, são nossos ouvintes, não perde um programa, né? Também nós temos o Wilson Vargas, de Panambi, não sei se ele está em Panambi ou está na Argentina. Também nós temos a irmã Eliane Tepor, do Humaitá. Deus abençoe a irmã Eliane Tepor. A irmã Beloni Drescher, de Criciúmalo, também colabora com o programa. Eu vou fazer uma lista e vou ver qual é os irmãos que estão colaborando mensalmente, né? Para mim ler cada sábado, senão eu vou ler quando os irmãos colaboram, né? Senão tem irmãos que não estão colaborando e a gente está lendo aí o nome, né? Que Deus abençoe os irmãos, aqueles que colaboravam, aí o nome ficar no caderno para nós ler aqui, né?
O caderno está o nome igual, mas para nós ler, só aqueles que estão colaborando com o programa. Também nós temos a irmã Maria Terezinha Gomes. Essas irmãs são votantes, né? Essa não é cada mês, elas pagam um voto. Deus abençoe a irmã Maria Terezinha Gomes, a irmã Erna Gomes também, a irmã Daniela Gomes, que está em Criciúma, na clínica. Deus abençoe vocês, irmã de Maurício.

de Dr. Maurício Cardoso. As irmãs são obreiras da igreja também, as irmãs são diaconisa. Deus abençoe a irmã Maria Terezinha, diaconisa, a irmã Erna, também a irmã Daniel Gomes, né? Estão ajudando na obra de Deus aí. E são colaboradores também, quando eles podem, eles pagam um voto, né? Então, nós temos a irmã Lúcia Ladir também, Valés, que ela também, ela não está colaborando agora, mas ela disse que vai continuar, ela está com uns problemas ali, mas Deus abre as portas, irmã Lúcia, Deus te abençoa. Também nós temos agora só o irmão, nosso irmão Moacir, né? Tem outros irmãos que pararam também, nós não vamos ler o nome deles, né? Também nós temos o irmão Moacir do Nascimento, aí de Bom Progresso, que já participou do programa, ele colabora mensalmente para o nosso programa. Deus abençoe vocês, irmãos colaboradores, que têm me ajudado nós a manter o programa no ar, a estar aqui fazendo esse trabalho. Temos compromisso com os irmãos. Que Deus abençoe de uma maneira especial os nossos irmãos colaboradores, que Deus possa dar recompensa para os irmãos, né? É esses aí, irmãos, que estão colaborando, e nós já temos a agradecer a Deus por eles. Vamos escutar o louvor com o pastor Voli, Maria Helena, depois já volto novamente com as participações dos irmãos que já estão participando do programa.

A paz do senhor, irmão Júnior. Estamos aí na sintonia da programação da irmã Norilda. Está uma benção. Estamos aí, vamos se dedicar um louvor para todos os aniversariantes aí. Que Deus abençoe, irmã Maiara, irmão Miro, sua filha que está de aniversário. A todos os aniversariantes do dia, ofereço um louvor aí com o Jair Pires. Parabéns, né? Deus abençoe, irmão João, a continuidade da programação.

Então, nós ouvimos então esse louvor lindo com o pastor Rolim e Maria Helena e também os irmãos participando. Deus abençoe nosso irmão aí que participou, também oferecendo para o aniversariante. Nós vamos ouvir mais um louvor de aniversário então para esse irmão que pediu aí também oferecer para o filhinho do João Júnior, né? Pode ser com o Jair Pires, sim, então, para aniversário. Para mais os aniversariantes que nós não lembramos o nome, né? Para o irmão que tem oferecido e também para os seus familiares estão de aniversário. Nós queremos ouvir então mais um louvor então com o Jair Pires. Então, parabéns para você, irmão João Júnior. Pois já volto novamente com os irmãos.

Nós estamos ouvindo aí um lindo louvor, né? Mas as horas passam depressa, já estamos no finalzinho do programa. Deus abençoe os irmãos que estiveram com nós esta manhã. A nossa irmã Mila ligou, Deus abençoe a irmã Mila lá do Baixo Eval Novo. Está oferecendo tudo o programa de hoje para todas as irmãs, para a mamãe Maria lá de Padre Gonzalo, para a mãe Eni, para todas as irmãs aí de Padre Gonzalo, onde ela frequentava na igreja aí, congregava com as irmãs. E acho que tem saudade das irmãs, né? Então está mandando a saudação para todas as irmãs aí de Padre Gonzalo. Para a mamãe Maria, para a mãe Eni, para as demais irmãs da igreja aí. Deus abençoe a mamila, irmão João Davi, que estão na escuta do programa e sentindo a presença de Deus aí, juntamente com nós. Não dá mais tempo de nós passar mais um louvor para a mamila que ela pediu, mas nós vamos orar para despedir o programa. E já ficou esses louvores que a mãe escutou aí para o elevo espiritual de todas as irmãs que estão oferecendo para todo aniversariante também, para o filhinho do irmão João Júnior, para toda a família aí, os irmãos que estão de aniversário. Ela está oferecendo louvor também de aniversário para todos vocês, os irmãos que já receberam os louvores de aniversário que nós passemos, né? Vamos orar. Senhor, meu Deus, muito obrigado, Jesus, por esta manhã maravilhosa, por nós ter saído no ar com essa programação, Pai. Eu te agradeço, Jesus, muito obrigado por mais um dia, por mais uma vitória que nós tivemos em poder aqui falar a Tua Palavra, poder escutar os louvores. Abençoa os ouvintes, Pai, que estão na nossa companhia nesta manhã. E abençoa também a irmã Isalete, que vai dar início ao programa, Pai. Estenda Tuas mãos sobre ela da vitória. Abençoa o irmão João Júnior, Pai, seu filhinho que está de aniversário hoje. Vem da saúde, Pai, criando para honra e glória o Teu nome, Senhor, ajudando o Teu céu. Pai querido, a criar essa criança com saúde, Senhor. Abençoa todos os nossos aniversariantes, vem guardar, proteger os irmãos que participaram do programa, aqueles que não puderam participar, estenda Tuas mãos, Pai, abençoa de uma maneira especial, continua com nós, dá um domingo abençoado, dá um resto sábado abençoado, para que nós possamos se alegrar na Tua presença, Pai. Continua nós dando vitória, te pedimos e te agradecemos, Pai, abençoa os colaboradores, todos os irmãos que me ajudam, eu já quero te agradecer por ter eles comigo, Pai, te agradeço em nome de Jesus, Senhor. Amém, Jesus, amém. Que Deus abençoe os irmãos, até sábado que vem, se Jesus não voltar até lá, estaremos com todos novamente, que Deus abençoe a todos até lá na paz do Senhor Jesus, amém.

Queremos saudar a todos os ouvintes da Rádio Renascer com a paz do Senhor e damos graças a Deus por mais um dia abençoado que o Senhor nos concede de nós estarmos então apresentando a programação Prosperidade só em Jesus. Quem vos saúda é a irmã Jalete. Juntamente com meu esposo, o irmão Valdir, que fizemos por anos já essa programação de rádio, e somos gratos a Deus por tudo que o Senhor tem feito por nossa vida, e como podemos dizer que até aqui o Senhor nos ajudou nesta caminhada de 24 anos já, né? Estamos chegando nos 24 anos. Na caminhada, aonde o Senhor alcançou sobre nossas mãos esse trabalho glorioso. E aqui estamos com alegria, como essa semana, uma irmã que me ajuda com sua oferta missionária. Ela disse que ela apenas fez um voto, né? Se a filha dela passasse na carteira de motorista, ela ia então ajudar na programação. Mas ela continuou firme nos ajudando, e eu disse para ela: irmã, nós fizemos aquilo que o Senhor nos ensina, e a sabedoria que o Senhor nos dá, que possamos fazer a vontade dele. E queremos trabalhar até que o Senhor volte, não deixando de fazer a vontade de Deus, a obra do Senhor, né? Temos de trabalhar. Temos de trabalhar enquanto é dia, né? Porque a noite virá. E é em breve que a noite virá. Todos os acontecimentos, nós estamos vendo que prossegue como a noite virá, né? Então, nós temos de fazer a vontade de Deus, a obra de Deus. E agradecemos por essas mulheres, por esses homens de Deus que o Senhor tem colocado ao nosso lado para nos ajudar nessa batalha da obra do Senhor, né? Da obra do Senhor. E a palavra de Deus. Aqui encontramos aqui no livro de João um versículo conhecido de todos, mas nós estamos nos dias que muitas pessoas estão perturbadas, estão angustiadas, atribuladas. E o Senhor me alcançou essa palavra que é conhecida para que eu lesse nesse dia. E diz assim: versículo 14 de João diz: não se turbe o vosso coração. Credes em Deus, credes também em mim. Na casa do meu Pai há muitas moradas. Se não fosse assim, eu não vô-lo teria dito, pois vou preparar-vos lugar. Aleluia! E se eu for vos preparar lugar, virei outra vez e vos levarei para comigo mesmo, para que onde eu estiver, estejais-vos também. Que palavra gloriosa! Que palavra que nos alcança uma fé tremenda, né? O Senhor foi, mas Ele está ao lado do Pai e voltará para nos buscar, o nosso amado Jesus. Mas mesmo vós sabeis para onde eu vou e conhecei o caminho. E disse-lhe Tomé: Senhor, não. Nós não sabemos para onde vais e como podemos saber o caminho. Disse-lhe Jesus:
Eu sou o caminho. Sou o caminho, a verdade e a vida. E ninguém vai ao Pai senão por mim. Olha que palavra gloriosa. Mesmo que eles vendo, sabendo que era Jesus, né? Mas eles ainda parece que aquela incredulidade. É como nos dias de hoje. Tem pessoas que vão na casa de Deus por ir. Eles não têm aquele temor no vosso coração. Eles não têm aquela certeza que Jesus irá e levará para com ele a sua igreja. Se vós me conheceis a mim, aleluia, também conhecereis o meu Pai. E já desde agora o conhecereis e o tendes visto. Disse-lhe Felipe: Senhor, mostra-nos o Pai. E o que nós basta? Disse-lhe Jesus: Estou há tanto tempo convosco e não me tendes conhecido, Felipe. Quem me vê a mim, vê ao Pai. E como disseste tu, mostra-nos o Pai. Olha só, quem conhece a Jesus, conhece o Pai. Aleluia! Não crês tu que eu estou no Pai e que o Pai está em mim? Que palavra! As palavras que eu vos digo, não as digo de mim mesmo, mas o Pai que está em mim é quem faz as obras. Glória a Deus! Crede-me que estou no Pai e o Pai em mim, crede-me, ao menos por causa da mesma obra. Na verdade vos digo que aquele que crê em mim também fará as obras que eu faço e as fará maiores do que estas, porque eu vou para meu Pai. Glória a Deus, aleluia. Glória a Deus. E ainda Jesus dizendo: se tu crê em mim, fará as obras ainda maiores, né? Mas o povo está muito incrédulo. O povo está com a incredulidade que parece que estão no escuro, não enxergam, não contemplam a Deus, não contempla a Jesus, não contempla a voz de Deus. Mas nós que temos uma esperança viva em nossa vida, em nossa mente, em nosso coração, temos a certeza que sentimos Deus, que sentimos Jesus em nossa vida e que podemos, pela fé, contemplar a Deus e a Jesus. Aleluia! E ter a certeza, porque ele foi preparar lugar. Ele foi preparar um lugar para mim e para você. Então, nós temos de ter a certeza que nós estaremos seguros se estarmos nas mãos de Cristo para aquele dia quando Jesus vier buscar a sua igreja. Nós podemos subir. E se vamos à igreja só por ir? E se muitas vezes deixamos de ir na casa de Deus? É porque nós não temos esta palavra guardada no nosso coração. É porque nós não confiamos em Deus. Crede-me que estou no Pai e que o Pai está em mim. Crede-me, ao menos por causa das mesmas obras.
Olha só, né? Na verdade, vos digo que aquele que crê em mim também fará as obras que eu faço, e as fará maiores do que esta, porque eu vou para meu Pai. Glória a Deus! Ali ele disse que ele que nós não ficaria sozinho. Além de nós ter ele, nós tinha o Pai, que nós podia confiar que as obras seriam maior. Aleluia! Glória a Deus! E em tudo quanto pedirdes em meu nome, eu o farei, para que o Pai seja glorificado no Filho. Olha que coisa mais linda! Como que a convicção que Deus deixou, que Jesus ensinou, que além fazia as obras maior ainda, né? Porque daí nós glorificava no Pai aquilo que estava no Filho. Aleluia! Se pedirdes alguma coisa em meu nome, eu o farei. Se me amardes, guardareis os meus mandamentos. Glória a Deus! Se nós pedir com fé, o Senhor diz que fará. Aleluia! É para nós guardar os mandamentos dele. E eu rogarei ao Pai, e ele vos dará outro consolador, para que fique convosco para sempre. Glória a Deus, aleluia! E o Espírito da verdade que o mundo não pode receber, porque não o vê, nem o conhece, mas vós os conheceis, porque habita convosco e estará em vós. Não vos deixarei órfão, voltarei para vós. Olha que coisa mais linda! Além de tudo que as promessas que ele tem ainda, ele diz que não deixará nós órfãos, que ele voltará para nós. Aleluia! São promessas divinas, promessas do Senhor, promessas que enchem nosso coração de alegria. E ainda um pouquinho, um pouco, e o mundo não verá, mas vós me vereis, porque eu vivo e vós vivereis. Olha só o conselho. Jesus está vivo. Ele está vivo em nossa mente, em nosso coração. E por isso nós estamos vivos no Senhor. Nós estamos, vamos ver o Senhor. Temos a esperança que veremos a Jesus, porque temos a certeza da vida eterna com Cristo. Glórias e honra ao nosso Pai Celestial. Naquele dia conhecereis que estou em meu Pai, e vós em mim, e eu em vós. Então está bem explicado. Todos os dias da nossa vida deveremos estar em Cristo. Ele estará em nós. E naquele grande dia que ele virá para buscar a sua igreja, nós vamos ver que ele está no Pai e que o Pai está com ele. E que nós estaremos com Cristo. Glória, glória e honra ao nosso Deus. Por isso nós temos de estar firme nas promessas de Cristo. Não deixarmos de estar na presença do Senhor, não deixarmos o inimigo querer muitas vezes impor alguma coisa para nós perder a bênção, querer oferecer prato que não é
um prato sincero, que não é algo sincero do coração de Deus para nós, mas oferecermos para nós andarmos triste, entristecido, longe de Deus, longe do Mestre Jesus, mas sim quando temos obedecido à sua palavra, nós temos a convicção que estamos em Cristo e Cristo está em nós. Aleluia, louvado seja Deus, querido e amado Pai. Eu quero te agradecer por esta palavra. Eu te louvo pela tua bondade e a tua misericórdia. A tua misericórdia. Eu te agradeço, Jesus, porque o Senhor tem alcançado para nós nessa manhã esta palavra, nesse meio-dia, que tem falado comigo e eu creio que tem falado com os ouvintes. E a palavra ainda diz que tudo aquilo que pedimos, o Senhor fará por nós. Confiamos em Ti, ó Deus, confiamos nas Tuas promessas, confiamos nas grandes vitórias. Estamos firmados na rocha que é Cristo Jesus e temos a certeza da vida eterna com Cristo. Que Deus abençoe a cada um dos ouvintes, aqueles que estão enfermos, que o Senhor venha curar, que o Senhor venha repreender todo mal, que o Senhor venha dar completa vitória, que o Senhor alegre o coração triste, o coração abatido, o coração que está cansado, aquele que perdeu a esperança em Jesus, que neste dia pode se alegrar através da sua palavra e dizer para Cristo: me perdoa porque eu quero estar em ti e eu quero que o Senhor esteja em mim. Aleluia, louvado seja o nome do Senhor. Abençoa as famílias, os lares, os matrimônios. Pai, repreende toda a fúria do inimigo, dá completa vitória. Ajuda-nos ler a palavra de Deus, ajuda-nos compreender a sua vontade, alegra a nossa vida a cada dia na tua presença. E com alegria, Senhor, nós guardamos a tua palavra e esperamos a tua vinda. Louvado seja o nome do Senhor Jesus. Abençoa, Pai, esta emissora. Abençoe esse projeto, abençoe o diretor ali juntamente com a sua esposa, abençoe os que trabalham, estende as tuas mãos, Pai, e dá completa vitória. É o que nós te pedimos, Pai, em nome de Jesus. Pedimos ao nosso irmão que rode um lindo louvor para elevo espiritual de toda amada e querida audiência da programação Prosperidade.

Nós queremos agradecer a Deus pelas pessoas que nos ajudam, cooperando com a obra de Deus. E louvado seja o nome de Jesus. Temos aqui a irmã Ilone Valdon e seu esposo. Temos o João Pedro, que nos deu uma oferta. Temos a irmã Malice, também a nora da irmã Genesi, também que nos ajuda quase todos os meses também. E tem a irmã Marli, de Tenente Portela, a irmã Marli Kochevics, também numa oferta missionária. E temos também o esposo da irmã Marli, que também contribuiu com a programação e disse que quer nos ajudar todos os meses. Eu vou ter que mandar um WhatsApp ali para a irmã mandar o nome do seu esposo, para mim botar a irmã Marli e seu esposo aqui, né? Então, esses são os irmãos que nos ajudam. E nós alegramos a nossa alma no Senhor. Também o irmão Luiz, esposo da irmã Gecilda de Quadra, né, que também deu a sua oferta. Deus abençoe esses irmãos que estão nos ajudando na obra missionária, né? Também temos a irmã Lenir e o seu esposo, a irmã Elfrida e seu esposo, a irmã Genesi, a irmã Virgínia, a irmã Inês e seu esposo Vilarzito, e também a irmã Iracema, o irmão Candinho e o irmão Valdecir. E também temos o irmão Daniel Gomes, a irmã Maria Terezinha Gomes e a irmã Erna Gomes. Temos também a irmã Eli e família e o irmão amigo, a irmã Maiara, o irmão Miro, o Misael e a Débora. E também temos aqui a irmã a Lúcia e o Nilton, quando eles podem, também nos ajudam. E estão pedindo oração aí pela sua família. Queremos uma grande vitória. Também temos o Cleito, que nos ajuda. Deus abençoe. E também temos a irmã... Temos aqui a irmã Tereza, o irmão Moisés e família, e o irmão Oséias e família, a irmã Maria Judite, a irmã Noêmia, a irmã Luídes e a irmã Domingas, a irmã Natália, a irmã Pracedina Richter, também a irmã Nelci e a irmã Maria Augusta. A irmã Maria Augusta também mandou a sua oferta ontem, né? Deus abençoe. E também a irmã Malice e o seu esposo, que também sempre estão escutando. E nós queremos agradecer a Deus pelas irmãs e os irmãos que estão ajudando na obra do Senhor. E que Deus venha... Ah, e também o irmão Jessé. O irmão Jessé também é um colaborador da obra de Deus. Que Deus abençoe esses irmãos, essas irmãs, e que Deus estenda as suas mãos poderosas e abençoe de uma forma especial a vida de cada um de vocês. E nós cremos que há uma recompensa, aleluia, para cada um dos nossos irmãos, das nossas irmãs, que possam agradecer a Deus, porque Deus está com vocês e está abençoando a vossa vida, e eu creio que o Senhor tem para dar para cada um aquilo que eles
que os irmãos têm nos ajudado e recompensado. Diz assim: quão precioso é, ó Deus, as tuas benignidades, e por isso os filhos dos homens se abrigam à sombra das tuas asas. Salmo 36 e 7. Para todos os cooperadores da programação, vamos orar, querido Pai, nós queremos te agradecer por tudo, pedimos a tua bênção a cada irmão, a cada irmã, e a recompensa do vosso amor, do vosso carinho para com a programação Prosperidade só em Jesus. Pedimos por irmão rodar um lindo louvor oferecer para todos os contribuintes. Nós queremos agradecer a

Na Menger, temos a participação da irmã Edi. A irmã Edi está aí na escuta da programação. Um abraço, irmã Edi. Deus te abençoe, minha amada. E temos a participação da irmã Genesi. E ela está aí na escuta da programação. E está mandando uma saudação para todos que estão ouvindo a Rádio Renascer. E ela pede um hino muito bonito. Eu vou deixar a escolha aí do irmão João Júnior. Que Deus abençoe. Também quero mandar uma saudação aí para todas as irmãs, os irmãos aí da Argentina, que sempre estão participando aí, os irmãos aí que deram seu testemunho aí na rádio também, no sábado passado. Que Deus abençoe a todos vocês.

Paz do Senhor, mais alerta. Paz do Senhor a todos os ouvintes que estão na sintonia da Rádio Renascer, nesse começo de tarde, sendo meio-dia e 37 minutos. Para você que está na sintonia da Rádio Renascer, um bom dia, uma boa tarde. Aqueles que já almoçaram, os que estão almoçando ainda, mas estão na companhia da 91.3. Vamos aí passar o telefone para os irmãos estarem participando. Através aqui da programação, estamos ao vivo e os ouvintes são bem-vindos a estarem se comunicando através aqui do telefone brasileiro, telefone argentino. Telefone brasileiro da Rádio Renascer, é o telefone da Vivo, da área 55, número 99910-1707, 99910-1707, WhatsApp brasileiro para os irmãos estarem participando. Também nós temos o WhatsApp argentino, é o 643636. 643636. Também nós estamos ao vivo através do Facebook da Rádio Renascer, através da live. Os irmãos também podem sintonizar através aí

0: Alguns irmãos estão com dificuldade, estão se comunicando, dizendo que não está chegando bem através da rádio, mas você pode ouvir aí através do aplicativo. Creio que já nos próximos dias aí vai melhorar e os irmãos vão poder voltar novamente a sintonizar. Morraili lá na linha Planalto está com dificuldade para sintonizar, mas Deus abençoe Morraili, como pode estar tá ouvindo. E a irmã também pode ouvir através do aplicativo, irmã Riley. Deus abençoe os irmãos aí da linha Planalto que estão também na companhia da rádio.
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0: Temos aí na companhia também a irmã Marta, irmã Irani, mandou aí uma mensagem no final, creio que foi do programa da irmã Norilda. Mas seguramente aí segue na sintonia, Marta Irani, Deus abençoe o nosso irmão. Também aqui temos mais uma participação. Vamos ver aqui do irmão Ari. Deus abençoe o irmão Ari também, que esteve aí se comunicando. Também vamos ver através do Facebook. Não temos ainda participação, mas aí aguardemos então a chamada e a mensagem dos ouvintes que estão na sintonia da rádio.

Também temos a participação da irmã Simone Dutra, né? E família estão aí escutando em 3 de maio. Obrigada, irmã. Deus abençoe. Ela disse que é uma bênção o programa no lar dela. Estão aí na escuta da programação. Então, nós agradecemos a Deus pela participação da nossa irmã Simone. Deus abençoe a senhora e a sua família. Também temos a participação da irmã Virgínia. A irmã Virgínia está aí na escuta da programação, aí na Barra do Guarita, né? Deus abençoe a nossa irmã. E ela disse que está aí escutando essa abençoada programação, que é um culto no lar dela. Deus abençoe a nossa querida irmã. Deus abençoe a sua vida e da sua família também, né? E a irmã pediu um maná. Vamos ver aqui. O Espírito de Deus me fez. E a

0: Inspiração do Todo-Poderoso me deu a vida. Olha que lindo, irmã Virgínia, esse maná. O Espírito de Deus me fez e a inspiração do Todo-Poderoso me deu a vida. Jó 33 e 4. Deus abençoe a nossa irmã Virgínia, que está aí na escuta da programação, também uma colaboradora da programação Prosperidade só em Jesus. Também quero mandar uma saudação para minha filha Marilene. Está lá fazendo o seu serviço, escutando a Rádio Renascer, irmão João Júnior. Ela disse que não perde nenhuma programação, sempre está ali na escuta. E quero mandar minha saudação do irmão Valdir e também do filho dela, Emanuel, que estamos nós três aqui. E mandando uma saudação e peço para ti um hino com Mara Lima, a tua escolha, tá, irmão João Júnior? Para ela, para a meditação da vida Marilene.
1: Irmãos, a minha bênção demorou, mas chegou.

0: Hey, Dilbert! Simbora!
1: Muito bem, enquanto ouvimos aqui o seu louvor, nós temos mais participação. 12 horas e 51 minutos. Temos aqui os irmãos que estão através do Facebook da rádio. Aí os irmãos podem compartilhar aí através do Facebook. A live, a internet sai perfeitamente. Diz aqui através do Facebook da Rádio Renascer. A participação, a irmã Lúcia Silva, a paz do Senhor Jesus, estou na escuta do programa. Bênção de Deus, peço oração por mim e meus filhos. A irmã Lúcia Silva Oliveira, Deus abençoe os irmãos aí de Santo Augusto, na sintonia através do Facebook da rádio. Tereza Dias, paz do Senhor Jesus Cristo. Deus abençoe a irmã Tereza também na companhia do programa. Temos aqui mais participação. A irmã Iracema de Quadros aí na sintonia também.
2: O irmão João Jodoce hino aí que eu gosto muito, dos irmãos Bueno. Acho muito lindo esse hino.
1: Deus abençoe a irmã Iracema, Moncandinho, lá em Sede Nova, Caçador. Ligadinho aí na FM Renascer também na programação. Bênção de Deus para vocês também. Também temos aqui mais participação. O irmão Abel está na sintonia. Deus abençoe, irmão Abel. A irmã Elvira Denis também enviou para cá um áudio. Vamos escutar já a participação da irmã Elvira, que está aí na companhia da programação. Estamos aqui hoje diretamente nos estúdios para transmitir a programação, né? Estúdio em novo local. Vamos se adaptando ao novo local aqui. Vamos se ajeitando.
3: Eu confesso, meu irmão. Não.
1: Vamos aqui então ouvir mais participação através de áudio da irmã Elvira, que está na sintonia.
4: A paz do Senhor, irmão João Júnior. A paz do Senhor, irmã Isalete. Estou escutando o programa, está uma benção, irmã Isalete. Irmã Isalete, eu peço oração por mim, por minha visão, né, por minha saúde. Peço oração por minha família, irmã Isalete. Eu tenho muitos da minha família que estão, né, desviados do caminho do Senhor, pararam, né, no caminho, não estão indo mais na igreja, né. Mas eu espero, eu creio que na hora certa Jesus vai trazer de volta. Ore por minha família, irmã, que Jesus liberta minha sobrinha, duas sobrinhas minhas, que Deus liberta elas, né. Elas também, né, precisam de oração, né? Que Deus transforma a vida delas. Tá, irmã? A Elizabeth e a Lana, o nome delas, tá? Eu peço que a irmã ore por essas duas, tá? Jesus tem poder. Agradeço, irmã Isalete, se eu for atendido, que Jesus continua abençoando a irmã e na programação. Irmão João Júnior, lê um maná para mim e roda um louvor aí, onde foi parar o amor. Ofereço a todos os ouvintes que estão escutando e para todos os programadores da rádio. Em nome de Jesus, aqui a Elvira aqui de Santa Rosa, que Jesus continua abençoando a paz do Senhor.
0: Meus irmãos, a minha bênção demorou, mas chegou.
2: Também temos a participação da nossa irmã Solange Pedroso, né? Ela está na escuta, ela e o seu esposo Juvenil estão aí na escuta da programação. E ela pediu um maná para ela e um para o seu esposo. Para a irmã diz assim: até agora nada pedir-te em meu nome. Pedi e recebereis, para que o vosso gozo se cumpra. João 16 e 24. Agora vamos tirar o maná para o irmão aqui. O irmão diz assim: julgará os aflitos do povo e salvará o auxílio do necessitado e quebrantará o opressor. Salmo 72, verso 14. Deus abençoe nossos irmãos aí que estão na companhia da programação e pedem também louvor à escolha do irmão João Júnior. Também temos a participação aí da nossa irmã Marli, ali de Tenente Portela também, que cooperou com a programação. Ela disse que o programa está uma bênção e está muito bem apresentado por nós, irmão João Júnior. Graças a Deus, que Deus abençoe a nossa irmã Marli e que recompense. Deus abençoe, minha amada irmã. Amém, cooperadora da programação. Deus abençoe. Vamos ler uma lá para a irmã, que diz assim: mas como é santo aquele que vos chamou, sede vós também santo em toda a vossa maneira de viver. Amém. 1 Pedro 1:15. Deus abençoe, irmã Marli. Também temos a participação da irmã Inês, também, que é cooperadora juntamente com sua esposa, irmão Vilardito, e é cooperadora da programação e também do projeto Renascer, né? E ela pediu 2 maná. Diz assim: e o sol não te molestará de dia, e nem a lua de noite. O sol não te molestará de dia, e nem a lua de noite. Salmo 121, verso 6. Vamos tirar outro maná aqui também para a irmã, que diz assim: Dizei ao justo que bem lhe irá, porque como comerás do fruto das suas obras. Isaías 3:10. Bênção de Deus. Deus abençoe a irmã Inês. E ela pede um louvor também à escolha do irmão João Júnior. Também temos o pedido ali, né, da irmã Elvira, enquanto eu estava gravando aqui, e meu esposo estava escutando lá. Então, que Deus abençoe a irmã. Vamos orar, sim, irmã. Deus vai dar completa vitória em nome de Jesus.

0: Queremos saudar os nossos queridos e amados irmãos com a paz do Senhor. Já agradecemos a Deus, né, por esse dia maravilhoso que o Senhor tem nos dado, por um dia bom, né, que não está chovendo hoje. Agradecemos então o nosso Deus por tudo o que Ele tem feito por nós, pelas bênçãos recebidas. Também queremos mandar a nossa saudação para o nosso diretor da Rádio Renascer 91.3. Sempre dizemos, esta é a Rádio da Bença, né? Essa é a legítima missionária, aquela que leva a sua palavra a lá aonde que muitas vezes nós não vamos, não vai um pastor, não vai encarregado da igreja, levar uma palavra de ânimo, ir lá fazer uma oração com aquele irmão ou aquela irmã que está enferma, lá no seu lar, mas eu quero te dizer que através da Renascer nós estamos entrando no seu lar com a tua permissão, que o Senhor Jesus possa entrar e fazer milagre na vida de cada um de vocês que estão pedindo para Jesus uma libertação, uma cura, estão pedindo que Deus abençoe a sua família, também a irmã Marli, né, esposa do irmão Francisco Louveira, também queremos agradecer a toda a família Louveira, né, que Deus abençoe, irmão João Júnior, sua esposa, ali a seu filho, né, que Deus abençoe poderosamente a vida de cada um de vocês, também nossos irmãos que estão ouvindo a palavra de Deus, estão escutando a rádio através do Facebook, através do aplicativo. Então, que Deus abençoe a cada um de vocês, aonde que vocês estiverem escutando esta programação. E eu quero dizer para que Deus possa abençoar poderosamente a vida de cada um de vocês que estão ouvindo, né? Nós não sabemos o nome, não sabemos a localidade, mas nós sabemos que tem muitas pessoas ouvindo esta rádio, ouvindo esta bênção que está entrando aí no seu lar para abençoar vocês, né? Que Deus abençoe o nosso irmão Valdemar Pinheiro, a sua esposa, a sua família, nossos irmãos programadores, não vamos dizer o nome, porque são muitos, mas eu quero dizer a cada um de vocês que nós somos ouvinte da programação, de quase todos os irmãos. Alguns nós não escutamos, porque nós não estamos em casa, outro porque nós temos na lavoura, né? Mas a cada um de vocês que são programador, nós queremos mandar o nosso abraço, o nosso carinho para cada um de vocês. E sabemos, irmãos, que essa programação, prosperidade só em Jesus, né? Ela tem uma audiência muito grande. Nós sabemos que são milhares e milhares de irmãos e irmãs, né, que ouvem a palavra do Senhor, mesmo pessoas que não são evangélica, são ouvintes da Rádio Renascer, né? Nós cremos e sabemos que Deus, Ele tem usado os teus servos para levar uma palavra de ânimo, uma palavra de conforto para aquela pessoa que está lá num leito de enfermidade no seu lar, outros nos seus hospitais, outros que estão passando por problema difícil na sua vida, mas eu quero te dizer que o que resolve todos os seus problemas, todas as suas dificuldades é Jesus. E neste momento, nós queremos decretar a vitória para você que está sofrendo, você que está enfermo, você que está doente, você que tem pedido as orações em seu favor, a irmã Elvira, né, ali de Santa Rosa, que está pedindo as orações sobre a sua visão, sobre os seus familiares. Que Deus abençoe a todos os nossos irmãos aí de Santa Rosa, nossos irmãos que estão ouvindo, todos os irmãos que têm pedido as orações em seu favor, que Deus possa abençoar a todos os nossos irmãos que estão ouvindo, não importa o lugar, mas aonde que você está ouvindo, que Deus abençoe poderosamente a vida de cada um de vocês. É o que nós te pedimos e agradecemos no nome do Senhor Jesus. Amém.
1: Também agradecemos a participação da irmã Eloides. Ela está na escuta da programação, também é colaboradora da programação. Deus abençoe, irmã Eloides. A gente fica feliz saber que a irmã está escutando também. E também diz assim, não tenha inveja dos homens malignos e nem deseja estar com ele. Provérbios 24:1. Tirar mais um versículo para a irmã. Diz assim, vinde a mim todos os que estáis cansado e oprimido, e eu vos aliviarei. Mateus 11:28. Deus abençoe, irmã Luídes. Também agradecemos a participação da nossa irmã Norilda, programadora da Renascer. Deus abençoe, irmã Norilda e irmão Sérgio.

0: Temos aqui mais participação dos irmãos que estão participando através aqui da programação. Diz paz de Deus, irmã Leia, uma mensagem. Sou a irmã Silvia de Guia Lopes, Santa Rosa. Deus abençoe então aí, irmã Silvia. Diz a palavra, e disse-lhe: o discípulo não é superior a seu mestre, mas todo que for perfeito será como seu mestre. Lucas 6, verso 40. A paz do Senhor, está uma bênção o programa. Peço o maná, irmã Marlene. Diz o maná aqui para a irmã Marlene, a palavra. Vigiai, estai firme na fé, portai-vos varonilmente e fortalecei-vos. 1 Coríntios 16, verso 13. Também o irmão Celso Bender de Criciúmal, irmão Celso de Criciúmal, peço o hino Só Mais Um Passo. Eu estava de aniversário ontem. Muito bem, parabéns então, irmão Celso Bender de Criciúmal, também aí na companhia, e está nos comentando que estava também de aniversário.
1: Eu peço aí, irmão João Júnior, roda um hino com Mara Lima, O Valor de Uma Aula, e eu ofereço aí para todas as irmãs que estão na escuta, a irmã Genesia, a irmã Marilene, a todos, a irmã Marli, a todos vocês, irmãs que estão ouvindo a programação, que recebam esse lindo louvor para a honra e glória do nome de Jesus. E que Deus abençoe a todos que estão ouvindo a programação.

E aconteceu que, estando ele a orar, indo eles de caminho, entraram numa aldeia e certa mulher, por nome Marta, o recebeu em sua casa. E tinha esta uma irmã chamada Maria, a qual, assentando-se também aos seus pés de Jesus, ouvia a sua palavra. Marta, porém, andava afatigada e com muitos serviços, e aproximando-se, disse: Senhor, não te importes que minha irmã me deixe servindo só? Diz-lhe, pois, que me ajude. E respondeu Jesus e disse: Marta, Marta, estás ansiosa e afatigada com muitas coisas, mas uma só é necessário. Maria escolheu a boa parte, qual não lhe será tirada. Com esta passagem da palavra do Senhor, que encontramos em Lucas, no capítulo 10, do versículo 38 ao 42, com esta passagem bíblica, quero saudar todos os ouvintes com a paz do Senhor Jesus. Também já saudamos quem está nos trabalhos técnicos. Deus venha abençoar a tua vida, o teu trabalho. Deus venha prosperar. Aleluia. Onde pôr a planta dos seus pés, Deus venha te guardar, te dar livramento, e que você possa, nesta tarde, ter uma direção inspirada pelo Espírito Santo de Deus. Quando está lá na direção dos trabalhos, Deus possa te tomar com grande ousadia nas suas mãos. Assim, em continuação, Deus venha te abençoar. Nesta tarde também está juntamente comigo minha esposa Lore, qual vai nos trazer também uma palavra do Senhor. Creio que vai falar os corações, as vidas, as almas, aquela palavra qual o Senhor já alcançou. Aleluia. Assim também como esta tarde está juntamente a minha filha Sara, qual também vai louvar o nome do Senhor Jesus com louvores. Eu creio que também tem uma palavra, aleluia, a primeira palavra que nesta tarde vamos ouvir, eu creio que vai ser dela e vai servir para nossas vidas edificarmos. E nós precisamos, eu preciso, você precisa. Nós precisamos, com as palavras que vêm inspirada pelo Espírito Santo do Senhor Jesus, nós possamos, aleluia, estar, aleluia, se advertindo um ao outro e se exortando, até que o Senhor possa vir e possamos estar preparados e possamos estar certos de podermos estar indo com Ele para todo sempre, para a glória. Esse é o programa Missão Divina. Aleluia, que nós estamos apresentando aqui em nossa casa, minha família, irmão Rudi, irmã Lore, irmã Sara, aqui da linha 23 do município de Uberitama. Aleluia, estamos fazendo esta programação que o Senhor nos alcançou, o Senhor vem falado há anos com nossa vida. Aleluia, o Senhor estava falando já tempos, e quando a luz menos nós vimos, nós estávamos já apresentando a programação numa rádio comunitária, e agora faz pouco tempo estamos aqui na cena, agora da Senador, viemos aqui para Renascer para apresentar essa programação, a luz, missão divina, e que possa ser uma missão mesmo que Jesus possa estar falando e que o Espírito Santo de Deus possa te convencer. Aleluias, que você precisa ter uma decisão na tua vida e na tua alma. Aleluias, nós já queremos passar anúncio, nós congregamos na igreja aqui em Senador Salgado Filho, Igreja Missionária Primitiva. Então, você que queira participar conosco, nós temos cultos todo o sábado, 19h30, a luz de abertura do culto, 19 horas de oração, e também na quarta-feira, no mesmo horário. E você queira participar conosco, vindo de Santa Rosa, em Senador Salgado Filho, na Avenida Principal, em frente à Grovema, você pega a direita, e a segunda quadra à direita está
o templo da igreja missionária primitiva. Aleluia. E também você vindo no sentido de Guarani, em frente a Grovema, você pega à esquerda, a Luzia, a segundo, a quadra, na metade, mais ou menos à direita. Você vai encontrar a igreja missionária primitiva. Você está convidado para estar juntamente conosco. Aleluia. E nesta tarde, aleluia, nós queremos orar para a abertura dessa programação. Querido ouvinte, querida irmã, querido irmão que nos escuta. Aleluia, você que está esperando o momento da oração, você que sabe que está com uma situação terrível na tua vida. Aleluia, glória seja dado o nome do Senhor. E você sente no teu coração, aleluia, que sabe um desespero, uma angústia. Mas eu quero te dizer nesta tarde, Jesus pode mudar esta situação. Você pode ser uma alma preciosa, um vaso precioso nas mãos do Senhor Jesus. Se você tomar uma decisão com Cristo, expor diante do Senhor, que sabe a tua enfermidade, a tua luta, o teu problema, o que que você encontra em tua vida. Você se expor diante de Deus, a situação que você se encontra. Aleluia, e o Senhor pode mudar a luz desta tarde. Eu não posso mudar, mas eu creio num Deus, aleluia, que pode mudar situações. E nós somos testemunhas. Somos testemunhas. Jesus tem feito obras, vidas foram transformadas, curadas, libertadas, vidas escravizadas. O Senhor mudou a sua situação. Assim o Senhor pode mudar, a luz deste dia em diante, a situação que você se encontra. E sabe, você está dizendo, mas irmão, a minha situação não tem mais volta, vida, alma. Se você ainda não partiu e está nessa terra, você ainda tem, aleluia, uma volta, uma situação que pode ser alterada, modificada. Jesus pode transformar ainda. A luz, ele pode mudar. A luz, ainda se a sentença da morte não está na tua vida, aleluia, o amém, aleluia, que Jesus não mandou ainda que o Espírito da morte recolha a tua vida, ainda você tem chance sobre a face desta terra. Se tem enfermidade que sabe causa muita dor, a luz desta tarde nós vamos orar. A luz, e você vai crendo, e nós vamos crer, e vai te tirar essa dor. A luz, e você vai poder entrar em contato, em comunhão com o Senhor Jesus. E você vai poder expor, a luz, o teu problema, a tua luta, a tua necessidade, a tua enfermidade. Ele vai mudar. Aleluia, nós somos testemunha, e eu creio que o Senhor vai fazer obra na tua vida. Oramos ao Senhor. Querido Deus, amado eterno Pai, eu chego na tua presença, apresento esta vida, esta alma que ora conosco, comigo nesta tarde. Apresento este ouvinte que estava esperando o momento da oração, que está com muita dor, que a dor é muito grande sobre a sua vida, ele quase não consegue pensar só na dor. Mas o Senhor pode tirar esta dor nesta tarde. O Senhor Jesus pode tirar esta dor nesta vida em específico, e esta vida possa ter a oportunidade de conversar contigo, orar e pedir, se expor adiante de ti, querido Deus e querido Pai, querido Jesus. A luz adiante o teu Espírito Santo, a luz do Senhor possa fazer obras com esta vida. Pode mudar esta situação, querido Deus, querido Jesus. Ó Senhor, para que teu nome possa ser glorificado, eu creio que o Senhor pode fazer milagres, se é no coração, se é no pulmão, se é nos rins, se é a luz em partes íntimas, se é em qualquer lugar da sua cabeça, no seu cérebro, nos seus olhos, na sua coluna. O Senhor conhece a dor, aonde ela está alojada nesta vida perturbando ela, Pai.

que sabe, já era convertida, estava longe, distanciada, mas agora voltou. Nesta tarde, aceita, Pai, aceita esta alma, que novamente possa ser escrito o seu nome no livro da vida. Isso eu te peço no teu nome, do querido amado Jesus, querido Deus, no teu nome eu te peço por estas vidas que oraram, que buscaram, aleluias, pelo milagre. Amém. E amém. E nesta tarde já quero passar, aleluias, para a operadora que está nos trabalhos técnicos, e depois já posso rodar o primeiro áudio nesta tarde.

Também quero saudar todos os ouvintes, todos os irmãos, com a paz do Senhor Jesus Cristo. Motivo de grande alegria e agradeço a Deus por mais uma oportunidade que o Senhor nos concede. Eu quero trazer uma meditação da palavra do Senhor que se encontra no livro de 2 Pedro, capítulo 2, versículo 1. Até o 9, que nos diz assim a palavra do Senhor. E também houve entre o povo falsos profetas, onde entre vós haverá também falsos doutores, que introduzirão encobertamente heresias de perdição e negarão ao Senhor que os resgatou, trazendo sobre si mesmos repentina perdição. E muitos seguirão as suas dissoluções, pelas quais será blasfemado o caminho da verdade, e por avareza farão de vós negócios com palavras fingidas, sobre as quais já de largo tempo não será tardia a sentença e a sua perdição não dormita. Porque se Deus não perdoou aos anjos que pecaram, mas havendo-os lançado no inferno, os entregou às cadeias da escuridão, ficando reservados para o juízo, e não perdoou ao mundo antigo, mas guardou a Noé, pregoeiro da justiça, com mais 7 pessoas ao trazerem o dilúvio sobre o mundo dos ímpios, e condenou a supervisão da cidade de Sodoma e Gomorra, reduzindo-as à cinza e pondo-as para exemplo aos que vivessem impiedamente. E livrou o justo Ló, enfatado da vida dissoluta dos homens abomináveis. Porque este justo habitava entre eles, afligia todos os dias a sua alma justa, pelo que via e ouvia sobre as suas obras injusta. Assim sabe o Senhor livrar da tentação os piedosos e reservar os injustos para o dia do juízo.

para serem castigados. Amém a palavra do Senhor. Meditando nas santas escrituras da palavra do Senhor, a palavra é bem clara e ela nos deixa que existem dois caminhos, o largo e o estreito. O caminho largo é esse caminho espaçoso, o qual podemos fazer o que bem queremos, o que bem achamos, sem limites, sem compromisso, onde se pode desfrutar tudo que o mundo oferece ao ser humano. Mas o fim deles é a morte eterna, o inferno, para toda a eternidade. E há também outro caminho, que é o caminho estreito. Esse caminho é o caminho da verdade, o qual nós precisamos aceitar a Jesus Cristo como único e Salvador das nossas vidas e almas, o qual Ele vai libertar nós do pecado, daquilo que nos escraviza. Então vamos ser submisso a Deus. Vamos obedecer a sua vontade, o seu querer em nossa vida. Ter compromisso com Ele, ser fiel a Ele, rejeitando tudo aquilo que não lhe agrada, porque Ele é a verdade. Porque Jesus é o único caminho que nos leva ao céu. E este caminho é estreito, o qual, com a ajuda do Senhor Jesus, nós vamos e nós caminhamos neste caminho estreito, porque o qual não se leva bagagem, porque não tem espaço para nenhuma bagagem. Mas todo esse esforço, tudo que passemos, todo esse sofrimento vai valer a pena, porque é o final deste caminho estreito. Tem a vida eterna, tem um céu à nossa espera. Louvado seja o nome do Senhor. Deus fez o homem e a mulher, a imagem e semelhança dele, e nos deu um livre arbítrio para nós escolhermos o que nós queremos seguir, qual caminho queremos tomar e seguir. Mas a nossa vida aqui na Terra é passageira. Então, é neste mundo que nós vamos se preparar para uma eternidade que não vai ter fim. Então, se andemos no caminho estreito, estamos indo para o céu. Se estamos andando no caminho largo, estamos indo para o inferno. Então, muitos acham que quando acabou aqui a vida, acabou tudo, terminou. Mas quando acaba esta vida aqui, começa então uma eternidade, com Cristo ou sem Cristo, inferno ou céu, morte ou vida. E além de tudo isto, como nós acabamos de ler, que os anjos, o mundo antigo, todos nós, salvos e não salvos, vão comparecer perante o trono de Deus no juízo final para prestar conta daquilo que fizemos quando estávamos aqui nesta terra. Louvado seja o nome do Senhor. Então, nós que aceitemos a Jesus Cristo como o único suficiente Salvador, vivemos uma vida separada das coisas do mundo, temos o compromisso de estar levando a palavra do Senhor, ensinando a palavra do Senhor como
ela nos manda, fazendo a vontade de Deus, anunciando o seu santo caminho para que vidas possam ser alcançadas através da nossa vida, através do ensinamento que nós trazemos da palavra do Senhor. E como é lindo ver servos e servas do Senhor vivem uma vida com fidelidade a Deus, não olhando para as coisas do mundo, mas ensinando o que a Bíblia nos manda e vivendo também como a Bíblia nos ensina. E como nós acabamos de ler, Pedro nos alerta, dizendo como existiam anos anteriores, séculos passados, falsos profetas, também nos nossos dias haverão falsos doutores. São aqueles que outrora andavam, como a Bíblia ensina, andavam no caminho estreito, ensinavam, mas por causa do amor ao dinheiro, por causa da vaidade, por causa dos prazeres da carne, eles deixarem o caminho da verdade para entrar no caminho largo. Eles se dizem que são santos, que são crentes, que são servos do Senhor, que estão andando no caminho estreito, mas estão no caminho largo porque não estão fazendo o que Deus requer de um salvo em Cristo Jesus, a ponto de fazer negócios, tornando grandes, ficando rico com o dom, com a igreja que Deus confiou a ele. A escritura da palavra do Senhor deixa bem claro como Deus não poupou o mundo antigo e nem os anjos, o qual pecarem, ele também não vai poupar aqueles que deixem o caminho estreito para andar no caminho largo, ou aqueles que querem dizer que estão no estreito, mas estão querendo mudar a verdade. Mas ninguém não muda a Deus, ninguém não pode mudar a palavra do Senhor. Então é o ser humano, é o homem e a mulher que vão trocar de caminho, porque andavam no caminho estreito, não quis aquilo que o estreito nos ensina, então vai ao largo. Muitos acham que Deus, ele vai perdoar, mas ele nos dá hoje esta oportunidade para nós mudar a nossa vida para o querer dele, para o caminho dele. Deus, ele é grande em misericórdia. Ele é o nosso advogado, mas daqui a um tempo ele será juiz e ele vai julgar com justiça, a verdadeira justiça, não esta justiça que nós temos aqui nesta terra, mas a verdadeira justiça. E não há ninguém que vai escapar deste grande dia. Então, para finalizar, eu quero ainda estar lendo mais alguns versículos aqui no capítulo 2 de 2 Pedro, no versículo 14 e 15 diz assim: tendo os olhos cheios de adultério e não cessando de pecar, enganando as almas inconstantemente, tendo o coração exercitado na avareza, filhos da maldição, os quais, deixando o caminho direito, eram seguindo o caminho de Balaão, filho de Beor, que amou o prêmio da injustiça. Ainda no versículo 20, 21 e 22: porquanto, se depois de terem
escapado das corrupções do mundo, pelo conhecimento do Senhor e Salvador Jesus Cristo, foram outra vez envolvidos nelas e vencidos, tomou-se-lhes o último estado pior do que o primeiro, porque melhor lhes foras não conhecer o caminho da justiça do que conhecendo-o desviar-se do santo mandamento que lhes fora dado. De modo sobreveio-lhes o que por um verdadeiro provérbio se diz: o cão voltou ao seu próprio vômito, a porca lavada ao espojadouro de lama. Até aqui a palavra do Senhor. Então, irmãos, possamos ter um coração limpo, olhos limpos, para que nenhum tipo de vaidade, nenhum amor ou a impureza entre em nossa vida e que nós deixemos o santo mandamento, o santo caminho do Senhor, o caminho estreito que leva ao céu, trocar para o caminho largo que nos conduz ao inferno. Que Deus nos dê a sua graça, o seu poder, para que nós possamos ser firmes e fiéis até o fim no caminho estreito. Porque, como nós acabamos de ler, se torna pior do que quando não conhecia a verdade. Melhor que nós não ia ter conhecido a verdade se nós deixamos a verdade. Porque nós vamos ser condenados sabendo porque somos condenados, porque foram desobedientes à verdade. Então, que nós possamos estar firmes na presença do Senhor, em constante oração, jejum e santificação, para que nenhuma brecha o inimigo encontre em nossa vida para nos desviar do santo caminho do Senhor. Talvez você está na escuta desse programa, precisa ainda entrar no caminho estreito. Hoje ainda há oportunidade para você endireitar as tuas veredas. Aceite a Jesus como único e suficiente Salvador e obedece a sua palavra e o querer de Deus em sua vida. Quero deixar essas palavras em nome do Senhor Jesus e quero estar louvando a Deus com louvor que se intitula Passando a Limpo.

Aleluia. Louvado e engrandecido seja o nome do Senhor. Se alegremos por estas palavras, pelo louvor, por tudo que nós ouvimos esta tarde. Aleluia, glória seja dada ao nome do Senhor. E realmente, como nós ouvimos, aleluia, aquele que fala a verdade, muitas vezes não é bem visto, não é bem bom compreendido. Aleluia, mas o Senhor Jesus, quando estava na face desta terra, aleluia, ele fazia coisas boas, ele curava, aleluia, ele transformava, aleluia, tantas vidas que estavam num leito de enfermidade, ele arrancava elas, pessoas com dores, pessoas com espíritos malignos, ele tirava aquela vida daquela aflição, daquela angústia, aleluias, mas, aleluias, quando, aleluias, o Senhor, ele estava para ser crucificado, aleluias, aquelas mesmas pessoas, aleluias, que julgaram ele para que ele fosse para a cruz, aleluias, assim é o homem, aleluias, muitas vezes quer a bênção, quer o milagre, mas não quer o Senhor da bênção, que é o Senhor do milagre. Aleluia, aqui nós fizemos leitura para a abertura da programação em Lucas, no capítulo 10, no 38 em diante, onde nos fala de duas irmãs, duas mulheres, Marta e Maria. Aleluia, e aconteceu que indo ele de caminho, entrou numa aldeia, e certa mulher, por nome de Marta, o recebeu em sua casa. E tinha esta uma irmã chamada Maria, a qual, assentando-se também aos seus pés de Jesus, ouvia a sua palavra. Marta, porém, andava distraída. Com muitos serviços, aproximando-se, disse: Senhor, não te importes que minha irmã me deixe servir só. Deixai, diz ele, que, pois, que me ajude. E respondeu Jesus e disse: Marta, Marta, está fatigada e aflita com muitas coisas, mas uma só é necessária. Maria escolheu a melhor parte. Aqui nos fala a respeito de duas mulheres, duas mulheres que moravam, aleluia, numa casa, duas irmãs. E falando a respeito dessas duas irmãs, fala que Jesus chegou, à casa dessas duas irmãs. E ele chegando à casa dessas irmãs, ele entrou, desta casa, porque era um lugar, onde que o Senhor era conhecido, Ele era conhecido, por isso ele entrou naquela casa. Aleluia, e assim já podemos levar para a nossa vida. Jesus, ele quer entrar, aleluia, na minha vida e na tua vida. Ele entra, mas ele precisa ser um lugar conhecido. Precisa ser um lugar, um ambiente que ele sempre possa passar e entrar. Ele tem liberdade para entrar. Aleluia, então a minha vida, a tua vida, ela precisa estar aberta para o Senhor. E ele pode entrar em nossa vida, em nossa casa, assim como ele entrou na casa dessas mulheres. Ele era conhecido por ela. E tinha esta, uma irmã chamada Maria, a luz do qual estava, assentava-se também aos pés do Senhor Jesus e ouvia a sua palavra. A luz, aqui ouvimos a história das duas mulheres. A luz, uma estava preocupada, aleluias, como, aleluias, o Senhor ia ser servido, e sabe, com alimento. E sabe, ela estava preparando um doce, um bolo. A luz, que sabe, ela sabia muito bem o que Jesus, a luz, gostava, porque ele era conhecido, como nós já falamos, da casa. Então, ela estava preocupada em arrumar coisa que Jesus se agradava, o alimento. A luz, mas aqui ouvimos, a luz, que Maria não. Aleluias. Aleluias. Maria, aleluias.
a Luísa estava, aleluia, aos pés do Senhor Jesus. Ela estava adorando o Senhor Jesus. Ela estava na beleza, na santidade do Senhor, adorando. Aleluia, glória seja dada ao nome do Senhor. Então havia dessas duas irmãs esta controvérsia. Uma queria a luz expor um alimento gostoso ou um conforto, quem sabe Jesus ia passar a noite, quem sabe ela já estava preocupado em arrumar pouso para Jesus, para os seus discípulos, não sei, mas ela estava preocupado com os serviços domésticos. A luz, muitas mulheres também se preocupam com coisas domésticas. Aleluia, e é necessário se preocupar. Jesus aqui não tira o direito, aleluia, desta mulher de se preocupar, aleluias, com isto. Mas o Senhor diz que, aleluias, Maria escolheu a melhor parte. Aleluias, que não lhe será tirada. Então, o que que nós podemos aprender desta palavra? Se nós adoramos, se nós finançamos, se nós estivermos aos pés do Senhor Jesus, aleluia, nunca de nós não será tirado isto. Aleluia, se nós estivermos na sua presença, aleluia, aos seus pés inclinados adiante da sua fronte, nunca nos será tirado. É a melhor parte da vida alma. Melhor é nós adorarmos o nosso Deus. A melhor é nós se lançar na sua presença em oração, como nós ouvimos a palavra em jejuns, em rogos, em clamores, e o Senhor ele pode entrar em providência. Aleluia, claro, como nós ouvimos também, não vamos ser bom visto, porque, aleluia, este mundo, quem é deste mundo não, aleluia, não aceita quem é de Cristo. Quem é deste mundo não aceita quem é de Cristo. Por quê? Porque os que são de Cristo são diferentes. São aqueles que se preocupam, aleluia, como nós já falamos, em adorar ao Senhor, exaltar ao Senhor de todo o coração, aleluia, buscar Ele de toda a alma. A alegria está em buscar o Senhor e fazer algo para Ele. Como nós ouvimos, aleluia, é bom se preocupar com as coisas do corpo também, como nós ouvimos. Aleluia, se preocupar com o bem-estar físico, mas o melhor vida alma é o espiritual. Aleluia, se meu espírito, se o teu espírito está enfermo, aleluia, não adianta o melhor, aleluia, comida dá para o nosso corpo, mas o nosso espírito precisa ter saúde. Aleluia, onde nós encontramos? Na presença do Senhor. Na presença do Senhor nós temos esta alegria. Aleluia, a palavra do Senhor, ela é para nós alegria. Aleluia, Jesus não está mais fisicamente. Aleluia, mas quando nós se lançamos aos seus pés em oração, em rogos, adiante da sua face, nos sentimos, o Senhor Jesus é uma alegria, esta presença do Espírito Santo do Senhor em nosso meio é maravilhoso. Aleluia, vida alma é tempo. É tempo de nós chegarmos na presença do Senhor, é tempo de nós recorrermos ao Senhor Jesus, é tempo de nós se converter, deixar o nosso velho caminho, o nosso velho eu de lado. Aleluia, e se voltar unicamente para Jesus e adorar Ele. Não adorar as coisas desta terra, não adorar coisas passageiras deste mundo. A luz, mas adorar algo que fica para toda a eternidade. A luz, quando nós é dado o privilégio de nós trazermos a palavra, assim como nós temos neste dia, eu pedi ao Senhor: Senhor, toma minha vida nas tuas mãos. Eu sou um vaso, eu sou uma atalaia, eu sou um escolhido que o Senhor escolheu, então usa-me com autoridade e vai falando.
Salva vida, arranca vidas do lamaçal, Senhor. Assim, aleluia, eu clamo ao Senhor que Ele possa usar com grande ousadia a minha vida e que você seja tocado pela presença do amado Espírito Santo de Deus que está falando nesta tarde. Aleluia, Ele está falando. Ele ainda, aleluia, tem compromisso, aleluia, comigo e contigo. Ainda nós estamos nesta face, nesta terra. Ainda não partimos para a eternidade. Ainda não estamos ouvindo, aleluia, alguém pregar a palavra. Ainda, aleluia, a palavra de Deus tem liberdade para ser expressada. Aleluia, ainda tem homens e mulheres que pregam e falam da palavra de Deus. Ainda há tempo, aleluia, de nós mudarmos, de nós retrocedermos. Aleluia, se nós fazermos uma meia volta, aleluia, e nós entrarmos para o caminho, aleluia, da santidade, purificação, santificação, aleluia, glória seja dado o nome do Senhor, ainda nós temos este tempo, aleluia, e não sabemos, vida, alma, o tempo que nós temos, está nos pés do Senhor Jesus, ou está para Ele com toda a eternidade já na glória. Não sabemos o tempo que vamos estar aqui. Você que me escuta nesta tarde, você que não tem a decisão ainda com Cristo, ora, ora, ora, se apresse, volte-se para o Senhor. A luz do Senhor tem algo precioso, a luz para aquele que se volta para Ele, o Senhor tem. E se você tem, aleluia, um desejo de trabalhar para o Senhor também tem serviço. Aleluia, se você quer trabalhar na obra dEle, o Senhor, Ele diz na sua palavra que são muitos são chamados, mas poucos, poucos escolhidos. Muito poucos. Por quê? Por que isso? Aleluia, porque muitos poucos põem a mão no arado. Aleluia. E não olham mais para trás. Muito poucos. Mas poucos. Aleluia. E muitos, Senhor, põem a mão. Aleluia. Mas começam de olhar para esta terra, para as delícias deste mundo. E o inimigo que encega essas vidas e elas caem. Aleluia, glória seja dado o nome do Senhor, mas você que me escuta nesta tarde, se você pôs a mão no arado, aleluia, não olha para a direita, não olha para a esquerda, firma os braços, firma, aleluia, e puxa, aleluia, esta verga como tem que ser. Aleluia, faz este caminho como tem que ser, o caminho para o céu. Aleluia, e não vai por atalho, e não vai por desvios, vida alma. Aleluia, você que tem esse chamado específico, seja um escolhido, seja uma escolhida. Aleluia, aleluia, eu questiono, digo, Senhor, como eu, porque eu, Senhor, sou duro de lábios, mas o Senhor, Ele quer homens que se deixam a nos moldar pelo Senhor e fala aquilo que o Espírito Santo dirija. Aleluia, não aquilo que Ele maquina e trabalha no seu coração, mas que o Espírito Santo de Deus dá. E o Espírito Santo de Deus dá nesta tarde, que é tempo. Aleluia, de você. Aleluia, ser. Aleluia, ter o teu chamado restabelecido. Você que já estava na obra de Deus e tinha lançado a mão do arado. Aleluia, o Senhor ainda te dá uma oportunidade. O Senhor te dá uma oportunidade. Volta para o Senhor. Põe novamente a mão no arado, mas põe ela e não largue mais. Não largue mais a mão. A luz permaneça com ela firme. A luz, os tempos estão se findando. A palavra de Deus, ela está se cumprindo dia após dia. A luz, se nós olhamos para o nosso tempo, a luz não é diferente de uma grávida que está entrando nas últimas semanas da sua gestação. Ela está entrando nos momentos finais de dar luz.
Aleluias. Aleluia, Jesus usou essa comparativa. Aleluia, não tem como fugir. Ela está lá grávida, ela vai gerar filho porque ela está no ventre. Assim, assim eu, assim você, não vamos fugir, poder. A luz do dia do Senhor está perto. A vinda do Senhor está próximo para vir sobre a face desta terra. E como eu estou, como tu está. Assim nós vamos, aleluia, entrar para a eternidade. Aleluia. Aleluia, quantas vidas que o Senhor em específico veio chamar à luz deste mundo. Ele deu um chamado para esta vida em específica para que ela comparecesse, aleluia, lá, aleluia, à luz da eternidade já, esta alma. Aleluia, e quantas vidas que podem, que sabe, se puxar e arrancar os seus cabelos porque não tem mais como mudar. Gostariam de mudar a situação que elas se encontram agora. Aleluia, mas também quantos receberam o chamado do Senhor da eternidade e estão desfrutando já. Aleluias, do prazer, da glória. Aleluia, assim como eu estou, como tu está, assim nós entramos para a eternidade. Se os meus olhos estão carregados com coisas ruins, se o meu coração está carregado com coisas ruins, se minha, aleluia, se meu emocional está cheio de coisas abomináveis, aleluia, aonde vou estar minha eternidade? Lugar terrível. Aleluia, mas eu estou com meu coração cheio da presença do Senhor e a alegria do Espírito Santo em minha vida. E o trabalho do Senhor me alegra. Aleluia, eu posso saber, aleluia, que eu tenho céu por esperança e por certeza. Aleluia, assim como quando vimos para falar, fazer algo para o Senhor, como vimos neste dia, dia de ontem, já ouvi. Aleluia, que eu podia trabalhar de manhã. Aleluia, eu me alegrei para fazer algo para o Senhor. Aleluia, se é de tarde, eu me alegro para fazer algo para o Senhor. Se é de noite, eu me alegro. Eis-me aqui, Senhor, envia-me a mim. Aleluia, assim como o profeta, aleluia, quando ouviu o clamor do Senhor falando com ele. Aleluia, e ele disse: Eis-me aqui, envia-me a mim, Senhor. Aleluias. Assim nós precisamos fazer, vida alma. Aleluia, porque quer dizer que nós, aleluias, queremos pôr a mão no arado e queremos trabalhar para o Senhor. Porque o Senhor tem vidas para alcançar. Não tem só na nossa igreja, na tua igreja. Não tem na minha cidade, na tua cidade, mas ele tem vidas distantes para nós conseguirmos para ele. São preciosas, são joias que o Senhor escolheu. O Senhor já tem, aleluia, prestas vidas determinada ao tempo. E quem sabe você que me escuta vai ser bem aquele que vai lançar, aleluia, a rede, vai lançar o anzol e aquela alma vai ser alcançada. Por quê? Porque você se expõe na brecha e diz: Meu Senhor, eis-me aqui.

0: brotem.
1: Jesus, voltará.

da Igreja Evangélica Assembleia de Deus de Criciúma. Fiel é o que vos chama, o qual também o fará. 1 Tessalonicenses capítulo 5, verso 24. Com essa leitura bíblica, damos início a mais um programa informativo da Igreja Evangélica Assembleia de Deus de Criciúma, do estado do Rio Grande do Sul, que tem como pastor-presidente pastor Elias Rodrigues, vice-presidente pastor Cirilo Malman, e na apresentação de hoje, vosso irmão em Cristo Jesus, irmão Evandro.

Hoje, sábado, dia 15 de agosto de 2026, agora são 15 horas e 13 minutos, 26 graus aqui na cidade de Criciúma, um sol radiante sobre nós, depois de alguma semana de chuva, nublado, umidade, né? Agora o sol sai para iluminar nosso dia e deixar tudo mais lindo, tudo mais abençoado, né? Graças a Deus por tudo que Ele faz e por tudo que Ele realiza em nossas vidas. Você pode participar conosco, nossa programação, como de sempre, todo sábado, né? Através do Facebook, através da live da De Criciúma, ou também através da nossa rádio amiga 91.3, a Rádio FM Renascer, onde estamos sendo transmitidos agora ao vivo, nós aqui dos estúdios da Assembleia de Deus de Criciúma, nessa programação que tem como coordenador geral o pastor Elias Rodrigues, e hoje quem vos apresenta é vosso irmão em Cristo Jesus, irmão Evandro. Que alegria, que satisfação, que prazer imenso poder estar mais um programa juntamente com vocês nesse dia abençoado, nessa semana abençoada que passamos. O Senhor tem nos abençoado, tem abençoado a sua vida também, com certeza.

Participe conosco dessa programação, manda mensagem via WhatsApp pelo 559-8467-1042, 559-8467-1042. Será uma alegria ter a sua participação conosco.

E também você pode nos acompanhar via nossa live, né? Facebook, a De Criciúma. Você pode acompanhar, você pode curtir, comentar, compartilhar. Você pode fazer o seu pedido de louvor, seu pedido de oração. Ou até mesmo se tiver alguém de aniversário semana que passou, semana que se inicia, você pode estar mandando mensagem aqui que a gente vai atender com o maior carinho e com a maior alegria.

Como podemos ouvir nesse trechinho desse belíssimo hino da Harpa Cristã de número 442, breve verei o bom Jesus, né? É isso que nós cremos, é isso que nos mantém esperançosos, que a qualquer momento nós veremos nosso belo, nosso maravilhoso, nosso Salvador Jesus Cristo. Vamos começar nossa programação ouvindo o nosso primeiro louvor da tarde com, na verdade, já ouvimos um louvor, né? Ouvimos antes com Suede Silva, porque pararam de falar do céu, né? E vamos ouvir agora então com Samuel Mariano e Eliel Oliveira, licença pro meu milagre.

Que bênção pelo louvor que nós ouvimos com Samuel Mariano e Elian Oliveira, licença para o meu milagre, e também Marco Antônio Galileu. Que Deus abençoe a cada um de vocês.

lembrando, meus amados irmãos, que logo mais à noite, às 19 horas, inicia-se o 20º Congresso de Jovens da UMADCRIS, aqui do campo da Assembleia de Deus de Criciúma. Os jovens estão ansiosos, aguardando vocês para esse grande congresso, logo a mais, 19 horas, o início. São duas noites, né? Hoje às 19 horas e amanhã o encerramento também às 19 horas. Venha participar conosco. Eu tenho certeza que Deus tem algo preparado para o seu coração.

0: Venha participar conosco então, hoje, 19 horas, inicia-se o 20º Congresso de Jovens da Uma de Cris. Você é o nosso convidado especial para logo mais esse grande congresso. Tenho certeza que Deus tem uma bênção preparada para o seu coração, porque vamos estar reunidos através do nome do Senhor, e quando nos reunimos através do nome do Senhor, grandes feitos Ele faz em nossas vidas. Então venha participar, 20º Congresso de Jovens da Uma de Cris, aqui no Templo da Assembleia de Deus de Criciúmal. Você é o nosso convidado especial, venha prestigiar, venha ver, venha cultuar, venha buscar a sua bênção, venha buscar o seu milagre. Eu tenho certeza que tudo isso tem servido para você nessa noite. Deus tem servido uma mesa, uma porção na sua mesa. Na mesma mesa onde é que Jesus serve cura, também tem milagre. Na mesma mesa que Jesus serve cura e milagre, também tem libertação. Na mesma mesa que tem cura, milagre e libertação, também tem renovo. Tem tudo aquilo que nós precisamos. Entramos famintos espiritualmente de várias formas, mas todos nós somos saciados pelo poderoso banquete da palavra de Deus. E sabe o que é mais interessante? Acende a chama! Que esse banquete ele não é servido conforme o meu gosto. Ele é servido exatamente aquilo que eu preciso me alimentar da parte de Deus. Então venha prestigiar, venha buscar da parte do Senhor, que eu tenho certeza que Deus tem algo preparado para o seu coração.
1: Cadê você que faz parte dessa geração? Levante a tua voz e diga isso. Levanta essa. Desperta a igreja. Oh, e faz arder.
0: Então, por esse motivo, meus amados irmãos, não teremos culto em nenhuma outra congregação, né? Todos nossos cultos serão direcionados ao templo sede para nós cultuarmos a Deus juntamente com o grupo da juventude, através da coordenação do evangelista irmão Claudir, os líderes, o irmão Talian e a Elaine. O evangelista irmão Claudir é irmão Ivete, né? Talian e a Elaine, o William e a Thaís também estão já há dias se preparando juntamente com o coral, juntamente com o grupo de jovens, para receber vocês. E eu tenho certeza que vai ser uma bênção, tá? Então não teremos culto em nenhuma demais congregações do bairro Paraíso, nossos tradicionais cultos, nem na congregação da Gaúcha. Todos os cultos são direcionados ao nosso templo sede.

temos a participação da nossa irmã, a irmã Maria Gomes, né? Tem mandado mensagem ouvindo a programação juntamente com a sua irmã, com a sua mãe, a irmã Erma, né? Deus abençoe vocês. Também mando um abraço, um louvor para o nosso querido irmão Daniel. Ô Daniel, Deus abençoe nosso querido irmão Daniel. Também nos pedimos pela que Deus me abençoe a vida da irmã Naira, a irmã Maria. Que Deus abençoe vocês de uma forma especial. Estão ouvindo, estão sintonizados na programação. Que Deus abençoe nossos amados irmãos Lajeado Panelinha, né? Doutor Maurício Cardoso. Sempre estão ouvindo a nossa programação, estão acompanhando. Também pela live nós temos a participação do irmão Paulo Vargas. Deus abençoe, irmão Paulo Vargas, cidade de Voti. Deus abençoe vocês. Também temos a participação da irmã Jaqueline Mendes. Está ouvindo a programação em Ibituba, Santa Catarina, e pede um louvor. E também manda um louvor especial para o irmão Neuri e também para o Vini. Que Deus e todos os irmãos aqui da Assembleia de Deus de Criciúma, que Deus abençoe a nossa irmã Jaqueline, que está ouvindo a programação juntamente com seus familiares, seus filhos e todos aqueles que estão ao seu redor, que sejam abençoados através do nome de Jesus.

Vamos ouvir mais um louvor? Vamos ouvir com Fabiana Sinfrônio. Eu sei que não estou só. Que Deus abençoe a todos vocês e vai especial a todos os irmãos que têm pedido um louvor nessa tarde. Que Deus abençoe a sua vida.

Graças a Deus, bendito é o nome do Senhor, com o autor da vida, Aline Barros, que Deus abençoe a cada um dos amados irmãos. Também ouvimos com Fabiana Sinfrônio, Eu Sei Que Não Estou Só. Que Deus abençoe a todos vocês, estão na sintonia, acompanhando a programação, que Deus venha abençoar vocês de uma forma especial. Passando aqui para lembrar mais uma vez, então, do nosso início do nosso 20º Congresso de Jovens da Uma de Cris, com o tema Desperta. Né? Então venha participar conosco nessa noite, tenho certeza que Deus tem algo preparado para o seu coração. Vai ser duas noites marcadas pela presença de Deus. Já viemos de uma semana abençoada. Final de semana passada tivemos um grande evento evangelístico aqui na cidade de Criciúma, onde esteve ministrando a palavra do Senhor, o pastor Arlindo Teodoro. Foi uma bênção, Deus usou na palavra, Deus usou através dos dons espirituais. Pessoas foram curadas, libertas, transformadas, milagres aconteceram. Irmãos que tinham câncer no reto, Deus curou no culto. Isso é maravilha, isso é poder, isso é glória que Deus faz em nosso meio. Quando nos reunimos através do nome do Senhor, Ele faz esses grandes feitos em nosso meio. Por isso que Ele diz: traz todos que estão cansados, sobrecarregados e oprimidos, porque Ele vos aliviará. Ele tem poder para fazer milagres em nossas vidas.

Graças a Deus. Os irmãos acharam o livro de Jeremias, capítulo 33, verso 3, que diz assim: clama a mim, responder-te-ei, anunciar-te-ei coisas grandes e firmes que não sabes. Esse versículo apenas para nossa meditação na poderosa palavra do Senhor Jesus Cristo. Essa palavra agora foi escrita pelo profeta Jeremias, agora um profeta que foi usado por Deus, onde Deus usou a sua vida como exemplo para trazer ao conhecimento do povo de Israel o que cairia sobre eles pela sua rebelião, pela sua rebeldia, por eles ter virado-se a sua conduta e não andar mais na presença de Deus. Então Deus usa o profeta Jeremias, usa ele como exemplo claro, né? E o profeta ele ganhou um apelido, ele ganhou um pronome que não bate com a realidade dele, chamado como profeta chorão. Mas ele não lamentava, ele não chorava porque não era visto, porque não era lembrado, mas sim porque o povo não aceitava, o povo não dava ouvidos. O seu choro, a sua lamentação, não era porque ele não era ouvido, mas sim porque a palavra de Deus não estava sendo ouvida, porque os homens, as mulheres que viviam naquela época dentro de Jerusalém, dentro de Israel, não se convertiam. Não, por mais que Deus mostrasse tudo que estava para acontecer, por mais que Deus mostrasse tudo que estava por vir, o povo não se redimia diante de Deus, o povo continuava andando, pecando, vivendo da sua maneira, da sua forma. E a gente vê Deus falando de várias formas e vários momentos, e quando é feita essa leitura, quando acontece essa passagem, essa leitura, igual eu fiz menção agora, Jeremias ele estava preso no pátio da guarda real em Jerusalém, né? Enquanto a cidade estava toda cercada pelos babilônicos, enquanto a cidade estava toda cercada pelo Império Babilônico, estava há mais de 2 anos e meio já. Eles estavam acampados em volta de Jerusalém, aonde ninguém entrava, ninguém saía. Não entrava comida, não saía recurso. Não entrava ninguém trazendo recurso, também não saía ninguém pedindo ajuda. Era um cerco total, aonde que eles estavam isolados do resto do mundo, porque os babilônicos estavam acampados em suas voltas e ninguém tinha coragem ou audácia de sair para sozinho enfrentar o exército. E Jeremias profetizando, falando, e o povo não, mesmo assim o povo não dava ouvido ao que Jeremias estava pregando, sobre o que Jeremias estava falando através, Deus estava falando através de Jeremias. E Deus vem com a palavra para Jeremias e diz: clama a mim e responder-te-ei. E me chama bastante atenção essa palavra que diz clama. Se você for procurar no dicionário Aurélio, que é o dicionário português, você vai ver que a palavra clamar é súplicas. É aquele que faz exigência por justiça, ou aquele que clama, aquele que grita, aquele que busca ser ouvido ou ser atendido. Então Deus está falando para o profeta Jeremias, para o povo, dizendo: vocês querem solução para o que vocês estão passando? Clama a mim, busca, grite. Busca, chame a minha atenção, mova os céus ao seu favor, faça com que eu ouça a sua oração novamente. Então ele está dizendo: clama a mim, que responder-te-ei. E eu vejo algo bastante interessante, que a Bíblia é muito complexa, ela se completa. Se nós irmos para o livro de Mateus, nós vamos ver em Mateus, evangelista Mateus, falando que Jesus diz: bater, abrir-vos-se-á. E tudo aquilo que pedir será atendido. Então ele está dizendo, estamos andando na mesma linhagem, dizendo: a Bíblia está dizendo que se nós queremos algo da parte do Senhor, é clamar a Ele. Talvez não seremos respondidos no mesmo instante, no mesmo momento. Vamos abrir um parênteses aqui, que vem ao meu coração. Quem sabe não seremos atendidos no mesmo momento, no mesmo instante, não seremos atendidos na mesma hora. Mas a Bíblia diz: bater. Porque aquele que bate, abrir-se-vos-á. Então ele está dizendo: aquele que busca, aquele que clama, aquele que vai em busca de uma solução em Deus, ele vai encontrar. Talvez ele não encontre no momento certo, talvez ele não encontre na hora certa, talvez ele não encontre no momento, eu digo no momento certo, igual o nosso coração assim deduziu que era o momento certo. Agora a nossa alma, nosso espírito, nosso corpo, nosso querer, o nosso eu, deduziu que é o momento certo de ser atendido, mas tem um porém. Nós não somos atendidos conforme quando o meu eu quer, quando o meu coração quer, quando eu desejo, quando eu peço. Nós somos atendidos quando Deus acha necessário, que é o momento de agir, que é o momento de responder. Então ele está dizendo: clama a mim que responder-te-ei. Ele está dizendo: busca, clama com

alta voz, com voz de choro, com voz embargada, sem voz, com lágrimas, sem lágrimas, com suspiros, sem suspiros, com gemidos, sem gemidos, mas clama a Deus, busca a Deus. Porque o versículo ele se completa, que me chama bastante a atenção, que diz assim: anunciarei-te-ei coisas grandes e firmes que não sabes. Porque, olha, veja só, o povo estava passando por uma dificuldade. O povo estava sendo num cerco dos babilônicos, onde é que eles não podiam mais ter um fluxo de vida normal. Eles estavam atormentados, eles estavam cercados não apenas por soldados, mas também cercados fisicamente e também cercados mentalmente. Eles estavam com as suas mentes já todas machucadas, o medo já estava tomando conta das suas vidas, o apavor já estava tomando conta do seu ser. Então eles estavam cercados pelos babilônicos, armados até os dentes, mas também por todos aqueles tipos de sentimento, de quando nós nos sentimos inferiores, de quando nós nos sentimos incapazes. E quando nós nos sentimos dessa maneira, nós não conseguimos ver solução, nós não conseguimos ver saída, nós não conseguimos ver uma porta aberta, nós não conseguimos ver uma resposta, nós não conseguimos crer muitas vezes, nós não conseguimos crer que nós conseguimos, que vamos se sobressair da situação que nós estamos passando. Porque, meus amados irmãos, nós não podemos deixar o medo habitar em nosso coração, porque onde é que o medo habita, a fé não habita. Porque onde é que o medo está? O medo provém do inimigo. O medo provém da carne, o medo provém do meu sentimento, o medo provém das minhas limitações, porque eu sou bem ciente, eu sou bem maturo para entender que o medo ele vem de mim, que muitas vezes eu não consigo abrir as portas necessárias para mim, eu não consigo alcançar soluções para mim. Eu não consigo alcançar vitórias, eu não consigo alcançar, mudar quadro de vida. Por isso que o medo toma conta, porque ele sabe que se ele depender do meu ser, se ele depender das minhas forças, se ele depender do meu eu, se ele depender das minhas limitações, nós vamos ser derrotados. Só que onde é que o medo habita? A fé não habita. Aonde o medo está, a fé não está. Porque o medo vem do homem, agora a fé vem de Deus. A fé não consegue operar num coração onde é que há o medo. A fé não consegue operar num coração onde é que há o apavoro. A fé não consegue operar num coração onde vem incertezas. A fé só opera num coração que está liberado e direcionado a crer em tudo que Deus fará. Então por isso que ele diz: clama-me, responder-te-ei, anunciar-te-ei coisas grandes e firmes que não sabes. Porque o que nós sabemos quando nós estamos numa luta? O que nós sabemos? Que o pior pode acontecer. O que nós sabemos quando nós estamos com o diagnóstico de uma doença sobre o nosso corpo físico? Que talvez essa doença pode nos levar à morte. O que nós sabemos que quando nós estamos enfrentando uma porta fechada financeiramente, não está entrando recurso para suprir os nossos gastos? A crise financeira virá. Então isso nós sabemos. São coisas que nós sabemos que pode acontecer. São coisas que nós sabemos. O que nós sabemos que quando nós estamos lutando, que nós vamos passar por momentos difíceis e complicados, mas o que nós não sabemos? Por que que ele diz isso então? Anunciar e ter coisas grandes e firmes que não sabes? Porque nós não sabemos como. Nós sabemos qual pode ser o fim da luta, do momento que nós estamos passando, da dificuldade que nós estamos passando, se nós dependermos da nossa própria força. Será momentos não gloriosos, momentos difíceis, complicados, momentos não conseguimos ver saída, não conseguimos ver solução, não conseguimos ver uma porta aberta. É normal, porque é a nossa força. O que a nossa força é capaz de fazer? Ela é capaz de nos momentos mais difíceis, eu sempre uso essa expressão e vou usar, numa pessoa que não conhece a Cristo, quando um momento difícil vem com a vida dela, para onde ela corre? Ela não corre para Deus, ela corre para sua própria força. E quando a sua própria força não consegue abrir as portas, ela acaba atentando contra si mesma, contra a sua própria vida, tirando a sua própria vida. Porque ela não sabe, ela não clamou a Deus, ela não sabe o que está por vir. Ela não conhece, ela sabe o que está por vir, a sua força, do seu conhecimento geral que ela tem, do aquilo que ela está vivendo. Mas agora aquele que clama a Deus, aquele que busca o Senhor, aquele que bate, até que a porta se abre, ele sabe que virá algo extraordinário, porque não é da sua força,
Porque não é com o seu agir, não é com as suas limitações, não é com o seu poder reduzido. Agora é com o poder de Deus, aquele que tem todo o poder em suas mãos. Aquele que, se for preciso, ele faz um homem que já está há 4 dias voltar à vida. Aquele que for preciso faz um homem já há 100 anos gerar uma descendência, igual até os dias de hoje o nome dele é proclamado. Agora ele sabe que, se depender de Deus, Deus realiza de formas extraordinárias. Como o próprio Jeremias disse, nós não sabemos como, nós não precisamos entender, nós não precisamos compreender, nós não precisamos tentar achar ou entender como Deus vai fazer. Nós somente precisamos clamar e confiar que Deus fará, porque Deus faz. Aquele que clama, aquele que busca, aquele que se prostra, aquele que está diante, porque a palavra do Senhor diz que, se o meu povo, que se chamar pelo meu nome, orar, buscar a minha presença, buscar a minha face, eu sararei as vossas terras, eu curarei das enfermidades, eu farei grandes feitos em nossas vidas. Então Jeremias está dizendo, Deus está dizendo através de Jeremias: clama a mim, e responder-te-ei, e anunciar-te-ei coisas grandes e firmes que não sabe. Outra coisa que me chama bastante atenção, que ele diz coisas grandes e firmes. Ele não fala apenas grande, mas ele fala grandes no plural e firmes no plural, dizendo, mostrando para nós que aquilo que Deus dá para nós não é algo sem estrutura, é algo estruturado em nossas vidas. Não é algo passageiro, é algo firme que vem para ficar. Aonde Deus faz virar coluna, Deus faz virar estrutura. Aquilo que Deus faz em nossas vidas não é algo passageiro, não é algo, não é uma ajuda humanitária que hoje você ajuda, você dá seu esforço, você dá seu empenho e amanhã ninguém lembra o que foi feito. Não, aquilo que Deus faz é algo grandes e firmes que fica marcado, eternizado para sempre em nossas histórias. Aquilo que Deus faz é algo extraordinário. Aquilo que Deus faz é algo imaginário ao nosso ser humano. Mas a nossa alma, o nosso espírito se alegra, porque eles sabem e conhecem do feito que Deus é capaz de fazer em nossas vidas. Então Deus está dizendo para Jeremias falar ao povo. Eles estão cercados pelos soldados babilônicos que querem destruir a sua nação, mas também eles estão cercados pelo medo, pela incerteza, pela angústia, pela pouca fé, pela incredulidade. Mas Deus está dizendo: clama, clama a mim, porque o que vocês sabem é que provavelmente virá destruição, mas o que vocês não sabem, o que está para acontecer, é somente clamando a mim, é somente buscando ao Senhor, é somente se prostrando a Deus, crendo, confiando. Meu amado e meu querido irmão, não deixe esse momento que você está passando, não deixe essa dificuldade que você está passando, porque provas, provações, dificuldades, todos nós vamos passar, porque Jesus mesmo disse que no mundo nós teríamos aflições, e ele disse que ele venceu o mundo. E aqui ele encerra o versículo. Só que Paulo, orientado pelo Espírito Santo, diz: se no mundo teremos aflições e Cristo venceu o mundo, Paulo diz aos Coríntios e para nós também que em Cristo Jesus somos mais que vencedores. Então, meus amados e queridos irmãos, não permita esse momento difícil que você está passando. Você não está isento de passar por dificuldade, você não está isento de passar por momentos difíceis, mas tenha a convicção e a certeza que você não está só, que você não está sozinho. Tem um Deus cuidando de você, e tem um Deus cuidando de você, tem um Deus te dando livramento, tem Deus fechando porta, as portas desnecessárias da tua vida ele fecha, e as portas necessárias ele só não abre, ele escancareia diante de você, porque ele
faz grandes coisas em nosso meio. E se alegra se você está passando por um momento difícil, porque a palavra do Senhor diz que o poder de Deus se aperfeiçoa em nossa fraqueza, que o poder de Deus se aperfeiçoa nos momentos difíceis que nós estamos passando, porque esse momento difícil é para testemunho, esse momento difícil é para o nome do Senhor ser glorificado, esse momento difícil é para ver tantas pessoas atentando contra a sua vida quando estão passando por enfermidades, porque não conhecem a misericórdia de Deus. Eles sabem só o que está diante dos seus olhos, mas eles não sabem o que Deus tem preparado para eles, e acabam atentando contra as suas vidas. Mas nós que temos a Cristo, estamos passando um momento difícil, mesmo assim colocamos um sorriso largo de orelha em orelha, um sorriso no rosto, enxugamos nossas lágrimas, porque sabemos que Deus está no controle de tudo, que Deus está cuidando tudo, que Deus está preparando, que Deus está abrindo portas, que Deus está elevando o nosso caminho, pois os caminhos do Senhor são muito mais altos que os nossos, e Ele está expandindo os nossos pensamentos, porque os pensamentos do Senhor, ou melhor dizendo, os planos do Senhor são muito mais altos que os nossos planos, porque Deus sabe o futuro que Ele tem preparado para nós. Ele diz a próprio Jeremias: o futuro que eu tenho preparado para vocês é um futuro de prosperidade, é um futuro de bênção, é um futuro de paz, e não um futuro de tribulação. Então crê, confia, descansa no Senhor. Quando Ele fala sobre prosperidade, Ele não está falando apenas de área financeira, mas Ele está falando de prosperidade em todas as áreas da sua vida. Você pode ser uma pessoa que não é bem financeiramente, mas nunca lhe faltou o pão para comer dentro do seu lar, nunca lhe faltou dinheiro para comprar o seu remédio, nunca lhe faltou dinheiro para pagar a conta da água e da luz, e mesmo você ganhando um salário considerado baixo aos padrões de hoje, isso é prosperidade. Você nunca precisou gastar com doença, você nunca precisou gastar em farmácia, você nunca precisou visitar o hospital. Isso é a prosperidade que Deus fala, a prosperidade espiritual sobre nossa vida. Então confia, descansa, relaxa o seu coração, não perca o sono, meu amado irmão, não deita a cabeça no teu travesseiro e fica rolando de um lado para o outro sem saber o que fazer, sem saber como agir, como realizar. Não é o teu propósito isso. O teu propósito é confiar em Deus, é acreditar em Deus, é confiar que o mais Ele tudo fará. Deus, eu venho te pedir que o Senhor venha abençoar cada um dos nossos amados irmãos, que o Senhor possa abençoar de uma forma especial, de uma forma maravilhosa. Aonde é que há um enfermo ouvindo a programação nessa tarde, através do poder que há no nome de Jesus, nós repreendemos toda a enfermidade. Aonde há, Senhor, meu Pai querido, uma pessoa que está abatida, triste, humilhada, cansada, Senhor, sem força e sem ânimo, através do poder que há no Espírito Santo, nós repreendemos todo e qualquer sentimento contrário àquilo que não provém do Senhor. E sobre a vida dele agora, meu Pai, nós decretamos um renovo espiritual. Um renovo, um renovo, meu Pai, que venha transformar a vida dele, que venha transformar a vida dela, e ele venha compreender e entender que o Senhor está cuidando de tudo.

Meus amados irmãos, o tempo nos ganha, só resta agradecer a Deus por mais uma oportunidade e pedir que Deus venha abençoar cada um de vocês, que venha ter um final de semana abençoado através do poder que há no nome de Jesus. E lembre-se, como disse o sábio Salomão, confia ao Senhor, as tuas obras e teus pensamentos serão estabelecidos. A paz do Senhor, amados ouvintes, se Deus quiser, estaremos aqui sábado que vem com mais uma programação. E não esqueça, hein, hoje à noite, no início do nosso Congresso de Jovens, Uma de Cristo, é nosso convidado especial.

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0: Cris está voltando diretamente de Nonoai, Rio Grande do Sul, para a Rádio Renascer 91.3, Porto Soberbo, Argentina. Bem-vindo vocês para a rádio, bem-vindo para a audiência desse programa. E um abração para a irmã Louveira, para a irmã Marli e também para a irmã Liliane, seu esposo e família toda da família Louveira. Que sejam todos abraçados hoje nessa benção desse programa que vem do coração de Deus para os nossos corações. Deus abençoe ricamente essa tarde, tarde de benção, tarde que se ameaça chover. Aleluia, mas nós estamos felizes e abençoados porque Deus nos tem guardado até aqui. O Senhor tem nos segurado com seus braços fortes e poderosos. Vamos ler um versículo da palavra do Senhor nosso Deus. Diz assim, não, está escrito em Efésios capítulo 4 e o versículo 29 e o 30 diz assim: não saia da vossa boca nenhuma palavra torpe, mas só o que for boa, para promover edificação para os que vós ouça e vós ouve. Não entristeçais o Espírito Santo de Deus, do qual vós estáis selado para o dia da redenção. Que bênção bem abençoada, né? Palavra de Deus é vida para nós, ela é ensino para nós, ela nos corrige, ela nos traz mais perto de Deus, mostrando o que nós devemos de fazer. Deus sempre deixou uma saída para ninguém se perder, né? Que Deus abençoe. Oremos. Pai eterno que está no céu, em nome de Jesus Cristo, teu filho amado, eu chego diante de ti, da tua presença essa hora, esse momento, Senhor, em que todos estão, Senhor, já conectados conosco a tua parte, irmãos que estão no celular, irmão que estão no radiozinho, Deus, o pessoal da Argentina, ó Deus amado, abençoa todos os queridos e amado irmão, que agora, esta hora, já estão, Senhor, gozando da bênção divina através do programa. Cristo está voltando, Deus Pai, Deus Filho, Deus Espírito Santo. É no nome de Jesus Cristo, teu Filho amado, que nós estamos rogando e orando, suplicando essa hora, Senhor, porque sei que só Deus pode atender as nossas súplicas, as nossas orações, os nossos pedidos, aleluia, as nossas petições para chegar diante de ti no trono da graça. Deus, é no teu nome que nós rogamos, sobre aquela pessoa que está doente, aquela pessoa que está desanimada, aquela pessoa que perdeu a paz, perdeu a alegria, perdeu, Senhor, e está dentro de um canal de tristeza, mas o Senhor é poderoso para tirar do fundo do poço essa tarde e dar grande vitória para essa família, esse lar, aleluia, que eles possam se alegrar na pessoa de Jesus Cristo, em nome de Jesus, amém. Mãe Marlene com vocês.
1: Paz do Senhor a nossos irmãos que já estão na escuta do programa. Deus abençoe, irmã Louveira, toda a família ali em Porto Soberbo, todos os nossos irmãos castelhanos e aqui no Brasil, e aonde alcança as ondas desta rádio. A irmã Amélia Silva Costa, a paz do Senhor Jesus Cristo, irmã e irmão, amém. Jesus, Deus abençoe a irmã Amélia, também a sua família. Irmão Armindo Rodrigues, paz de Deus, meus queridos irmãos, um louvor da Mari Mota. Deus abençoe o irmão Armindo, também a sua família. A irmã Amélia, eu peço oração pela minha família. Vamos orar pela família da irmã Amélia, toda a família da nossa querida irmã. Deus vai dar muita vitória para a nossa irmã. A irmã Ivanete Prudente Pereira, boa tarde, ora para mim, todo azar da minha vida e uma palavra. Deus abençoe, minha Ivanete, sua família também.
0: Trazei todo o dízimo à casa do tesouro, Malaquias 3:10.
1: Moadão da Rosa também sempre está na escuta. Deus abençoe o irmão Adão, a sua família, o irmão Paulo Gouveia. Paz do Senhor, pastor Brasil, irmã Marlene. Estou que Deus abençoe sempre suas vidas. Um abraço. Deus abençoe, irmão Paulo, também a toda a família do nosso irmão.
0: Obrigado, irmão Paulo.
1: A irmã Renalda Moura, paz do Senhor Jesus Cristo, amado. Uma palavra, Deus abençoe a irmã Renalda.
0: Bem-aventurados que choram, porque eles serão consolados. Pode chorar, que Deus vai te consolar.
1: Aleluia, irmã Mera Silva, amém. Irmã Bia, ô glória, cheguei, aleluia. Jesus, gratidão, Papai do Céu, amém. Deus abençoe a irmã Bia, sua família. A irmã Amélia Silva pediu também uma palavra.
0: Portanto, pelos seus frutos conhecereis a árvore.
1: A irmã Bia aceita a glória, convido os irmãos, vamos compartilhar e curtir. Muitas almas serão alcançadas, Jesus está voltando, aproveita essa oportunidade. Deus abençoe, irmã Bia, você e a família. Também ela pediu uma palavra.
0: Tu conhece o meu assentar e o meu levantar. Salmo 139, versículo 2.
1: Deus abençoe, amém. Irmã Maria Silva também, Deus abençoe, está assistindo. Irmã Cléo Mota, adoradora, nossa filha também, Deus abençoe. Irmã Rosane Moura, paz do Senhor, Deus, usa os teus vasos. Deus abençoe, irmã Rosane e toda a família também. A mãe Maria Silva, paz do Senhor Jesus, meus queridos irmãos. Deus abençoe a irmã Maria Silva e toda a família. Boa tarde, Deus abençoe essa live nessa tarde. Meu Deus. A irmã Amélia Silva, tira uma palavra para mim. Né?
0: Nós amamos porque ele nos amou primeiro. 1 João 4, verso 19.
1: A irmã Ivanete pediu... Toca o hino de vocês, querido, para mim. Deus abençoe nossa irmã. Aleluia.

0: Glória, eu creio, eu recebo, tomo posse em nome do Senhor Jesus. Também, irmão Gideão Porto, Deus abençoe, irmão Gideão, toda a família. Amém, glória a Deus. A irmã Maria Noemi Oliari, também Deus abençoe, irmã Maria, sua família. Irmã Terezinha Rodrigues, boa tarde, na paz do Senhor Jesus Cristo, amém. Deus abençoe, irmã Terezinha, também a família. Irmã Tereza, paz do Senhor Jesus Cristo, irmãos, que maravilha, uma bênção. Deus abençoe a irmã Tereza, também a família. A irmã Ivanete pediu uma palavra para o José Carlos.
1: Eu remirei da violência do inferno e resgatarei da morte. Oséias 13, versículo 14. Deus abençoe ricamente. Vamos lá, mãe.
0: A irmã Maria Silva, eu quero ouvir um louvor com Mari, amo ouvir ela cantar. Deus abençoe, irmã. Irmão Luiz Macir de Oliveira, glória a Deus, Deus é maravilhoso. Um abraço, pastores. Deus abençoe, irmão Luiz, também a família. Irmã Cristina Borba, também Deus abençoe, está assistindo. Abençoe a irmã e a família. Paulo Gouveia, pastor Brasil, ore. Pastor Brasil, ore por mim. Ontem me deu derrame na minha vista direita.
1: Mas Deus vai limpar essa vista em nome de Jesus. Dia após dia vai melhorando.
0: Glória a Deus. Irmã Cristina, paz do Senhor, meus queridos irmãos, tiram a palavra para mim, pastor Brasil. Grande abraço para todos vocês. Amém.
1: Deus não temais, pois mais valeis vós do que muitos passarinhos. Aleluia. São Mateus 10 e 31.
0: A irmã Maria Silva também pediu uma palavra.
1: Vamos lá. Guardo no coração a tua palavra para não pecar contra ti. Salmo 119, verso 11.
0: Amém, amém, Jesus.
1: Aleluia. Vamos escutar então o pastor Brasília, a irmã Marlene, a Mari Mota e o Paulinho Andara.

certamente de Nonoai, Rio Grande do Sul. Nossos queridos irmãos que estão atentos ao programa, ouvindo, aleluia, e saboreando a palavra de Deus, que é vida para nós, o hino que faz bem para a nossa alma. Que Deus te abençoe, meu querido irmão. Não esteja desanimado, não esteja com o semblante caído. Levanta teu rosto para cima. O Senhor te espera de braços abertos para fortificar. Fortifica-te, meu filho, na graça que há em Cristo Jesus. E essa graça se manifestou no teu coração, no meu coração, nos nossos corações. E por isso estamos felizes, abençoados esta tarde aqui com o programa Cristo Está Voltando. Deus abençoe ricamente cada um dos nossos queridos irmãos. Que a benção esteja aí no teu coração, no teu lar, aleluia, com o teu filho, aleluia, com a tua, aleluia, filha, com a tua esposa, com o teu parente que está doente. O Senhor é poderoso para hoje estender a mão e dar vida, saúde e curar de todas as enfermidades, libertar para a honra e glória do nome do Pai, do Filho e do Espírito Santo de Deus.

0: nós precisemos como nunca que Deus desça do céu, que a sua graça, a sua misericórdia sobre os homens da nossa pátria brasileira, para que a nossa pátria seja guiada por Deus e pelo Espírito Santo, e que não seja guiada por vontade própria de homem, mas que nós possa cada dia chegar mais perto do nosso Rei da Glória. Meu irmão, minha irmã, que está orando, ore mais ainda, clame mais ainda, porque o Senhor virá sem demora buscar a sua igreja aqui dessa terra. Aleluia, essa terra está contaminada, doente, ela está doente, aleluia, por isso Deus envia castigo, envia tremor de terra, envia vendavais, e também tornado, e ventania, e pedra, é coisa séria, meus queridos irmãos, nesses últimos dias, as pessoas estão tremendo, muitos com medo até de viver, aleluia, mas eu quero te dizer esta tarde, aleluia, o Senhor tem os seus filhos na concha da sua mão, ele vai dar vitória para você, ele vai te dar graça para você vencer todas as dificuldades, os problemas, porque Jesus te ama, Jesus te quer bem, Jesus não te deixou na terra para ser derrotado, mas vencer a derrota com o poder do seu Espírito Santo.
1: Marilene. Também a minha irmã querida lá de Santo Ângelo, Neuza Almeida. Paz do Senhor Jesus Cristo, amados, queridos, casal maravilhoso, pastor Brasília e pastora Marlene, exemplo para todos nós. Deus abençoe, Neuza, minha irmã, estou com muita saudade de você, menina. Sei toda a tua família, Salete Souza Canal, também Deus abençoe toda a família. A Neuza Almeida, amém, pastor Brasília, amém.
0: Muito Deus bem, abençoe. Meus queridos irmãos. Vamos ouvir mais hinos.

0: glória a Deus, aleluia, verdade, pastor Brasil. Irmã Lourdes Moraes, paz do Senhor Jesus, Deus abençoe a irmã Lourdes, família. Irmão Lírio Seider, boa tarde, Deus abençoe o irmão Lírio também, toda a família, irmã Amélia, amém Jesus.
1: É isso aí, meus queridos irmãos. Vamos ouvir agora os nossos patrocinadores que estão ajudando nós a pagar esse programa. Que Deus abençoe ricamente cada um. Aleluia. Vamos lá.
0: A irmã Alvane Rocha Ockman, Matheus Carvalho e família, a irmã Lourdes Costa Modesto, a irmã Noeli Torres Mossi, o irmão Otávio de Faxinalzinho, a irmã Inês de Arco-Íris, a irmã Iraci Wagner Lopes e Alexandre Ferreira Lopes de Cará, e a irmã Eliane Sperluca, nata de Mato Grosso, a irmã Eloir Terezinha Lacerda, a irmã Maria Lúcia de Lima, Paulo de Oliveira, Rodrigo, lá da tenda da linha São José, e o irmão Antônio Valdecir Mano, e a irmã Marlete Mossi de Faxinalzinho.
1: Esse é o programa Cristo Está.

0: A irmã Ivanilda Lucas, paz do Senhor Jesus, peço que orem pelo lar do meu irmão Lucivaldo. Vamos orar, minha querida irmã, Deus vai entrar lá com providência, vai dar vitória, em nome de Jesus.
1: É verdade, Deus vai.
0: Aleluia.
1: Entrar com providência porque é só Ele, mais ninguém.
0: Aleluia, glória a Deus.
1: Aleluia, tem atos que é só Deus para resolver o problema, né? Mas vamos crer que Deus pode resolver. Ele é bom, é benigno, é misericordioso. Ele não trata segundo o nosso mal feito, mas Ele sempre está atento às nossas orações. Ele quer acudir, Ele quer socorrer. Quem precisa, quem pede socorro, Ele está pronto para animar e encorajar. Você creia somente que esse problema que é difícil para você, esse negócio que é difícil para você, para Deus tudo é possível. Para Deus não é nada. Ele pode ajudar você, pode fortalecer a tua alma, renovar o teu entendimento, o teu coração, e encher o teu coração de alegria do Espírito Santo. Aleluia.
2: Basta o Senhor, irmão Jansonello, mas a paz do Senhor, irmão Chico, como é que vai? Mas olha...

0: irmão Juarez da Silva Chagas, está assistindo. Deus abençoe, irmão Juarez, toda a família, Deus abençoe.
1: É isso aí, o programa Cristo está voltando diretamente de Nonói, Rio Grande do Sul, para a Rádio Renascer 91.3. Deus abençoe cada um dos nossos amados e queridos irmãos argentinos. E aí o pessoal de Três Passos, de Santa Rosa, o pessoal aí de 13 de Maio, de Boa Vista, do Ricardo, todos de São Martinho, que Deus abençoe o mais.

0: Mãe Cálida cantando para nós aqui essa tarde.
1: Manildo Moura Ribas, paz, estamos na escuta aqui com o irmão Maurício aqui em Panambi. Deus abençoe o irmão Anildo, toda a família, também o irmão Maurício que está
0: junto. Isso, irmão Maurício, todo o seu irmão Anildo, que dê um abração para eles aí, ó. Um abração do tamanho do Brasil, nada mais, nada menos, né? Que Deus abençoe.
1: A irmã Mari Machado, boa tarde, sou da cidade do Braga. Estou à escuta, peço oração, não estou me sentindo bem. Mas em nome de Jesus, nossa irmã vai ficar bem. A irmã Ivanete Prudente, tira uma palavra para o Charles Alexandre.
0: Deus limpará dos seus olhos toda a lágrima. Apocalipse 7, verso 17.
1: O irmão Ageu Lemes Pereira, paz o Senhor Jesus Cristo. Setorial São Luís Gonzaga. Que Deus abençoe suas vidas, meus irmãos. Deus abençoe o irmão Ageu, também toda a família. Irmão Ageu, aleluia. Jesus, glória a Deus. Deus abençoe nosso irmão lá do São Luís Gonzaga e família também, todos irmãos.

0: Lemos Pereira, lá do Uruguaianista, amém. Muito obrigado, pastor. Deus abençoe.
1: Muito obrigado também para os irmãos estarem ligadinhos conosco. Que Deus abençoe.
0: A irmã Viviane Santos, paz do Senhor Jesus Cristo, quero dar meu testemunho. Meu testemunho, pois pedi oração sobre a minha habilitação e graças a Deus eu fui aprovada. Glória a Deus.
1: Glória a Deus. O Deus que era ontem, hoje é eternamente, uma mudança de estado de variação. Ele merece toda a honra, toda a glória. E você que recebeu bênção através do programa de Deus, e você pode testemunhar aqui como fez essa irmã. Não receba e
0: Aleluia.
1: fica quieto lá porque já recebeu. Não, abra a tua
0: Glória a
1: garganta e
0: Deus.
1: fala o que Deus fez por você.
0: Amém.
1: Né? Deus abençoe cada um dos nossos queridos irmãos que estão ligadinho com o programa. Cristo está voltando diretamente de Nonoai, Rio Grande do Sul, para a Rádio Renascer 91.3, Porto Soberbo, Argentina. Você pode só conectar lá, 93.3, você estará assistindo pelo teu radiozinho aí, no teu
0: Minha dúvida.
1: caminhão, no teu, aí no teu auto. Deus vai te abençoar ricamente, né? Vamos aí, meus queridos irmãos, ouvir mais um hino com Nilce Cálida.
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0: nós só lê te pedir uma palavra.
1: Vamos ler então uma palavra. E agora, pois, suplicai em favor de Deus, e ele terá piedade de nós. Mateus 1, verso 9.
0: Irmã Ivanilda, amém. Deus seja louvado. Irmã Ivanete pediu uma palavra para a filha dela, Jéssica.
1: Se alguém tem falta de sabedoria, peça a Deus, Tiago 1 e 5. É só pedir que não tem problema, está tudo certo, né? Meus queridos irmãos, nós estamos com o programa já para finalizar. E eu li uma palavra no início que dizia assim, ó. Não entristeçais o Espírito Santo, do qual vós estáis selado para o dia da redenção. Nós temos de ter muito cuidado, não sair nenhuma palavra torpe que desagrade o nosso irmão, o nosso parente, o nosso amigo, o nosso pastor, nem a nossa esposa, nem o seu esposo, mas que nós possamos ter palavras inefáveis, palavras que venham do coração de Deus, para que o Espírito Santo não se entristeça. Mas de que maneira, meu Deus do céu, que nós não vamos entristecer o Espírito Santo? É só nós, com a nossa língua refreada, falando tudo que não agrada a Deus, e nós já íamos trupicar e o Espírito Santo não se agrada, porque o Espírito Santo é paz, o Espírito Santo é alegria, o Espírito Santo é gozo, o Espírito Santo é para você, é o companheiro que Deus te deu, fiel, que não pode se afastar um minuto de nós. Se ele se afastar de nós, nós entremos em solidão, em tristeza e angústia. Nossa alma não tem mais prazer. Aleluia! É a mesma coisa que tirar de um corpo a vida, fica o corpo morto. Assim também, se o Espírito Santo sair de nós, nós, aleluia, fiquemos morto espiritual, não temos mais prazer de servir ao Senhor, aleluia, nem de cantar, nem de orar, nem de contribuir na igreja, paremos tudo, porque o morto não faz nada, o morto ele está estacionado, ele não se levanta, ele está esperando alguém sepultar só. Mas esta tarde eu quero te dizer em nome de Jesus, não entristeça o Espírito Santo, porque o Espírito Santo tem uma obra aqui nessa terra, ele tem a igreja de Jesus, que ele consola, que ele anima, que ele dá força, que ele dá ânimo para nós vencer todas as tempestades satânicas, tudo que não vem de Deus, aleluia, ele dá força para nós, conhecimento para nós entender o que é de Deus e o que não é. Mas por isso não podemos entristecer, para que ele não se afaste da nossa vida, mas que ele esteja conosco todos os dias. Vamos fazer uma oração. Pai querido que está no céu, em nome de Jesus Cristo, teu Filho amado, eu chego diante de ti no trono da graça, com confiança essa hora. Esse irmão que está, Senhor, triste, abalado, seu coração arrasado por luta e dificuldade, que não venha entristecer o Espírito Santo com a nossa estamos selados, aleluia, com o selo para encontrar contigo. Meu Pai amado, continua abençoando essa tarde a programação, os irmãos que ouviram a tua palavra, ouviram o que fizer, que nós cantemos e botemos a cantar, louvar o nome de Jesus, que faça vivo, seja mensagem viva no coração de cada um. Deus, vem curando agora essa tarde, libertando toda a enfermidade, toda a força do Satanás. Caia por terra agora, desânimo caia por terra, angústia do coração caia por terra agora, em nome de Jesus, seja sarado de qualquer mancha, qualquer nódia, seja agora sarado para a honra e glória do nome de Jesus, amém.
0: Irmã Keila Siqueira, paz do Senhor, peço uma palavra, irmã Jaci Silva, amém.
1: O Espírito do Senhor Jeová está sobre mim, graças a Deus. Então é isso aí, meus irmãos, estamos chegando ao fim do nosso programa, vamos deixar um hino rodando aí, prometemos de voltar agora amanhã, né, às 9 horas da noite, né, domingo, às 9 horas da noite, com o programa Cristo está voltando até às 10. Você é bem-vindo no nosso programa amanhã, se Deus quiser, é bem-vindo para nós se alegrar junto e Deus fazer grande obra maravilhosa.
0: Paulo Oliveira, Dilma Rocha, Frutal, Minas Gerais, peço uma palavra.
1: Bendito Paulo será ao entrar e bendito será ao sair, graças a Deus. Eu vou ser bendito também com esse versículo.
0: Aleluia.
1: No programa e no sair, né?
0: Deus abençoe nossos irmãos com o final de semana abençoado. Ficaremos orando e os irmãos vão ser vitoriosos em nome de Jesus.
1: Então, até amanhã, se Deus quiser. Esse programa foi daqui de Illinois para a Rádio Renascer 91.3 por Suburbo, Argentina.
0: Aleluia.

0: Paz Senhor Jesus, meus irmãos, estamos mais uma vez aqui na sintonia da Rádio Renascer, né? No programa da Primitiva, Igreja Primitiva, representando o setor de Três Passos. Mais uma vez o Senhor Jesus nos deu a oportunidade de estarmos reunidos aqui para estar levando através das emissoras da Rádio Renascer, né? Um pouco das atividades da Igreja Primitiva e também falando das maravilhas do céu, amém? Vamos estar lendo, então, uma palavra introdutória, qual o pastor Cláudio Mir estará lendo nesse dia. E quero agradecer desde já cada um que está sintonizado nessa rádio e que Deus abençoe a cada um. Amém?
1: A paz do Senhor, meus irmãos, estamos aqui, então. Vamos com a Bíblia aberta aqui no livro de Mateus, capítulo 7, e no versículo 7. Vamos estar dando leitura na palavra do Senhor nessa tarde. E você que está aí no seu lar, quiser acompanhar este texto que o Senhor tem nos dado aqui, capítulo 7 de Mateus, versículo 7, diz: pedi e dar-se-vos-á, buscai e encontrareis, batei e abrir-se-vos-á. Porque aquele que pede, recebe, e o que busca encontra, e o que bate se abre. E qual dentre vós é o homem que, pedindo-lhe pão o seu filho, lhe dará uma pedra? E pedindo-lhe peixe, lhe dará uma serpente? Se vós, pois sendo maus, sabeis dar boas coisas aos vossos filhos, quanto mais vosso Pai que está no céu dará bens aos que lhe pedirem. Amém? Com esse texto, nós queremos orar, e depois vamos passar aí com o irmão Wesley, que estará dando continuidade no programa dessa tarde. Senhor Deus e Pai, quero te adorar, quero te agradecer por essa oportunidade que o Senhor nos concede. E nós estar aqui, Senhor, pela primeira vez apresentando esse programa, meu Deus, da igreja aqui de Três Passos, setor de Três Passos, Deus. Deus e Pai, vem estender as suas mãos, abençoa cada ouvinte que está na audiência da programação nessa tarde. Meu Deus, quem sabe pessoas tristes, abatidas, quem sabe, ó Deus, passando por necessidade, querendo, Pai, que o Senhor abra uma porta, e a Tua palavra diz que aquilo que bate recebe, e aquele que pede encontra. Meu Deus, eu sei que são tantas as necessidades do ser humano, eu também sou um necessitado, Pai. Eu preciso de Ti, eu dependo de Ti, Senhor. E nessa tarde nós queremos orar por cada ouvinte, cada irmão que ligar, que estiver escutando essa programação nessa tarde. Senhor, vem abençoar o lar, vem abençoar a sua casa, abençoar os seus projetos, seus sonhos. Deus abençoa o setor aqui de Três Passos da Igreja Primitiva. Abençoa, Senhor, os irmãos, pastor Ezequiel, pastor Nazir, todos os irmãos, o Pai, da Igreja Primitiva. Nós oramos, o Senhor vem abençoar cada um. Abençoa esse ministério, Pai, venha da vitória. Abençoa os irmãos que vão estar ligando e compartilhando nessa tarde. Venha da vitória, Senhor. É o que nós te pedimos, em nome do Senhor e Salvador Jesus Cristo. Vou passar para o Wesley, que vai estar dando aí, passando os números aí para você entrar em contato nessa tarde e participar aí do programa da Igreja Primitiva.
0: Amém, meus irmãos. Então, meus irmãos, aí mais uma vez Deus tem nos dado esse privilégio de estarmos aqui reunidos com os irmãos, né? E quero desde já agradecer a cada um que está ouvindo, né, esse dia maravilhoso. E também quero dar os anúncios, meus irmãos, da nossa igreja, das atividades aqui. Nós temos cultos, meus irmãos, da Igreja Primitiva em Três Passos aqui, né? As quintas e os domingos, começa o início das 7h30, todas as quintas e todos os domingos nós temos aí os cultos, né? Também teremos amanhã de manhã uma consagração na igreja, a qual teremos pregador de Santo Augusto, irmão Marlon, né? É, irmão Josiel, lá de Santo Augusto, vão estar cantando e pregando. E também os irmãos locais aqui vão estar cantando, né? Ao meio-dia teremos um almoço aí, meu irmão, aquele que quiser participar. Estamos convidando os irmãos aí, sem custo nenhum, só pedimos que os irmãos levem os talheres, os pratos, né? Mas é a bênção de Deus. Irmãos, aqui o número para contato, para estar falando, pedindo um louvor, né? Participando aqui é 55996125761. Repito, 55996125761. Esse número, meus irmãos, é somente para mensagem no WhatsApp, tá bom, meus irmãos? É aquele que quiser também pedir seu maná. Teremos aí ouvindo os irmãos e trazendo a palavra também de Deus, né? Vamos estar rodando alguns louvores aqui e que Deus venha abençoar a cada um dos irmãos, amém? Também teremos amanhã aí os irmãos aí de Tenente Portela, né? Os irmãos aí de Miraguaí aí, cultuando junto conosco, e que Deus aí dá a vitória, Deus vai abençoar, né?
1: Você podia passar, irmão Wesley, o endereço, né? Quem sabe tem alguns que querem participar
0: da igreja. Já vamos estar passando logo após o louvor aqui, vamos estar passando.

0: Graças a Deus, amados irmãos, pelo louvor que temos ouvido nessa tarde. Nós queremos então aqui passar o endereço da Igreja Primitiva de Três Passos, onde amanhã nós estaremos consagração. É no bairro Sul Serra, Rua Tenente Portela, número 457. Vamos repetir aqui, bairro Sul Serra, Rua Tenente Portela, e o número é 457, aliás, é 457, é o número aí da casa. Então, que Deus abençoe, meus irmãos, você que deseja participar, deseja ouvir a palavra, vamos estar ali amanhã, o dia todo quase ali, né? Então,
1: desde as 9 da manhã.
0: É a partir das 9.
1: Desde as 9 da manhã já estaremos ali, meus irmãos.
0: E agora nós vai cantar um louvor?
1: Cantar um louvor com meu paizinho aí. Bênção de Deus, né? Vamos estar aí então cantando louvor nesse dia, ao vivo aí.

0: Aleluia. Amém, meus irmãos? Sabemos que o crente, aleluia, que ele leva o semblante de Cristo, ele é uma pessoa diferente, ele é uma pessoa transformada por Jesus Cristo. Sabemos que todos aqueles que entregaram as suas vidas ao Senhor Jesus foram transformados. Antes bebiam, antes jogavam, antes, aleluia, prostituíam, mas depois que conheceram a Jesus Cristo, eles foram transformados pelo poder de Jesus, que é somente ele que transforma, né, meus irmãos? Sabemos que a natureza da carne, ela quer pecar, ela quer errar, mas nós, quando nós conhecemos Jesus e deixamos ele entrar no nosso coração, a natureza do Espírito começa a trabalhar dentro das nossas vidas e ela prevalece, e nós amamos uns aos outros, nós fizemos a vontade de Deus, deixamos a concupiscência da carne de lado, amém? Não é, irmão Claudio Mir?
1: É isso aí, irmão Wesley. É para você que quer participar, quer pedir o seu maná, pedir o seu louvor nessa tarde, vamos estar passando aqui novamente o WhatsApp, né, para você. Lembrando para você que é só o WhatsApp nesse número, tá? 996-12-5761. Vamos repetir: 55996-12-5761. Aí para você estar mandando a sua mensagem nessa tarde, participar da programação, como dizia, né? Muitos dizem, né, que a programação é um culto no seu lar, então você pode participar, você pode aí estar mandando a sua mensagem, pedindo seu louvor.
0: Amém. Irmão Claudio, já prepara o maná aí. Uma mensagem aqui de Fábio Grossman. É a paz do Senhor Jesus, na escuta aqui de Vila 7, Santa Rosa. Peço um maná, Deus abençoe. Amém, meu irmão.
1: Amém, vamos estar vendo o maná aqui que foi tirado aí para o irmão. Irmão?
0: Fábio Grossman.
1: Fábio, a Bíblia diz assim, ó, no livro de Salmos, saiu aqui: entrega o teu caminho ao Senhor, confia nele e o mais ele fará. Salmo 37, versículo 5. Deus falando conosco nessa tarde através da palavra. Entrega o teu caminho, Senhor, confia nele e o mais tudo ele fará.
0: Amém, né, pastor Claudio Meire? Também os irmãos aí que estão na escuta na rádio, quiserem participar aí da nossa live, também temos a live aí no Facebook da Igreja Primitiva de Três Passos. Aqueles que quiserem procurar aí, né, Igreja Primitiva, temos a live aí também, os irmãos que quiserem participar aqui, né, com uma mensagem aí para estar ajudando nós. Não é para nós e sim para Deus, né? Deus, ele merece toda honra, toda glória, todo louvor, né, meus irmãos? Nós somente somos vaso nas mãos do Senhor Jesus Cristo. Aleluia.
1: Mandando uma saudação aí para Natália, que está assistindo, né? Irmão Valdonês também, Fernanda e a irmã Micaela
0: Rodrigues.
1: Deus abençoe todos vocês aí que estão assistindo através da onda sonora aí da Rádio Renascer. Deus abençoe, que você receba as bênçãos do Senhor Jesus nessa tarde. Então vamos estar ouvindo mais um louvor aí, irmão Wesley, nessa tarde.
0: Vamos estar ouvindo mais um louvor. Logo após também teremos um momento de meditação da palavra, amém, do Senhor Jesus, né? Porque Deus, ele merece toda a honra e toda a glória. Amém, meus irmãos?
1: Dando a saudação aí para o pastor Ezequiel, para o irmão Nazir, pastor Nazir, né? E todos, na verdade, que estão assistindo e que estão escutando através da Renascer, vai a nossa saudação. Que Deus venha abençoar a sua vida maravilhosamente.
0: Você está ouvindo, então, aí louvor, né? Os irmãos fiquem aí na escuta. Deus é poderoso. Amém, meus irmãos?

0: Muito bem, amados irmãos, ouvimos esse louvor maravilhoso aí para o elevo espiritual de todos que estão assistindo nesta tarde. Vai a nossa saudação, nosso abraço, que Deus abençoe a tua vida, teu lar, tua família, teus projetos, teu sonho, teu trabalho. Esse aí é o desejo do nosso coração. Vamos estar entoando mais um louvor,
1: Vamos
0: dá
1: cantar mais um
0: tempo
1: louvor
0: ainda.
1: ao vivo aí?
0: E vamos depois, vamos estar passando aí. Os trabalhos da igreja novamente e
1: Meditando um pouco na
0: meditando na
1: palavra.
0: palavra do Senhor Jesus.
1: Amém.

e a Jesus Cristo. Amém, né, meus irmãos? Vamos estar então passando mais uma vez os avisos aí, né? Sobre os cultos, meus irmãos. Os cultos nós temos aí toda quinta-feira, todo domingo nós temos culto. É, a partir das 7:30 da noite, né? A rua é bairro Sucera, né? Cidade Trespassos, bairro Sucera, rua Tenente Portela, número 457. Aquele que sentiu o desejo de ouvir uma voz de Deus, que não é somente ali, mas aonde nós se reunimos, todo o povo cristão, Deus fala. Amém? Aquele que se tiver no coração o desejo de estar participando com nós no culto, né? Temos as portas abertas das igrejas também ali. Também, amanhã de manhã, irmãos, teremos então o culto.

Irmãos, estamos pela misericórdia do Senhor aqui e queremos então meditar na palavra que foi lida aí para a abertura do trabalho. E você que está aí na sua casa, medite juntamente comigo. A Bíblia diz, pedi e dar-se-vos-á, buscai e encontrareis, batei e abrir-se-vos-á. E aí diz, aí complementa, a palavra do Senhor diz, porque aquele que pede, recebe, e o que busca, encontra, e o que bate, se abre. Então, amados irmãos, o segredo da vitória é nós não desistir. O segredo de você alcançar as bênçãos do Senhor é você não desistir. Muitas vezes, amados irmãos, o ser humano, ele desiste do seu sonho, porque muitas vezes se frustra, amados irmãos, com o que acontece na vida do ser humano. E nós acabamos desistindo do nosso propósito. Acabamos desistindo do nosso objetivo. É porque vem a luta, porque vem a dificuldade, porque vem o deserto, porque vem o vale, vem as tempestades, amados irmãos, para tentar nos distrair, para tentar nós tirar o foco da palavra, tirar o foco do Senhor Jesus. Amados irmãos, a palavra diz, não é eu, não é o irmão Cláudio que está dizendo aqui, mas é a palavra, o próprio Deus falando, pedi e dar-se-vos-á. Então, amados irmãos, temos que pedir e ficar como o salmista Davi, ali no Salmo 40, que diz, esperei com paciência no Senhor. Mas nós vivemos, amados irmãos, um tempo, uma geração que quer as coisas para ontem. Ela pede, e se o Senhor não responder, logo amanhã ou depois ela desiste, ela para, ela cruza os braços e esquece do seu objetivo. Então, amados irmãos, eu quero nessa tarde com você meditar e quero que você coloque no teu coração, não desista do teu propósito, dos teus objetivos, não pare. Não olhe por o que o outro muitas vezes dizer, não adianta, Muitas vezes a gente está pedindo algo, a gente está buscando algo, aí chega aquele que muitas vezes nós esperávamos uma palavra de ânimo, uma palavra de conforto, e chega e diz para nós, não adianta, pare, desista. Amados irmãos, o segredo da nossa vitória é a nossa insistência. É nós não olhar para trás, não olhar para os outros. Então, batei, buscai e encontrareis, batei e abrir-se-vos-á. Quem sabe você está procurando, aleluia, que Deus abra uma porta para você de trabalho, uma porta de emprego, E muitas vezes está difícil, muitas vezes não é de uma hora para outra. Mas o Senhor, uma coisa que eu aprendi, quero compartilhar com você, o Senhor, Ele trabalha na paciência. O Senhor trabalha com o tempo, amados irmãos. Ele quer o melhor para mim e Ele sabe o melhor que para mim e o melhor que é para você. Então, muitas vezes, não vem no nosso tempo. Não vem naquela hora que nós desejamos, que nós esperamos. Mas confia no Senhor que Ele tem o melhor para te dar, o melhor para você, Ele quer o melhor para você. Então, espere no Senhor e lance os teus cuidados no Senhor. A Bíblia diz no livro de Pedro, diz lançando sobre Ele toda a vossa ansiedade, porque Ele tem cuidado de vós. Muitas vezes nós estamos ansiosos, queremos... Aleluia, mas era esse emprego, era isso que eu queria. Mas o Senhor sabe o que é melhor para você. Muitas vezes Ele está nos livrando de uma cilada. Ele está nos livrando, quem sabe, de um laço. E nós temos que confiar no Senhor,
que Ele sabe de todas as coisas e o que é melhor para mim e para você. Então, que Deus abençoe a tua vida, amados irmãos.

0: A Bíblia diz que aquele que bate se abre, aquele que busca encontra, e o que pede recebe. E daí conclui, amados irmãos, porque aquele que bate recebe, o que busca encontra, e o que bate se abre. E diz mais: qual dentre vós é o homem que, pedindo seu filho um pão, lhe dará uma pedra? E pedindo-lhe um peixe, lhe dará uma serpente? Aí, aleluia, todos esses versículos, amados irmãos, tem um ponto de interrogação no fim. É porque é uma pergunta: qual é o pai que teria coragem, se o filho pedisse um pão, ele daria uma pedra? Qual é pai que pedisse de repente um peixe para ele, um pedaço de carne, ele vai dar uma serpente? Não tem, né, meus irmãos? Não existe. Qual o homem que faria isso? E ele diz ainda: se vós, sendo mal, sabeis dar boas coisas aos vossos filhos, quanto mais o vosso pai que está no céu dará bens aos que lhe pedirem. Então, amados irmãos, Deus é o maior interessado em abençoar a tua vida. Mas é no tempo dele, é na hora dele. É, amados irmãos, muitas vezes nós ficamos ansiosos e esperando, mas parece que Deus não está ouvindo a minha oração. Parece que Deus não está ouvindo o meu clamor. Parece que minha oração não sai do teto. Mas confia no Senhor, amados irmãos, que Ele está pronto. Ele é o maior interessado, amados irmãos, em abençoar a tua vida, em abençoar a tua família, o teu lar, o teu trabalho. Amados irmãos, aleluia, temos que ter fé no Senhor, temos que guardar em nós a esperança firme de que Ele não esquece um filho seu, de que Ele não desiste de você. Por mais que você desista dele, Ele não desiste de você. Por mais que você desista de orar, Ele, aleluia, está escutando o teu pedido, o teu clamor, a tua oração. Ele conhece a tua vida, Ele sabe do que você precisa, meus irmãos. Muitas vezes nós pedimos algo, eu quero também aqui dizer nessa tarde, nós pedimos algo que não é da vontade de Deus. Então Deus não vai dar para nós, meus irmãos, porque Ele sabe o que nós precisamos, né? Não é o que nós queremos, Ele sabe o que nós precisamos. Muitas vezes queremos algo e Deus não quer aquilo para nós. Então, amados irmãos, nós temos que estar no centro da vontade do Senhor. Aí tudo vai acontecer. Você vai pedir, aleluia, e você vai receber. Mas, amados irmãos, se você está no centro da vontade do Senhor, você vai pedir algo, aleluia, que está no coração de Deus. Deus vai colocar no teu coração para você pedir algo que, aleluia, vai ser bom para ti. Aleluia. Então, Deus é o maior interessado, como eu já disse aqui, em abençoar a minha e a tua vida, a minha e a tua família. Amados, aleluia, que Deus venha abençoar você nessa tarde, aleluia, e que você, o Espírito Santo, possa esclarecer melhor essa palavra ao teu coração. É, quem pede, recebe, quem busca, encontra, e quem bate, a porta se abre. Lá no livro de Apocalipse diz assim, ó: eis que eu estou à porta e bato, se alguém ouvir a minha voz e abrir a porta. Olha só, meus irmãos, Jesus é educado. Ele disse: eis que eu estou à porta e bato. Toque, toque, toque, toque na tua porta, na porta do teu coração. Está batendo nessa tarde. Mas ele diz: aquele que ouvir a minha voz e abrir a porta, eu entrarei em sua casa e com ele cearei e ele comigo. Amados, Deus é o maior interessado em abençoar a tua vida, abençoar a tua casa, em abençoar a tua família. Então, amados, abra a porta para Jesus. Ele está batendo na porta do teu coração nessa tarde, mas Ele espera que você venha abrir a porta do teu coração. Ele não arromba a porta. Aleluia, Ele é educado. Se você abrir a porta, Ele vai entrar. E se você não abrir, Ele vai passar. Ou Ele vai continuar batendo na porta do teu coração. Aleluia, que Deus abençoe a tua vida. Aleluia, que Deus venha abençoar o teu trabalho, né? O teu ano, né? Muitas vezes a gente tem um ano que é difícil, né? Às vezes nós passamos anos apertados, mas tudo é permissão de Deus. tudo é provas que vêm sobre as nossas vidas, e nós estamos cientes que Deus tem o direito de provar os seus filhos. A Bíblia diz que Ele prova tudo aquilo que Ele ama, né? Então que Deus abençoe, aleluia, nessa tarde, e convidamos, né, você para amanhã, a partir das 9 horas, você que quiser estar conosco ali, ouvir a palavra de Deus, você pode estar ali a partir das 9 horas da manhã, na Igreja Primitiva de Três Passos. Então, o endereço ali é Tenente Portela, né? A rua Tenente Portela, é no bairro Sul Serra. E o número, né, o turno, o número é 457, né?
1: Isso,
0: 457. Você está convidado para estar ali conosco, ouvindo a palavra de Deus. Que Deus venha abençoar, então. Vamos passar com o Wesley. Essa palavra que Deus colocou no meu coração nessa tarde para compartilhar com você. Aleluia. Pedi e dar-se. Buscai e encontrareis. Batei e abrir-se-vos-á. Não esqueça. Só que tudo é no tempo de Deus que vai acontecer. Não acontece nada fora do tempo de Deus. Tem alguém que diz que Deus tarda, mas não falha, mas eu não concordo com essa ideia. Deus não tarda, e Ele também não falha. Ele vem na hora certa, no momento exato, Ele aparece e estenda a mão para mim e para você. Que Deus te abençoe em nome de Jesus.
1: Amém, meus irmãos. Então, amanhã de manhã, né, novamente falando aí, o irmão Cláudio já falou, mas ressaltando, temos a nossa consagração a partir das 9 horas. E, meus irmãos, o culto daí à noite será, no caso, cancelado, porque nós já temos culto de manhã, né? Então, o culto de noite vai ser cancelado, tá bom, meus irmãos? No caso, só transferindo da noite para amanhã, tá bom? Que Deus venha abençoar cada um dos que estão escutando nós, né? Que estão aí conectados na Rádio Renascer, a qual Deus tem colocado como meio de comunicação com os irmãos, e que em todo lugar vamos estar orando agora, e vamos estar despedindo, e vamos estar escutando mais um hino, e que os irmãos fiquem em espírito de oração, orando a todo momento, para que Deus venha abençoar, e que Deus venha abrir as portas do céu, e que o inferno venha cair por terra. Senhor Jesus Cristo, Papai do céu, obrigado, Papai, por mais esse momento, por mais essa oportunidade que o Senhor tem nos dado, Papai querido. Quero dizer, Senhor Jesus, que estou muito contente, aleluia, porque o Senhor tem sido conosco, Papai querido, e que suas vontades, Senhor Jesus, venham, Senhor, aleluia, acrescentar em nossas vidas, e que nós possamos sentir, Senhor Jesus, aleluia, e seguir aquilo que o Senhor quiser, Senhor, para nós. Essa programação, a Rádio Renascer, o irmão João Júnior também, que está aí, aleluia, vem abençoar ele, Senhor Jesus, a sua família, a cada um, Senhor, que escutou nesse dia a programação que nós pedimos, e louvamos e engrandecemos o seu nome, amém. Então, na paz do Senhor Jesus, meus irmãos, até sábado que vem, das 5 às 6, amém.
0: Se Deus permitir, até no sábado estaremos aqui com a graça de Deus.

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da última hora, Hermes, o Senhor falou que nos últimos tempos ele ia levantar pregadores do Evangelho da última hora, e você é um desse que o Senhor tem chamado. Nós estamos aí fazendo a obra de Deus, estamos na nossa igreja aqui no bairro Santa Rita, a nossa sede regional em São Miguel do Oeste, com o nosso programa Resgatando Vidas pela Fé. É, irmão, resgatando vidas pela fé. Nesse momento já estamos ligadinho aí, já conectado com a rádio 91.3. Deus abençoe, povo de Deus. Deus abençoe o ouvinte, Deus abençoe os irmãos que estão ligadinho aí na rádio, irmãos. Um sábado hoje, dia 15 de agosto de 2026. É, irmão, estamos aí já perto do final de ano, as coisas passam muito rápido. Já está conosco nosso irmão Eduardo Bueno, aí, o jovem diácono. O diácono Eduardo está aí na participação conosco. Aleluia, está mandando aí a paz do Senhor. Aleluia, pastor Miguel, Deus abençoe, diácono, na paz do Senhor, que a presença do Senhor esteja na tua vida nesta tarde e na vida de todos os nossos ouvintes. Os irmãos já estão aí ligadinhos também na 91.3, ouvintes da Palavra de Deus. Deus tem uma mensagem nesta tarde para a tua vida, para o teu coração. Você fique ligadinho até o final, nós estamos aqui até às 7 horas, irmãos, até às 19, na presença de Deus. O Senhor nos trouxe para anunciar o Evangelho do Reino a toda a criatura. Quem crê e for batizado será salvo, né? Glória a Deus. Quero deixar um versículo aqui já da Palavra de Deus para nós dar continuidade à nossa programação. Olha só, irmãos, ontem à noite nós tivemos aqui um culto abençoado, culto de curas e libertações na sexta-feira, né? E hoje nós temos a nossa programação, amanhã temos aqui o culto da família às 6 horas, 18 horas. Estamos aqui amanhã com o culto da família no bairro Santa Rita. Você e a tua família são os nossos convidados para estar participando da bênção do Senhor Jesus. Palavra de Deus no Evangelho aqui de Lucas, Lucas capítulo 19, no verso 5, diz assim a palavra: quando Jesus chegou àquele lugar, olhou para cima e disse-lhe: Zaqueu, desce depressa, hoje me convém pousar em tua casa. Oh, glória a Deus. Com esse versículo, nós vamos dar início e continuidade à nossa programação. Estamos aqui, eu, pastor Miguel, minha esposa, missionária Maristela, que está aí cuidando do som, e vai estar atendendo o WhatsApp. Você pode estar mandando aí no 499-84-480722, também 499-88-87-5090, o meu WhatsApp, e eu posso estar falando com você depois da programação. Nesse número você pode estar ligadinho aí, mandando a sua mensagem, seu pedido de oração. Nós vamos estar na madrugada orando por todo o povo de Deus, e estamos preparando, irmãos, uma campanha aí para nós orar o Senhor no monte, e vai ser bênção sem mistura, em nome de Jesus. E todo o povo de Deus já está no nosso caderninho da oração, nós vamos estar levando aí para o monte, para nós estar apresentando a Deus a tua vida, o teu problema. Quando você liga a tua vida com Deus, que você usa a sua fé, o Senhor, ele entra em providência na tua vida, em nome de Jesus. Nosso irmão, o diácono, está pedindo um louvor. Aleluia. Tainara, glória a Deus. Tainara Ediolino, teu redentor. Glória a Deus. Tainara Ediolino, teu redentor. Isso, vamos achar esse louvor aí já já. Vamos estar soltando aí para todos os nossos irmãos. O nosso irmão diácono Eduardo está aí pedindo esse louvor. Aleluia. E Deus tem promessa, jovem, na tua vida. Nós oramos por todos os irmãos que participam conosco aqui, irmãos. É uma bênção, é um prazer, é um privilégio nós poder estar aqui atendendo o seu pedido, né, o seu louvor, a sua oração. Aleluia. E o Senhor, aleluia, tem prazer em te abençoar,
em nome de Jesus. Deus abençoe a todos de uma forma especial. Nós estamos na oração, no propósito com Deus para orar por você, para que Deus venha mover as mãos sobre a tua vida, sobre a tua casa, sobre a tua família, em nome de Jesus. Também está conosco a nossa irmã Marta, aí do bairro São Luís. Nossa irmã Marta está também ligadinha conosco aí pelo Facebook. Deus abençoe a nossa irmã Marta. Irmãos, passou aí um problema grandíssimo na sua vida aí, uma perca aí do seu filho. Que Deus venha confortar. Eu sei que é uma dor que não passa, irmãos. Então, glória a Deus, o nosso dever é estar orando pelos nossos irmãos. A Bíblia diz assim, ó: se alegrai com os que se alegram, mas também chorar com os que choram. Nós pegar a dor do outro, nós se colocar ao lado do outro, né, irmãos? Então, que Deus venha confortar toda a casa, toda a família, de uma forma especial. Também está conosco já a nossa irmã diaconisa Nilza Machado. Deus abençoe aí a diaconisa, que é cooperadora aqui da obra de Deus também. E seu esposo é o nosso irmão Vilmar, cooperador Vilmar. Deus abençoe a toda a sua família. Um grande abraço também ao nosso irmão Orzino Machado, né, irmãos, que está ligadinho aí, aleluia, na rádio 91.3. Um abraço, povo de Deus.

Jesus, esse louvor aí, irmãos, é uma mensagem, né? Uma pregação, aleluia, cantada, né? Da palavra de Deus. Em breve vai sair uma notícia que você é um vencedor, aleluia, em nome de Jesus. Um grande abraço também, meu amigo Dionísio Schmidt, que está conosco na participação. Deus abençoe, servo de Deus, aleluia. Promessa de Deus, não falha, irmãos, a nossa vida. Aleluia, meu irmão Dionísio Schmidt, eu quero deixar um versículo aqui. Aleluia, para a sua vida, o Senhor está falando aqui na palavra dele, fala assim, aleluia. Quando Jesus parou, mandou que lhe trouxesse o cego. Chegando ele, Jesus lhe disse: Que queres que eu te faça, glória a Deus? Respondeu ele: Senhor, eu quero ver. Aleluia. Aí, meu irmão Dionísio, esse versículo aqui, aleluia, está falando contigo, Senhor. Aleluia, falou: Ei, meu filho, o que queres que eu te faça? Aleluia. E no instante, irmãos, ele imediatamente falou: Senhor, eu quero ver. Então, aleluia, fica ligadinho aí que o Senhor tem promessa grandiosa na tua vida, na tua família, no teu trabalho e sucesso. Que Deus venha te abençoar grandiosamente em nome de Jesus. Também pedindo oração para nós estar orando. Nosso irmão Diácono Eduardo está pedindo, peço oração pelo meu pastor Joaoli e a missionária Terezinha de Dionísio Siqueira. Vamos estar orando sim, jovem. Aleluia, pelo servo de Deus, pastor Jauri, pela sua esposa. Glória a Deus, que Deus possa estar abençoando. Se tiver na escuta aí também, em Dionísio Siqueira, Deus abençoe todo o povo de Deus. Aleluia, que está na participação, em nome de Jesus, que a graça e a paz do Senhor possa estar sendo derramado sobre a tua vida. Nós estamos aí com um projeto, nosso programa, Resgatando Vidas pela Fé. Irmãos, aleluia. O Senhor está nos últimos dias resgatando almas, resgatando vidas, né, para o seu evangelho, para o arrebatamento, irmãos. O arrebatamento é algo muito sério e nós temos que pregar. Você que é pregador da palavra, você que, aleluia, louva a Deus. O nosso objetivo, irmãos, é plantar a semente do evangelho genuíno, porque muito em breve, aleluia, nós vamos saber a notícia, as coisas estão acontecendo muito rápido, aleluia, e nós temos que correr para os braços de Cristo enquanto há tempo, porque a noite vem, não podemos fazer nada, irmãos, em nome de Jesus, aleluia. Quero oferecer um louvor já aqui, irmãos, para todos os ouvintes aí, todos os participantes, você que está ouvindo a rádio 91.3, você que está ligadinho, você que é de outro ministério, você que congrega em outra igreja, esse louvor eu quero oferecer para todos os ouvintes que estão conosco aí. Nosso irmão Dionísio, fica ligadinho nesse louvor aí, em nome de Jesus. Deus abençoe a todos.

É, irmãos, não existe prisões na voz daquele que adora o Senhor. Aleluia, vale a pena nós louvar a Deus, vale a pena nós se prostrar, irmãos, diante do Senhor. Nós ligar um propósito na nossa vida de buscar o Senhor como primícia na nossa vida. E as coisas, aleluia, tudo o Senhor irá preparar para você, para a tua vida, tua casa, tua família, teus negócios, teus projetos, irmãos. Coloca o Senhor como primeiro lugar em tudo na tua vida, que você verá a grandeza de Deus. Também está conosco aqui a nossa irmã Cirlei Andrique, a nossa prima aí lá da cidade de Cláudia, Mato Grosso, irmãos, do norte. Glória a Deus. Deus abençoe. Ah, não, ali é Mato Grosso, né? Mato Grosso do Norte, é lá do que está minha irmã, lá em Prolório Peixoto Azevedo, irmãos, lá em, agora não lembro, na cidade de Cláudia, né? Glória a Deus, aleluia. Então, que Deus abençoe aí a nossa irmã, prima Cirlei, aí do Mato Grosso, a todo o povo de Deus do Mato Grosso, que Deus possa abençoar aí a cidade de Cláudia, aí Sinop, irmãos, onde nós moramos um tempo também. É o povo de Deus, de uma forma em geral, que Deus possa estar abençoando a todos os irmãos, em nome de Jesus. Um outro louvor aí já queremos oferecer, aleluia, já, aleluia, para todos os irmãos, também para a nossa prima Cirlei, que Deus possa estar abençoando a todos de uma forma especial, né, irmãos? Em nome de Jesus, aleluia, que a graça, que a presença do Espírito Santo, aleluia. A irmã colocou aqui, Porto, glória a Deus, Porto do Sinop, perto do Sinop. Ah, está morando ali, perto de Sinop agora, glória a Deus, em nome de Jesus. É, glória a Deus, Deus abençoe todo o povo de Deus aí, irmãos, Mato Grosso, né? Aleluia, Sinop, Cláudia ali, aquela região, irmãos, Lucas do Rio Verde, todos os ouvintes aí que estiver conosco aí, irmãos, a rádio é uma rádio que pega também em bastante lugares, estados e países também, estrangeiro. Deus abençoe, onde você estiver na escuta aí, que o Senhor possa estar derramando a sua graça.

aleluia, Jesus, você vai conseguir, irmãos, nós vamos pelejar, aleluia, e o Senhor vai estar derramando as bênçãos sem medida sobre a vossa vida, em nome de Jesus, aleluia, então, que bênção, Deus abençoe, o povo de Deus, aí é Cláudia, né, irmãos, Mato Grosso, aleluia, nossa filha está pedindo lá para nós, aleluia, se Deus preparar um casal de missionário aí na cidade de Cláudia, aí perto de Sinop também, ainda vocês moram. Glória a Deus, com certeza nós iremos levar o ministério aí, aleluia, e também visitar o povo de Deus aí, onde que estiver nosso alcance, irmãos, não tem distância, né, para nós levar a palavra e orar pelo povo e o Senhor que se, aleluia, comprometem em nos abençoar em nome de Jesus. Deus abençoe, um grande abraço e também já estamos colocando todos os nomes aqui na oração, em nome de Jesus, aleluia. Glória a Deus também, temos a participação aqui de Lisiane Santo, glória a Deus, Rodrigues, aleluia, está pedindo também oração, glória a Deus, boa noite na paz, nos peço oração por mim e pela minha família. Vamos estar orando com certeza, irmã Lisiane Santo Rodrigues. Glória a Deus, que Deus possa estar abençoando poderosamente a sua família em nome de Jesus. Quero deixar um versículo aqui já para todos os irmãos que entraram agora. Aleluia, que o Senhor possa estar falando com você através da sua palavra, irmãos. Nós queremos resposta, nós buscar na palavra, nós correr, pegar a Bíblia, que ali está a resposta, ali está a voz de Deus falando conosco. Aleluia. Diz assim aqui um versículo no livro de João, no Evangelho de João, capítulo 8. Aleluia, aliás, capítulo 5, e no verso 8 diz assim: então disse Jesus, levanta-te, pega a tua esteira e anda. Glória a Deus. Ou seja, levanta, você está curado. Levanta, você está completamente curado para a glória de Deus. O Senhor está falando conosco através desse versículo. Você que chegou, não foi por acaso não, porque o Senhor conhece e sabe como agir, como trabalhar. Aleluia. Nada é por acaso, irmãos. Esse dia até um irmão entrou na live e depois mandou mensagem de ligação para nós, que no instante que ele entrou na palavra, nós estávamos aqui meditando, e o Senhor fez uma obra grandiosa na vida dele aí em Porto Alegre, e ele recebeu a libertação da depressão, irmão. Estava profundamente em depressão, já tinha feito o plano de suicídio, e o Senhor, pela misericórdia, através da oração da igreja, o Senhor alcançou nosso irmão lá em Porto Alegre, ele foi curado na hora da depressão. Irmãos, a depressão é uma doença, aleluia, que vai tomando aos poucos, e ela, aleluia, não tem cura para a medicina, então é só para remediar, mas para o Senhor, aleluia, quando nós colocamos a nossa fé em ação, não tem tristeza, não tem doença, irmãos, que possa estar tirando o nosso foco. O Senhor verdadeiramente é o nosso foco. Ponha-te em pé e eu falarei contigo. Essa palavra para você que está conosco. Deus abençoe. Fica ligadinho, seguindo o louvor.

chamar sua atenção nesta tarde, nessa noite. Glória a Deus, o Senhor está chamando o povo zeloso de boas obras, é para o seu grande dia, para o seu arrebatamento, né? Glória a Deus, e a palavra de Deus é a boca de Deus falando conosco, irmãos. Então, glória a Deus, vale a pena nós ligar a nossa fé, ligar a nossa comunhão com Cristo Jesus e sermos verdadeiramente servos e servas do Senhor. Glória a Deus, em nome de Jesus. Aleluia. Diz assim o versículo aqui da palavra de Deus. Aleluia. O Senhor está falando sobre a multiplicação nesse texto aqui, irmãos. Glória a Deus. Aleluia. O Senhor está falando sobre a multiplicação dos pães. Diz assim aqui, ó. Disse Jesus no Evangelho de João, capítulo 6 e no verso 10. Disse Jesus, mandou o povo assentar-se. Havia muito grande números naquele lugar. Assentaram-se os homens e em números de quase 5.000. Então Jesus tomou os pães, deu graça, repartiu com os que estavam assentados e fez o mesmo com os peixes. Quando estavam todos saciados, ele disse aos seus discípulos, recolhei os pedaços que sobraram para que nada se perca. Oh, glória a Deus. Olha aí, amado ouvinte, a palavra

multiplicação. O Senhor vai derramar a bênção tamanha sobre a tua casa, sobre a tua vida. Aleluia. Que nós estamos ouvindo um louvor ali, que alguém vai ver, vai receber a notícia e falar, mas será que é a mesma pessoa? É porque recebeu a bênção do Senhor, a multiplicação dos pães, irmãos, dos peixes. Quase 5 mil homens, mulheres e crianças, o Senhor abençoou aquele alimento, eles foram saciados. Oh, glória a Deus. O Senhor está alcançando alguém, irmãos. O Espírito Santo está falando para ação de alguém. Aleluia, está derramando a bênção dele, a graça, a presença dele sobre a tua vida, em nome de Jesus também. Nosso irmão Adecir está conosco, Adecir, Barbie. Aleluia, Deus abençoe a sua família, a sua casa. Deus abençoe de uma forma poderosa, em nome de Jesus. Estamos na oração pela tua casa. Glória a Deus, que o Senhor possa também estar derramando aí bênção sem medida na tua casa, na tua vida, meu irmão, em nome de Jesus. Também o Ageu Oliveira, ali de São Lourenço, está ligadinho conosco, aonde nós tivemos aí uma temporada, né, irmãos, em São Lourenço, cuidando da congregação ali, e foi uma bênção, né? Deixamos aí, os irmãos estão sempre mandando mensagem, né, irmãos, com saudade, e muito breve também, irmãos, estão na oração para Deus levantar aí um casal de missionário para estar aí fazendo a obra de Deus, e nós poder apossar aí na cidade de São Lourenço, uma cidade próspera também, em nome de Jesus. Deus abençoe, aleluia. O Ageu está pedindo um louvor também, Eduardo Bueno. Deus abençoe sempre, glória a Deus, em nome de Jesus, aleluia. Logo, logo vamos estar oferecendo, aleluia, um louvor para o nosso irmão Ageu Oliveira, aleluia. Está também agradecendo aqui o nosso irmão Eduardo, né, mandando aí, Deus abençoe o irmão Eduardo Bueno sempre, em nome de Jesus, glória a Deus. Deus possa estar alcançando todos os participantes aí, em nome de Jesus. Esse lindo louvor eu quero oferecer para você que chegou agora nessa live, você que está ligadinho aí na rádio 91.3, que Deus possa estar derramando bênçãos.

fala forte conosco, é em nome de Jesus. Um grande abraço a todo o povo de Deus que está ligadinho pela rádio, irmãos, você que está ouvindo aí, talvez no interior, no seu carro, no seu caminhão, você está...

E aconteceu que, estando ele a orar num certo lugar, quando acabou, lhe disse um dos seus discípulos: Senhor, ensina-nos a orar, como também João ensinou seu discípulo. E ele disse: quando orar, dizei: Pai, santificado seja teu nome, venha teu reino, dá-nos cada dia nosso pão cotidiano, perdoa os nossos pecados, pois também nós perdoamos aqueles que nos devem. E não nos conduza à tentação, mas livra-nos de todo mal. Esse versículo da palavra de Deus, livro de Lucas, capítulo de número 11, já está entrando no ar o programa Vida e Paz em Jesus Cristo. O programa é o órgão oficial da Igreja Pentecostal Vida e Paz em Jesus Cristo. Quem tem o prazer de cumprimentar a todos na paz do Senhor, vossa irmã em Cristo, Arnildo de Mas. Quero pedir a atenção de você, que está ligadinho no programa, continua ligadinho na programação, que no decorrer desses 60 minutos de programa, Deus tem uma mensagem para o teu coração.

0: Quero lembrar que você está ligado no programa Vida e Paz Jesus Cristo, esse que vos fala é o sermão em Cristo Arnaldo de Matos. Lembrando que a igreja Vida e Paz Jesus Cristo na cidade de Giruá está localizada na rua Arthur Ferraz de Campos, 567, bairro Lemo. É em diagonal com o Salão Comunitário do bairro Lemo. E já quero convidar a todos, né, no domingo nós temos ali um culto em favor da família. E estaremos ali reunidos juntamente com a igreja. E estará ali nossa irmã, essa jovem, né, Josiane, vai estar trazendo a palavra. Deus tem usado ela em suas mãos. Eu creio que não será diferente nessa noite. E ali estarão toda a igreja reunida, os irmãos, as irmãs, os grupos, grupo dos jovens, grupo das irmãs. Também estarão os irmãos louvando a Senhora em dupla. E tenho certeza que será de grande bênção. E no final nós estaremos ministrando a ceia aos irmãos que estão em comunhão com Cristo. E convido a todos vocês, será um culto normal, onde estará a palavra de Deus, as revelações do Espírito de Deus, louvores. Tenho certeza que Deus tem uma mensagem para o teu coração, uma mensagem cantada, uma mensagem pregada. Venha, receba teu milagre.
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0: Lembrando que também na quarta-feira no seu culto das irmãs, mas os irmãos também são bem-vindos. Venha, receba o teu milagre, na quarta-feira no horário das 19h. E na sexta nós temos em dois horários, 14h e 19h. São os dias de culto da Igreja Vida e Paz Jesus Cristo, na cidade de Giruá. Escolha um desses dias, venha participar conosco. Com muita alegria, queremos orar em teu favor.

0: Atenção, irmãos de Guarani das Missões, a Igreja Vida e Paz de Jesus Cristo na cidade de Guarani das Missões, está localizado na rua Santo Isidro, 1429, uma quadra meia abaixo do Colégio Guaramano. Nós temos ali com o culto na terça-feira no horário das 19 horas. Convidamos a todos vocês a participar conosco.
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0: Também lembrando que em Senador Salgado Filho nós estamos ali com o culto na quinta-feira, no horário das 19 horas. O endereço muito fácil é Avenida Henrique Martins, diagonal com a Câmara dos Vereadores. Você já vai enxergar ali a placa da Igreja Vida e Paz de Jesus Cristo. E você é nosso convidado. Eles estão ali os irmãos, cantando aqueles louvores, tocando seus instrumentos. Tem sido de grande bem. Se quero mandar aí a paz para todos os irmãos que têm se esforçado para chegar junto na casa de Deus. E também os nossos irmãos visitantes aí de Senador Salgado Filho. E você que não veio nos visitar ainda, se sinta convidado a estar conosco. Com muita alegria, queremos orar em teu favor, em favor da tua família. Tenho certeza que Deus tem bênção e vitória para a tua vida.
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0: Quero lembrar também que nós temos aí o programa na Rádio FM de Senador. No sábado das 14 às 15 horas você poderá sintonizar o programa. Também temos na Rádio Iroá 102.9 no domingo das 18h30. E temos aqui na Renascer com muita alegria, tendo esse espaço aqui para poder testificar do amor de Jesus. E eu tenho certeza que Deus tem bênção, Deus tem vitória para a tua vida. Portanto, fique ligadinho na programação. Já quero mandar aí a paz do Senhor, nossos irmãos que sempre estão confirmando a audiência. Irmã Helenir, do Pinheirinho do Vale, que sempre está confirmando a audiência. Deus abençoe a tua vida, família. Também temos a Ana, o Mário, aqui de Giroá, que sempre estão confirmando, sempre estão escutando a programação. E quero mandar aí essa a paz do Senhor, nosso irmão Gabriela, aí do país da Argentina, toda a sua família. Que Deus abençoe a vida de cada um dos irmãos. E depois, no final, estaremos fazendo uma oração especial em favor dos evangelistas do ar.
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0: gente. Agora, esse momento, já quero estar louvando o Senhor com hino. Quero oferecer este hino para o livro espiritual de todos os ouvintes do programa. Também nosso irmão Elias de Santa Rosa, que sempre está escutando a programação. Receba este louvor para o teu livro espiritual, o livro espiritual de todos os ouvintes do programa. É uma alegria para nós saber que vocês estão escutando a programação. Que Deus possa abençoar teu lar, a tua família.
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Abaddon. É verdade, né? Jesus, ele contou esta parábola para os doutores da lei, para aqueles fariseus que queriam saber acerca do amor, né? A Bíblia fala que os levitas e os sacerdotes, eles cruzaram de largo, porque o amor é sofredor. E todo aquele que olha e se compadece, ele vai pagar o preço. E então eles não queriam pagar o preço. O amor é algo tão sublime, porque a pessoa, quando ama, ele dá de si, ele dá o seu melhor. O amor exige de nós. Quando você passa a amar a Deus, o amor de Deus exige um pouco do teu tempo, de tirar um pouco do teu tempo, de você buscar Deus, orar a Deus. E você começa a mudar os valores na tua vida, porque o amor é assim. O amor, tudo sofre, tudo cala, tudo suporta e tudo vence. Mas o amor é o dom maior de Deus, porque Deus amou o mundo de tal maneira que deu seu filho para morrer por nós quando nós estávamos lá no pecado. Jesus amou o mundo e ele nos ensinou a nós amar também. Então, Jesus contou essa parábola acerca do amor. O samaritano tinha maior amor porque desceu da cavalgadura, tratou daquelas feridas, pôs em cima do cavalo e foi puxando o cavalo. O amor é sofredor. Chegou naquela estalagem, pagou o valor de uma noite de sono, mas ele ficou acordado. O amor é sofredor. No outro dia, ele puxou dois dinheiros e deu ao hospedeiro, que dava para vários dias de hospedagem. E então ele disse: se gastar mais alguma coisa, quando eu voltar, eu te pagarei o resto. Jesus, ele disse para os fariseus, diz para mim também, diz para você: vão e faça o mesmo. Usar de misericórdia. Vou louvar o Senhor com mais um hino. Você que está se preparando para morar no céu, né? Paulo, ele disse que é para nós correr a carreira no espírito. E Paulo disse que no estádio muitos correm a carreira, mas só um leva o prêmio. E Paulo disse assim: correi de maneira que alcanceis o prêmio. E eu gosto de um hino que uma jovem canta na igreja, que eu não quero ser mais um na multidão, mas quando eu levantar, eu quero fazer a diferença. E é verdade. Deus não chamou nós para ser mais um na multidão. Deus não chamou para nós ser um corredor para andar, ser o último da fila. Deus nos chamou para nós correr. Paulo disse: correi de maneira que alcanceis o prêmio. É para nós ser diligente nessa carreira. A Bíblia diz que o homem diligente não desperdiça seu tempo, não olha nem para a direita nem para a esquerda, olha somente para o Senhor e dá o seu melhor para o Senhor. E é para nós correr nossa carreira diligentemente, sem se distrair com as coisas deste mundo, porque a Bíblia diz que por se multiplicar a iniquidade, o amor de muitos esfriar. Muitos em perder este amor, perder essa força, perder essa alegria, perder este prazer na lei do Senhor. Mas aqueles que estão correndo por este troféu, que é o céu, eles vão se abster de tudo. Para quê? Para que eles possam alcançar a coroa da vida. Então o céu é para aqueles que renunciam tudo, tomam a sua cruz cada dia e segue Jesus. É preciso haver uma renúncia total e agora nós correr essa carreira no Espírito, para que nós possamos alcançar o céu como herança para a nossa vida.

Abraão. Esse é o nosso sonho, essa é a promessa que Deus tem na nossa vida. E eu tenho certeza que aquele que se esforçar vai conseguir, porque Jesus disse: esforça, filho, que eu te ajudarei. Então, somente te esforça. Mas eu vou louvar ainda com mais um hino, para o teu livro espiritual, depois nós estarmos meditando no instante da palavra. E eu tenho certeza que o hino também é a palavra de Deus em forma de canção. Abra teu coração para Jesus.

Vai subir, é verdade, pode ser o último momento, pode ser a última palavra, devemos estar preparados, né? Paulo, ele não admitia a ideia de que um cristão que conhecia a verdade não estivesse preparado na vinda de Jesus. Era algo inadmissível, ele não admitia isso, que alguém pudesse conhecer e não se preparar. Era como se Noé soubesse do dilúvio, Deus avisou ele não construir a arca e não se precaver. Isso ele não podia admitir. Então prepara teu coração, não olha nem para a direita, nem para a esquerda. Se você parou, tome a tua cruz e siga Jesus. Jesus diz, quem quiser vir após mim, negue-se a si mesmo, tome cada dia a sua cruz. A nossa cruz é este corpo aqui que Deus nos entregou para nós levar em santidade, santificação diante de Deus. Tome a tua cruz todo dia e me siga, diz o Senhor. É preciso nós seguir as pisadas do Mestre. As pisadas do Mestre é o mapa do tesouro que vai nos levar para nós adquirir aquele tesouro que Jesus preparou para os seus escolhidos lá no céu. Mas eu quero ainda, vai dar tempo de louvar o Senhor com mais um hino. Quem sabe você parou, está um pouco assustado com as lutas, mas as lutas fazem parte da nossa caminhada, né? Sem luta não tem vitória. E a luta, ela não vem para nos derrotar, ela vem para nos capacitar. Às vezes nós olhamos e achamos muita luta, mas a Bíblia diz que Deus não olha como o homem olha, Deus não vê como o homem vê. Então, quem sabe você está que nem Elias, escondido na caverna, mas Jesus disse, o que fazes aí, Elias? Deus não tinha chamado Elias para ele ficar escondido na caverna. Deus não se escondeu, você não acendeu a tua lâmpada para colocar debaixo da cama. Ele acendeu a tua lâmpada para colocar no velador, no lugar onde todos os que estiverem na casa sejam alcançados por essa luz.

gostaria agora de meditar um instante nessa palavra que temos aqui, abertura, que fala que aconteceu que, estando ele orando num certo lugar, quando acabou, lhe disse um dos seus discípulos: Senhor, ensina nós a orar. Os discípulos sentiram uma necessidade de aprender a orar, porque nós estamos aprendendo todo dia com Jesus. E eu creio que os discípulos já oravam, porque eles andavam com Jesus, eles ouviam as palavras que Jesus pregava. Lá no monte, a Bíblia diz que Jesus estava orando, e eles dormiram. Jesus voltou e acordou, eles dormiram de novo, e eles estavam orando. Então eu acredito que eles oravam, eles eram homens de oração, porque Jesus chamou, e eu creio que ensinou o caminho da oração. Mas eles começaram a observar e ver que Jesus e orava e recebia. E eu creio que eles oravam e não aconteciam os sinais que acontecia por onde Jesus orava. E então eles sentiram a necessidade, chegaram para Jesus e pediram para Jesus: ensina nós a orar. Assim como João ensinou seus discípulos a orar. Porque orar é falar com Deus. Orar é entrar na presença de Deus. E para nós chegarmos à presença de Deus, nós temos que pedir para Deus sabedoria, para nós podermos chegar diante dele. Não podemos chegar de qualquer maneira. É preciso a nossa oração ser uma oração no Espírito. A nossa oração não pode ser parecida com uma lista de compra que você escreve os itens e vai lá e de um por um começa na lista e acaba. A nossa oração é um pedido para aquele que é o maior. Precisamos pedir para Deus sabedoria, para Deus, para nós ser introduzido, porque nós precisamos chegar e entrar no trono da graça. É preciso nós se colocar diante de Deus, ter uma introdução. É preciso nós ser colocado lá diante do trono de Deus, para nós dirigirmos a Ele o nosso clamor, o nosso pedido. E nós temos grandes exemplos da Bíblia, que homens que pediram não receberam. A Bíblia diz que Caim orou, fez o pedido, Abel orou, fez o pedido, Caim não recebeu. Abel recebeu. Por que que Abel recebeu, Caim não recebeu? Abel fez uma oração no Espírito. Aquele que faz oração no Espírito, ele entra na presença de Deus. Ele chega diante de Deus. O sacrifício, quando nós apresentamos no Espírito, é algo diferente. A Bíblia fala de dois malfeitores que eles estão na cruz. Jesus está no meio, eles estão um de cada lado. E os dois oraram. Os dois pediram para Deus. O primeiro disse: Jesus, se tu é filho de Deus, desce dessa cruz e tira nós daqui. Mas Jesus não respondeu nada. O segundo malfeitor diz: mas tu, nem ainda estando nessa situação, você se humilha. Nós estamos aqui porque os nossos feitos trouxeram nós para cá. Nós merecemos estar aqui. Mas ele olhou para Jesus e falou: esse justo, nem o mal não fez. Ele foi colocado aqui, mas ele é inocente. Então ele olha para Jesus e diz: Senhor, lembra-te de mim quando entrar no teu reino. Aí Jesus respondeu para ele: hoje mesmo você estará comigo no paraíso. Os dois pediram. Mas a Bíblia diz que aquele segundo malfeitor, ele estava no Espírito. Porque a Bíblia diz: com a boca nós confessamos e com o nosso coração nós cremos para a salvação. E ele confessou dizendo: nós somos malfeitor. Nós estamos aqui porque nossos atos nos trouxeram para cá. Nós merecemos isso aqui. E então ele se vira para Jesus e diz: Senhor Jesus. Como que colocando assim: ó, eu me ponho como sendo o teu servo e o Senhor é o meu Senhor.
Porque a Bíblia diz que um servo obedece ao seu Senhor. E ele se coloca numa forma de servo e dirige a voz para Jesus e diz: Senhor, lembra de mim quando entrar no teu reino. Quer dizer, tu é rei. Tu já vai reinar, já vai subir no trono, já vai sentar na cadeira de rei. Quando isso acontecer, lembra-te de mim. Então, com a boca ele confessou que era malfeitor, e com o coração ele creu que Jesus era o Filho de Deus, era Senhor, era digno de louvor, de adoração, era rei, já ia reinar, já ia sentar na cadeira de rei. E então ele pede para Jesus, ele pediu para Jesus: lembra de mim, para lembrar dele. Mas Jesus foi além. Jesus disse: hoje mesmo você estará comigo no paraíso. Já pensou? Eu fico olhando às vezes e imaginando, porque a palavra de Deus é para nós meditar. Eu creio que meditar é imaginar, é nós pensar. Que quando nós correr essa carreira de maneira que venhamos alcançar a primeiro lugar, correr dando tudo de nós, e nós alcançar esse troféu que é o céu, e quando nós chegar no céu, a Bíblia diz que lá vai ter uma mesa do Cordeiro preparado, e lá vai estar Noé, os patriarcas, Abraão, Moisés, Isaac, todos os heróis da fé, e no meio deles vai estar esse malfeitor. Não teve nenhuma obra, não teve tempo de fazer uma obra, mas Jesus quis perdoar. Jesus perdoou. De graça, a salvação é de graça, basta nós nos humilhar. E então nós vamos poder enxergar ele lá no meio dos patriarcas. Noé, que trabalhou 120 anos construindo a arca arduamente, crendo, passando zombaria, pregando o evangelho, pagando preço. Moisés, que foi lá enfrentar o faraó, passou por um momento difícil e passou naquele deserto, foi mal interpretado. E nós vamos ver esses heróis da fé que lutaram, que tiveram obras, e no meio deles vai estar o malfeitor. Também foi perdoado e também sentado na mesa do Cordeiro. Olha que coisa maravilhosa, o dom de Deus. É como Jesus disse, que chamou para contratar para trabalhar na vinha, encontrou uns bem cedo, então ele contratou por um dinheiro. Ao meio-dia ele saiu, tinha outros de Valde lá na praça, ele contratou por um dinheiro. E chegou a noitinha, ele encontrou alguns que estavam sem serviço, ele mandou trabalhar. E alguns trabalham o dia inteiro, outros trabalham meio-dia, outros trabalham só alguns minutos, algumas horas. E quando ele mandou o jornaleiro acertar, ele disse: começa pelo derradeiro, por aquele que trabalhou só alguns minutos. E ele foi lá e deu um dinheiro. Então aqueles que trabalham o dia inteiro disseram: então nós vamos ganhar bem mais, porque nós trabalhamos o dia inteiro. Aí que chegou na hora deles, ganharam dinheiro também. Aí eles reclamaram, falaram: mas como que pode? Nós trabalhamos o dia inteiro, eles trabalhou só uns minutos, como é que ganha a mesma coisa? Aí Jesus diz: mas eu quis ser bom com ele. Porque eu quero ser bom, eu sou mau aos teus olhos. Eu não te prometi um dinheiro, você não recebeu um dinheiro. Eu quis fazer um agrado e ser bom para eles, e também dar um dinheiro para eles. E eles achavam que Jesus era mau porque Jesus quis ser bom. E então, é o caso do malfeitor. Mas esse camarada não fez nada. Ele não pregou nenhum prego na arca. Mas se Jesus quis ser bom para ele, e ele se humilhou, confessou com a boca dele e com o coração creu, a palavra se cumpriu e ele foi salvo. E não tem como contestar. Jesus, ele trouxe a graça. A Bíblia diz que ele veio e trouxe a graça. Ele trouxe Deus para nós. Ele nos reconciliou com Deus. E então aqui, nós temos diante dessa palavra que os discípulos sentiram uma necessidade de orar, chegar diante de Deus. Quantas vezes nós chegamos diante de Deus, mas tem uma maneira para nós nos expressar. Eu nunca vou esquecer um dia que eu precisava de um documento de um prefeito. O prefeito é a autoridade máxima da cidade. E aí eu fui até um advogado que era conhecido e disse para ele fazer uma carta para mim chegar e levar para o prefeito.
ele começou a escrever aquela carta para chegar diante do prefeito. Ele escreveu assim, ó: excelentíssimo e digníssimo senhor prefeito, eu venho a ti encarecidamente te pedir que, se for possível, o senhor conceda esse documento. Seja feita a tua vontade, mas se for atendido, já deixa-me muito obrigado. Encerrou a carta. Eu fico olhando, olha a educação, olha a maneira que ele chegou diante da autoridade. Ele podia ter chegado diante do prefeito e falado: prefeito, eu quero esse documento, você pode me dar, e não esqueça que você está aí por causa dos nossos votos, e você não está fazendo mais que a tua obrigação, assinar embaixo. Mas será que ele tinha alcançado? Mas ele chegou com toda a reverência: excelentíssimo. Quer dizer, uma pessoa excelente é a pessoa, é o melhor. Numa sala de aula, quando o aluno ganha uma prova excelente, uma prova ótima, ele é o melhor da sala. Então ele chegou com todo o respeito e falou: você é a autoridade máxima da cidade. Você tem toda a autoridade. Você, excelentíssimo, digníssimo, você é digno dessas palavras que eu estou falando. Você é uma pessoa, pessoa digna, é uma pessoa merecedora. Agora ele chega com todo o respeito e diz: senhor prefeito. E ele diz: venho a ti encarecidamente. Quer dizer, eu sou carente, eu preciso, você pode me ajudar. Se você quiser, você pode resolver o meu problema. Eu sou carente, encarecidamente venho a pedir, se for possível, o senhor conceda esse documento. E seja feita a tua vontade, mas se for assim, se for atendido, já deixou a gratidão dele. Muito obrigado. Mas que beleza, que coisa linda, eu fico olhando, que educação. Primeiro, ele exaltou o prefeito. Agora eu fico olhando, Jesus foi ensinar os discípulos a orar. A primeira coisa que ele diz: Pai nosso que está no céu. Ele não ensinou nós a chegar a dizer: me dá isso, me dá aquilo. Ele chegou a dizer: Pai, no, Pai. Um pai, ele traz todo o sustento para uma casa. Um pai é como um navio de mercadoria que vem abastecer uma cidade. O pai traz roupa para os filhos, traz a comida para os filhos. O pai, ele mantém uma casa onde os filhos podem se abrigar. Ele vai trazer o sustento. Agora Jesus está dizendo: reconheça que Deus é um pai de amor. Ele manda o sol, ele manda o vento, ele manda a chuva, ele dá o sustento, vem tudo dele. Reconhecer que tudo vem de Deus. Se eu tenho alguma coisa, é porque Deus me deu força, deu saúde, deu ânimo, Deus preparou no caminho, providência, tudo vem de Deus. Então Jesus, primeira coisa que Jesus disse é que Deus é nosso Pai, um Pai amoroso. Que o pai, ele é, eu lembro que o meu pai terreno para mim era o herói. Eu olhava para ele, lutador, lutava, trazia, dava, sustentava tudo, que precisava de alguma coisa, o pai estava pronto para ajudar. Então, imagina Deus, que é um pai, que às vezes nosso pai terreno, às vezes quer nos dar alguma coisa que nós pedimos e às vezes não tem condições. Agora, Deus, como pai, ele tem todo o poder. Ele é todo poderoso. Ele pode todas as coisas. Então Jesus disse a primeira coisa: lembre que você tem um pai no céu. E olha que um pai, ele merece honra. Porque Jesus disse assim, ó: me chamo de pai e de senhor, e eu sou. Mas se eu sou pai, onde está a minha honra? Se eu sou senhor, onde está o meu temor?

às vezes vai nos corrigir. Para quê? Porque ele nos ama. Ele quer ver nós bem. Ele quer nos trazer uma educação para nós. Instrução. Então Jesus disse: Pai nosso que está no céu. Porque aí ele diz: santificado seja teu nome. Olha, o nome de Deus é santo. Deus é santo. Eu creio que quando digo assim, santificado seja teu nome, que diz assim: Deus, o Senhor é o meu guia. É o Senhor que me guia os meus passos. É o Senhor que guia a minha vida. Porque um guia é aquele que nós entregamos tudo para ele. Se hoje for viajar para Israel e querer ver os lugares lá, a sepultura de Jesus, lugar, eu vou pagar uma excursão, vou embarcar no avião, lá vai ter um guia. E o guia vai me levar nesse lugar onde eu quero. Então eu preciso fazer tudo que ele mandar. Eu preciso seguir ele, vai dizer: por aqui não é caminho seguro, vamos passar por aqui, vamos lá, eu vou fazer tudo, eu vou seguir ele, eu vou obedecer ele, porque ele é o meu guia, ele que vai me levar no lugar aonde eu quero chegar. Então Jesus está dizendo: Deus, ele tem que ser o nosso guia, como aquela estrela que guiou os magos até chegar a Jesus. Não importa o caminho, nós vamos seguir ele, essa luz. E aqui Jesus está dizendo: Pai nosso que está no céu, santificado seja teu nome. Santificar o nome de Deus. Para nós santificar o nome de Deus, nós temos que santificar o nosso vaso. Jesus disse assim: glorifica teu filho para que teu nome seja glorificado. Quando o meu vaso é santificado, aqueles que olham para mim, eles vão ver a glória de Deus na minha vida. E quando eles olharem para mim, eles vão dizer assim: ó, quando eu for um crente, eu quero ser que nem ele. Quando eu for um crente, eu quero ser que nem ela. Quero ser de bom testemunho. Quero carregar os frutos do Espírito. Ter a caridade, ter paz, ter o gozo, ter a bondade, ter a mansidão, ser longânimo, ter a temperança, ter domínio próprio, ter os frutos do Espírito. Então, se Deus é o meu Pai, eu tenho que lembrar que eu tenho que santificar meu vaso, porque ele é santo. Então Jesus disse: Pai nosso que estás no céu, santificado seja teu nome. Até aí Jesus não pediu nada, não mandou pedir nada, só exalte a Deus, glorifique a Deus, obedeça a Deus. Eu não preciso dizer que eu amo a Deus, eu só preciso guardar os mandamentos de Deus e a palavra que ele mandou guardar. Jesus disse: aqueles que me amam, guardo a palavra do meu Pai que está no céu. Quando eu guardar a palavra de Deus, eu estou provando para Deus o meu amor. Eu estou tendo ele como meu Pai que está no céu, e estou santificando o meu vaso para que o nome dele seja glorificado, que não seja blasfemado aqui na terra, que quando olhar para mim, o nome dele seja glorificado. Porque Jesus disse que é a vontade de Deus que nós venhamos dar muito fruto, e os frutos é fruto do Espírito. Para quê? Para que o nome dele seja glorificado, para que o nome de Deus seja exaltado. Santificado seja o teu nome. E aqui ele diz mais: seja feita a tua vontade. Primeiro ele pede o reino, venha a nós o teu reino. O reino de Deus é poder. Quando Filipe chega diante de Samaria, que está os portões fechados, está os paralíticos, está os depressivos, ele abre a boca e só diz uma palavra: é chegado a vós o reino de Deus. Quando ele diz que é chegado o reino de Deus, o que, que aconteceu? O paralítico levantou, os demônios saíram gritando, a cidade parou para ouvir, ver aquilo que por intermédio de Filipe Deus estava fazendo, cria homens, mulheres, eram batizados, havia muita alegria naquela cidade. Tudo isso aconteceu porque o reino de Deus chegou. Então Jesus está falando para nós pedir o reino dele, os dons dele, a capacitação, a autoridade. Foi isso que eu disse, pediram. Jesus disse: ficar em Jerusalém até que do alto seja revestido de poder. Daí agora o reino de Deus está na vida deles. Bastou ele dizer: é chegado a vós o reino de Deus, e o milagre aconteceu. Então o Senhor diz: venha a nós o teu reino, seja feita a tua vontade. Fazer a vontade de Deus assim, como é feito lá no céu, é para nós fazer aqui na terra. Quando levanta um temporal, quanta gente: Pai nosso está no céu, santifique, seja feita a vontade, não faz a vontade. Quando

passou o temporal, estão fazendo tudo o contrário. Na verdade, não estão vivendo a palavra. Quando pede, não recebe o livramento. E o Senhor diz aqui, glórias a venha a nós teu reino, seja feita a tua vontade, assim na terra como é feito lá no céu. Olha como lá no céu, a Bíblia diz que o único que não fez a vontade lá no céu, Deus já mandou para baixo. O inimigo é a terça parte dos anjos, agora quem está lá, está fazendo a vontade. E nós aqui na terra, para nós fazer a vontade de Deus. Assim como está sendo feito lá no céu. Seja feita a tua vontade, assim na terra como no céu. E disse mais a oração de Deus, de Jesus. Venha teu reino, dá-nos cada dia o pão cotidiano. Olha só que lição que Jesus nos dá. Todo dia, dai-nos o pão de cada dia. Por que Deus não deu? Eu fico olhando no deserto, por que Deus já não mandou maná para o mês inteiro? Podiam eles estocar. Mas não, todo dia. Aquele que pegou para 2 dias, o maná cheirou mal, criou bicho. Por quê? Deus falou, todo dia. Para quê? Para que nós venhamos confiar no Senhor. Que o mesmo Deus que nos deu hoje o sustento, amanhã Ele dará de novo para nós. Confiar no Senhor. O Elias lá, ele confiava, comia o pão, a carne, amanhã o corvo vem de novo. Deus vai mandar de novo de manhã e à tarde. Ele comia e ele confiava, amanhã não vai faltar. Mesmo que chova, esteja frio, tenha sol, os corvos vinham, traziam pão e carne. Confiar no Senhor. Então o Senhor diz para nós pedir o pão cotidiano, o pão de cada dia. Cotidiano. E agora ele diz, perdoa os nossos pecados, pois também nós perdoamos aqueles que nos ofendem. Agora Jesus deu uma base para a oração. Eu preciso perdoar para mim ter o perdão de Deus. Se eu não perdoar, Deus não me perdoa. Eu preciso do perdão de Deus. Então, eu preciso perdoar aqueles que me ofendem. Então, se você não consegue perdoar, peça para Deus. Me dá força, Deus. Me dá graça. Quantas vezes acontecem coisas com a gente que a gente fica assim, o coração magoado, e a gente olha para aquela pessoa e não consegue perdoar. Isso aconteceu comigo. Eu fui orar, jejumar, pedir Jesus, tira do meu coração, limpa. Eu olhava para aquela pessoa e me vinha aquela revolta. Falei, não perdoei ainda. Até que um dia eu cheguei, olhei dentro dos olhos e disse, Jesus, o Senhor limpou meu coração, me perdoa. Mas isso custa oração, consagração, jejum, esforço. Então, se nós não conseguimos sozinho, Jesus nos ajuda. Mas nós precisamos orar e buscar dele. Então, Deus, Jesus colocou uma base para a oração. Perdoa para você também ser perdoado. E aí Deus diz assim, não nos livra de toda a tentação, nos livra de todo o mal. Então, a tentação vai vir, mas o crente que ora, vigia, está na palavra, vai vencer a tentação. O Senhor diz que vai nos livrar desse dia mal. Então aqui está essa oração, que não é uma oração de lábios, e só chegar e dizer decorado, Pai nosso que está no céu, santificado seja teu nome, eu fazendo tudo errado, não quero acertar, e vou andando assim, e estou orando, estou pedindo, estou rezando, estou, meu Deus. É preciso nós viver a palavra. Essa palavra, ela é o ar que nós respiramos. Essa palavra aqui, ela foi inspirada por Deus. A Bíblia diz que toda palavra é proveitosa para o nosso ensinamento. Ela foi inspirada por Deus. A palavra inspirar significa respirada por Deus. Ela saiu de dentro de Deus. E quando ela entra dentro de nós e nós começamos a respirar essa palavra, nós temos livre acesso. Nós temos ali livre acesso. Nós temos vida com Deus. Essa palavra passa a estar dentro da nossa vida. Então eu quero dizer para você, viva essa palavra, para que quando você orar, Deus responda a tua oração. Que não seja aquela oração decorada, que nem nós nascemos, já sabia de cor, salteado, mas não fazia nada. Nós só era uma coisa decorada de lábio. Deus diz que é para nós de coração. Então que pena que o horário está indo rápido. E eu quero já fazer uma oração, porque a gente vai deixar um minutinho aqui, que a Renascer está
fazendo outro trabalho e está pedindo os minutos. Então nós vamos aqui já fazer uma oração em favor de todos os evangelistas do ar, mas meditem nessa palavra, medita nesse modelo. Jesus deixou essa oração como um modelo. Observe a ordem dessa oração. Primeiro ele louvou a Deus. Chegue diante de Deus, exalte ele. Ele é digno de toda honra, glória e louvor. Para que você possa tomar posse da tua bênção. A fila da oração é muito grande. Mas se nós estivermos no Espírito, chegar diante de Deus no Espírito, nós vamos tomar posse do milagre. Vamos tomar posse da bênção. Mas chegamos aqui já ao final do programa. Mas eu tenho certeza que o Espírito vai continuar falando no teu coração e você continua meditando, porque é quando nós meditamos que nós tiramos a força da palavra. É a hora que Deus fala com nós. Temos aqui os nossos irmãos evangelistas do ar, temos nossa irmã Berenice, irmã Paulina, Maristela, Maria Gabriela, Laís, Eclesio, Ervino, Gildo, Márcio, a Josiana, Margarete Tesca, a irmã Helma, também nosso irmão Gabriel, do país da Argentina, temos aí nosso irmão Felipe, esse jovem, também a irmã Joana dos Santos, a irmã Joana dos Santos que colou ponteiro do rádio lá, Renascer, é uma benção. Deus abençoe, irmã Joana, que Deus abençoe a tua vida. Conserve essa fé, multiplique os anos de vida e que você seja uma bênção nas mãos de Deus. Também temos nossa irmã Lidiane, essa jovem, que também é uma evangelista do ar. São aí os irmãos que têm contribuído para que este programa esteja no ar, né? Os irmãos aí que têm ajudado, segurado do outro lado aí a ponta da bandeira. E por isso nós estamos aqui, louvamos a Deus pela vida de vocês. Vamos orar a Deus. Senhor meu Deus, graças nós te damos, Pai querido, por mais essa oportunidade que o Senhor preparou de nós estarmos aqui reunindo diante do microfone dessa emissora para orar juntamente com todos os ouvintes do programa. Queremos te apresentar a todos os evangelistas do ar, Senhor, as pessoas que estão fazendo propósito com o Senhor e as pessoas que estão, Pai, nesse propósito, que o Senhor possa abençoar a vida, o lar, a família de cada um deles. Pai querido, também quero apresentar essas pessoas que pediram oração. Pai querido, que o Senhor possa visitar as pessoas enfermas, o Nilson. Pai querido, que está lá necessitado, carente de um milagre, Senhor, de uma vitória, mas nós cremos que a mão do Senhor alcança toda a terra. E o Senhor tem este poder. E operando Deus, ninguém pode impedir. Senhor, abençoa também os proprietários da Rádio Renascer, os funcionários. Pai querido, que nós possamos sempre ter um espaço para falar do teu amor. É isso que te peço, já te agradeço, em nome de Jesus Cristo. Estamos chegando ao término de mais um programa Vida e Paz de Jesus Cristo, e quem se despede já de todos, e vossa irmã em Cristo, Arnildo de Mas, fiquem todos na paz do Senhor Jesus.

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Como diz os irmãos argentinos, aí a voz um pouco afônica, né? Mas estamos aqui, vamos fazer o possível, né? Mas eu creio que Deus vai nos dar uma grande vitória nessa noite. Vamos ler uma palavra aqui para os irmãos que já estão na escuta. Uns salmos, né? Já que temos este programa com o nome Expressão da Alma, não há na Bíblia Sagrada palavras como nos Salmos, né? Que o escritor expressa aí, né? Muitas vezes aí as angústias, né? Mas é com a alma, né? Então, muitas vezes, louvores a Deus, né? É o que nos diz aqui o Salmo número 84. Quão amáveis são os teus tabernáculos, Senhor dos exércitos! A minha alma está desejosa e desfalecem pelos átrios do Senhor. O meu coração e a minha carne chamam pelo Deus vivo. Clamam pelo Deus vivo. Até o pardal encontrou casa, e a andorinha ninho para si e para os seus filhotes, próximo dos teus altares, Senhor dos exércitos, Rei meu e Deus meu. Bem-aventurados que habitam em tua casa, louvar-te-ão continuamente. Bem-aventurado o homem cuja força está em ti, em cujo coração estão os caminhos aplanados. E vamos ler ainda o versículo número 11. Porque o Senhor Deus é um sol e escudo, o Senhor Deus dará graça e glória, não retirará bem algum aos que andam na retidão.

Então, temos lido esse maravilhoso Salmos aí, né? Que o salmista disse que bem-aventurado é o homem, né? Bem-aventurado o homem cuja força está em ti e em cujo coração estão os caminhos aplanados. E o verso 11 diz, porque o Senhor Deus é um sol e escudo, o Senhor dará graça e glória, não retirará bem algum aos que andam na sua retidão. Andam na retidão. E o verso 12 diz, Senhor dos exércitos, bem-aventurado o homem que põe em ti a sua confiança. Então, nós temos na nossa vida, irmãos, esse Deus todo-poderoso, né? Que podemos confiar nele, né? Entregar os nossos cuidados, entregar a nossa vida, o nosso caminho, né? Como diz aqui, bem-aventurado o homem, né? Em cujo coração estão os caminhos aplanados. Os caminhos não são caminhos tortuosos, mas são caminhos retos, aplanados pela palavra, pelo ensinamento, né? Pelo temor, o caminho daquele que serve a Deus, o temor de Deus aplana o caminho daquele homem, daquela mulher. E agradecemos a Deus por as palavras que tem na Bíblia para o nosso ensinamento, para o nosso consolo, né? Você que está servindo a Deus, tem aí uma palavra para te consolar nos momentos difíceis. Que você pode confiar em Deus com toda certeza que Ele vai te ajudar, né? Então, estamos aqui nessa noite para levar até o teu lar, a tua casa aí, uma palavra da Bíblia Sagrada, do nosso coração que Deus tem colocado, e também os louvores, né? E vamos agradecer aí a ligação da irmã Elza Schmaltz aí de Sede Nova, que está aí escutando, pede oração pela sua filha Cleusa, né, que sofreu ali uma queda, machucou a sua cabeça já, outras vezes também, agora novamente. Então, vamos estar orando pela filha da irmã. Todos os irmãos que estão na escuta, já enviamos uma saudação à irmã Raeli, lá na linha Planalto, Pinheirinho do Vale, e também o irmão Gilmar Vargas, né, que é aí de Santa Rosa, né? Somos gratos a Deus pela vida dos irmãos que estão aí nos dando incentivo através das suas ligações para nós continuarmos aí, né, com as programações no ar. De nada adiantaria fazer um programa de rádio se não tivesse ouvintes, né? Irmãos que escutam. E a nossa saudação vai a todos, né? Vai aos irmãos que não vão ligar também. Aos irmãos aqui de Independência, aos irmãos da região aqui, né, Noroeste, né, que é aqui abrange Santa Rosa, 3 de maio, né, abrange aqui também a nossa cidade e ao redor, né, Boa Vista do Buricá, aí São Martinho, né, Nova Candelária, Horizontina, né, temos irmãos aí na Santa Rosa mesmo, né? E mais adiante, vai lá em Senador, vai indo, né? E os irmãos aí da região de Campo Novo, né? Muitos municípios aí, Campo Novo sendo o município coração da região celeiro, né? Que todos os outros municípios aí saíram de Campo Novo, né? Então, Deus abençoe os irmãos da região de Campo Novo, da região de Três Passos, da região de Santo Augusto, né? Muitos ouvintes aí em Santo Augusto, os irmãos de Coronel Bicaco, né? Voltando para o lado lá de Três Passos, Tenente Portela, Miraguaí, os irmãos de Palmitinho, os irmãos de Seberi, né? Temos ouvintes, né? Os irmãos que nos ouvem aí, ouvem a Rádio Renascer e as demais programações, né? Não vamos ficar aqui passando tempo para mandar alô para todos os lugares, todos os irmãos. Mas vamos rodar os louvores, vamos primeiramente fazer uma oração aqui de agradecimento a Deus. Eu quero agradecer a Deus, irmãos, pela minha vida, porque, né, temos batalhas, temos dificuldades,
né? Somos seres humanos, frágeis. Muitas vezes nós sofremos e achamos que é pouca coisa quando uma outra pessoa sofre. Mas quando o sofrimento chega, bate em nossa porta aí, né? A tristeza, o desânimo, né? O inimigo querendo nos desanimar. Aí nós vimos que não é fácil, irmãos. Temos que batalhar. Aí, irmãos, a batalha é travada. Quando é com nós, é travada. Você que não está aí batalhando, continue batalhando por alguém, porque você está bem, mas quando nós vimos que nós precisamos batalhar por nós, aí nós somos gratos a Deus, irmãos, por tantos dias que estamos bem, né? Temos a irmã aí na audiência, a irmã Virgínia, aí da Barra do Guarita. Deus abençoe a senhora, irmã, com a graça de Deus aí na sua vida, no seu lar, né? Já vamos estar escutando aqui o áudio da irmã. E vamos enviar aí um louvor para a irmã Ângela e também a irmã Carme, do irmão Laurindo, que esteve de aniversário hoje, né? E os demais irmãos que também estão aniversariando. A irmã, temos aqui Independência, irmãs de aniversário, mas eu creio que não estão escutando, né? As irmãs idosas que estão escutando essa noite, os irmãos do bairro Ipiranga e do centro da cidade, todos os bairros. Deus abençoe a cada um, vamos estar orando. Ó Pai, no nome de Jesus, eu agradeço a Ti por essa oportunidade, pela vida que o Senhor me tem dado, Pai, pela graça de estar aqui diante do microfone, Senhor. É só a Tua graça, meu Deus, que pode, Senhor, fazer nós, ó Pai, estar em pé, estar, Senhor, te servindo. Estar, meu Deus, falando a tua palavra. É a graça do Senhor na nossa vida e eu te agradeço, Pai, por tudo, pela saúde que o Senhor me tem dado. Também aos irmãos, aos ouvintes, aqueles que o Senhor tem abençoado, eu te agradeço, Pai. Aqueles que o Senhor tem dado vida, tem dado saúde, aqueles irmãos que estão te agradecendo pela saúde e pela vida. Meu Deus, também quero levar os irmãos que estão com necessidade, passando enfermo. Eu quero levar a filha da irmã Elza ali de Sede Nova, Pai. Ela está lá na Grande Porto Alegre. Mas o Senhor pode, Senhor, entrar com providência, dar, Senhor, a vitória. Meu Deus, tantos irmãos enfermos, tantas pessoas enfermas. Eu levo as pessoas aqui de Independência que estão enfermos, Jesus, os irmãos que estão enfermos. Senhor, não sendo necessário levar nome por nome, mas cada um que tem fé, ó Deus. O Senhor pode, Pai, não negar bem algum àqueles que andam na retidão. Pai, dê o milagre, dê a cura, dê a vitória, dê a alegria. Senhor, dê regozijo na alma nessa noite, Pai. Que esses minutos que vamos passar aqui, Senhor, são poucos, mas nós possamos receber um renovo, receber uma alegria. Pai, eu sei, Senhor, que o Senhor vai nos dar um renovo, ó Deus. Sem a tua graça, Pai, não subsistimos. Senhor, não temos, Senhor, ó Deus, perspectiva na nossa vida, Senhor. Não temos nada, Pai, de contentamento na nossa vida, se a tua graça não for conosco. Mas o Senhor seja conosco, Pai, nos dando grande alegria. Dê alegria para essa vida, Senhor, que está batalhando espiritualmente. Jesus, este irmão que está batalhando espiritualmente, Pai. O inimigo tem lhe afrontado, meu Deus. O inimigo, Senhor, tem falado no coração, na mente desta pessoa, Pai, que ele não vai vencer essa batalha. Mas o Senhor pode, Pai, fazer dessa pessoa uma vencedora, uma vencedora, meu Deus. Pai, que o Senhor mostre a vitória que o Senhor tem para cada um, Pai. Dê uma grande vitória no nome de Jesus. Ó, Pai, amém. Vamos ouvir aqui um hino da harpa cristã, número 500. Vamos ouvir para a glória do nome de Jesus e para o teu elevo espiritual.

Glória a Deus, esse louvor maravilhoso. Quero ver a desejada pátria onde reina o eterno amor. Maravilhoso esta promessa, né, que temos aonde vai reinar o amor, né? Eterno ainda, né? Glória a Deus. Aqui nessa vida, neste mundo, né? O amor não é verdadeiro, puro, né? Para termos o amor puro, verdadeiro, né? Temos que padecer muitas vezes, como tem no livro lá de Coríntios 15, né? O amor tudo sofre, tudo crê, tudo espera, tudo suporta, né? Então, às vezes, temos que suportar por amor, suportar o peso da cruz, né? Mas lá não, o amor é eterno, vai reinar o amor e a paz. Lá o amor é por gratidão, é por louvor a Deus, né? Vamos desfrutar o amor lá do Senhor. Essa esperança nós temos, né? Que nós vamos deixar este mundo de dor, de tribulação. Mas que Deus abençoe os nossos ouvintes, né? Vamos continuar aí ouvindo maravilhosos louvor, né? Vamos ouvir aqui um louvor maravilhoso, que é, vai cantar Joel e Israel, né? Você vai ouvir esse louvor e vai se alegrar para, né, você ter uma esperança maravilhosa no teu coração. Enquanto você liga aí, né? Vamos ver os irmãos que vão estar ligando.

alvorecer, quando alvorecer meu novo dia, né? Já levantou pela manhã bem cedinho, creio que muitos, todos, né? Levantam aí pela manhã e o sol vem despontando, né? Devagarinho. Mas primeiro vem aquela claridade, né? Antes de vir o sol, vem uma claridade. Este é o alvorecer do dia, né? Então, assim será para nós. Um dia vai brilhar para nós, né? Vai brilhar para você, irmã, para você, irmão, né? Um dia, um novo dia, diz esse louvor, né? Que hino maravilhoso que esses irmãos escreveram. E eles andam por aí cantando aqui no nosso Rio Grande do Sul, na região, por aí, o irmão Joel e Israel. Eu ouço um hino deles, né, que me comove muito, que é o hino Saudades, né? E eles cantam ali, né, que o crente tem saudades, né, de alguém que partiu. E as saudades, né, que é aquele amor que a gente tem, né? E esse hino deles diz assim: quando alvorecer meu novo dia, cantarei uma canção de amor e paz, né? Muitas vezes nós estamos felizes com as coisas dessa vida, né? E sentimos alegria, né? Um dia que tá tudo bem, tudo tranquilo, né? Aquele dia clareia, um dia de festa, um dia de aniversário, né? Um dia que a família vai se reunir, um dia que tu vai viajar, né? Vai realizar teu sonho. Ai, chegou o dia. Um dia que chega alguém na tua casa, né?

continuando aqui, né, depois de atender a ligação aí, né, vamos estar aqui falando, né? E então nós estávamos falando que este hino diz: quando alvorecer meu novo dia, que você tenha esse prazer, essa alegria, não precisa você só esperar o dia mau, esperar o dia do sofrimento, dia da angústia, esperar o dia da morte. Muitos têm medo desse dia da morte, né? E se nós for meditar, é o dia do triunfo, né? O dia da morte é o dia do triunfo, é triunfar sobre todo o mal, né? O apóstolo Paulo escreveu lá no Coríntios 11:58, diz assim: onde está a morte, o teu aguilhão? Onde está, ó inferno, a tua vitória? Né? Porque tragada foi a morte pela vitória. Né? Então, quando a morte, a pessoa deixa essa vida, é o inimigo, quando viu Jesus morrer na cruz lá, ele disse: venci. Não, é a hora que Jesus venceu. Foi aquela hora, ele não murmurou, ele não blasfemou. Ele disse: Pai, nas tuas mãos entrego o meu espírito, né? Então, quando você espera, às vezes, eu só espero o dia mau, o dia de sofrimento, o dia de dor, o dia que eu vou sofrer, o dia que eu vou ficar doente, o dia que eu vou morrer, o dia que morrer alguém da minha família, vai morrer meu pai, vai morrer minha mãe. Não, esse dia é o dia do triunfo, o dia da morte é o dia do triunfo. Vai alvorecer um novo dia para você. Glória seja dada o nome do Senhor. Aquele que não vê a morte como o dia do triunfo é aquele que não tem esperança da salvação, né? Abrimos os olhos para o mundo espiritual e vimos que a pessoa, ao tombar aqui, o espírito sai e vai, a alma vai para a eternidade com Deus, se está preparado, né? E aqui o hino diz: quando alvorecer meu novo dia, cantarei uma canção de amor e paz. Quando nós abrirmos os olhos para esse novo dia que vai clarear diante de nós vai clarear, né? Vai passar a escuridão, as trevas. A Bíblia diz que o mundo jaz em trevas, no maligno, mas Jesus disse: eu sou a luz do mundo, quem me segue não andará em trevas, mas terá a luz da vida. Deus abençoe a todos os irmãos, a irmã Isalete aí, que está na audiência, né? Agradecemos a vida da irmã Isalete, né? Que muito tem nos ajudado aí, né? Vamos ver mais mensagem aqui, né? Vamos ver. A irmã Simone, de 3 de maio. A paz do Senhor, irmã Ed, estamos na escuta. Estamos com saudade da irmã, venha nos visitar. Forte abraço de todos nós, Simone e Ivone. E família, Deus abençoe a irmã Simone em 3 de maio. Com certeza, irmã. Vai chegar essa oportunidade de a gente visitar os irmãos aí de 3 de maio. O motivo, às vezes, é o frio, a chuva, né? E o comodismo, né? Ficamos aí dentro de casa para se locomover aí no frio e na chuva, é meio difícil. Mas Deus abençoe os irmãos. Vamos ouvir mais o louvor aqui, que você pode examinar esse louvor e pedir para Jesus o que você precisa, né? Cante, medite nesse louvor de Júnior: eu quero mais de ti. Precisamos mais, irmãos. Não é só o que temos, precisamos mais. Medita nesse louvor.

É, quem escreveu este louvor é uma responsabilidade, né? Não vai escrever em vão, né? E diz: hoje eu quero, né? Então, a pessoa diz: eu quero. Quando nós cantamos, você vai cantar este louvor: eu quero mais de ti. É hoje. Né? Hoje é a oportunidade de você receber mais de Deus. Será que você vai deixar para amanhã? O irmão estava pregando uma pregação, tenho observado muitas pregações, né? Escutando e aprendendo, né? Observando as verdades, as meditação, as pessoas fazerem análise, né, da sua vida e uma meditação na palavra. E o irmão disse assim: que o amanhã, né, Jesus mesmo disse, né, não se preocupar com o dia do amanhã. E que o amanhã pertence a Deus, né? Tem um irmão que escreveu um hino que o amanhã pertence a Deus. E o irmão falando, ele disse que o amanhã não existe para nós. Só Deus cuida do amanhã, só Deus sabe o amanhã, né? Nós não sabemos o amanhã. Porque quando nós chegamos amanhã, é hoje. Né? O irmão pregando assim, diz que nós só sabemos o passado e o presente, o ontem e o hoje, o amanhã nós não sabemos. Nós fizemos planos para o amanhã, mas não é certo fazer planos para o amanhã. Né? Jesus disse, né, que o amanhã não pertence a nós. Né? Então, temos que pensar, irmãos, que não cabe a nós. Se Deus quiser, vou fazer tal coisa. A Bíblia nos recomenda isso. Se Deus quiser, nós vamos fazer tal coisa. E às vezes nós fizemos, né? Diz que é um versículo na palavra do Senhor que diz que do homem vem as intenções do coração, mas do Senhor vem a resposta da boca. Se Deus permitir, amanhã tu faz tal coisa. Né? Viveremos amanhã se Deus permitir. Se Deus não permitir, não viveremos. E esse hino, o irmão escreveu: hoje eu quero mais de ti. Você não deixe para amanhã receber mais de Deus, receber mais o Espírito Santo, né? Ele disse: ó, Espírito Santo, o meu corpo é tua morada, né? Jesus disse: eu vou, se eu abrir a porta e entrar, eu entrar, se você abrir a porta e eu entrar, eu vou fazer morada. Jesus disse aos seus discípulos: eu enviarei sobre vós, não vos deixarei órfãos, mas enviarei o Espírito Santo sobre vós. Então, o Espírito Santo faz morada na nossa vida, juntamente com Jesus, com o Pai, né? Somos morada do Espírito Santo. Deixa ele ter.

Valdir. Deus abençoe os irmãos. E o irmão Osmar Pinheiro, certamente está lá na irmã Maria Luísa, né? E às vezes temos que ocupar o telefone do irmão Osmar, né? Para falar com os irmãos, a irmã Maria Luísa e o irmão Amado, que estará de aniversário, né, irmão Amado? Bem pertinho desses dias. Eu creio que lá para o dia 17, 18 de agosto, o irmão Amado estará completando. Não é 90 ainda, né? Talvez nem 80, mas Deus tá dando vida ao irmão, né? Vai comemorar derrubando mais uma novilha gorda ali, né, irmão? Se Deus quiser, se Deus permitir, né? Com vida, com saúde, estarem comemorando aí o aniversário do irmão Amado Pinheiro, né? Quem chega ali tem um almoço ali para comemoração. A irmã, a Marli de Quadros, está escutando. Ela e a Luísa. Deus abençoe a vida da Marli. Com a Luísa, né? Que estão escutando. E todos os parentes ali de Sede Nova, os irmãos, as irmãs da igreja, mandamos uma saudação, né? Para a Irma, né? Deus abençoe. Né, e os irmãos aí da igreja de Sede Nova. A irmã Selmira, com certeza, está escutando. A irmã Ivone, com certeza, estão escutando, se não estão na igreja, né? Também aí está na escuta, né? Os irmãos, todos os irmãos aí da cidade e os irmãos do interior ali da igrejinha do Caçador, né? A irmã Maria Ribas, a irmã Iracema, irmão Candir, irmão Valdecir, a irmã Cláudia, irmão Elias. E todos os familiares ali. Deus abençoe a todos. Vamos ouvir aí mais um louvor, né? Para depois ler a mensagem do irmão Osmar, que vai estar aqui mandando mais uma mensagem. Vamos ouvir este louvor, Conta as Bênçãos. Vai estar cantando um quarteto aqui, o hino Conta as Bênçãos. Você vai cantar junto, se você souber.

Consegue nessa noite contar as bênçãos que Deus tem te alcançado durante a tua vida, né? Talvez você pense, ah, não tenho recebido nada de Deus, né? Mas não é assim, né? Deus abençoe o irmão Osmar Pinheiro aí na escuta. E o irmão amado está fazendo 79 anos, né? Achei que o irmão estava na sua casa, na casa do irmão amado, mas não. Mas Deus abençoe o irmão Osmar e a sua família. Também está na escuta o meu irmão mais velho, aí em Panambi, Irineu Machado Miller. Né? Muitos já conhecem o meu irmão mais velho, né? Que foi praticamente aí aquele que cuidou de nós menina, né? Ele era os mais velhos menino, então nós menina temos eles como nossos cuidador, protetor, né? Que nos ajudaram aí nós dar os primeiros passos aí na juventude, quando era criança. O irmão Miro está ouvindo a irmã Maiara. Deus abençoe a irmã Maiara, irmão Miro aí em Tiradentes, esquina Progresso, né? Pessoal, estão na escuta aí, os que não estão na igreja, os irmãos de Padre Gonzales, né? Também muitos irmãos, né, que não estão na igreja estão escutando. Deus abençoe a vida dos irmãos. São agora faltando 8 minutos para o encerramento do programa, né? Nós vamos aqui ainda rodar um pedaço de um louvor, depois meditar um minutinho aí na palavra. Deus abençoe os irmãos.

cremos que o dia está perto, Cristo não tarda a voltar, né? Os sinais estão aí, guerras e calamidades, né? Muitas coisas acontecendo, alguém esperando que vai melhorar, mas os sinais da volta de Jesus são esses, né? Jesus disse, né? Ouvireis de guerra, rumores de guerra, peste, fome, né? E assim por diante, né? Deus abençoe a irmã Mari Alves, que está na escuta aí na Argentina. O irmão Valdemar Pinheiro está na escuta aí na Argentina. Eu acho que não mencionamos aqui o nome do irmão Valdemar Pinheiro, né? O irmão Darcy de Souza, de Sede Nova, juntamente com a Giovana e a Luna, estão escutando em família, e Deus abençoe a todos os irmãos, né? Então, temos aqui lido esta palavra nesta noite para você, né? Para nós, né? A Bíblia Sagrada, ela é um livro muito poderoso. Não devemos apelar pela Bíblia só quando estamos passando provas, aflições, né? Vamos ler a Bíblia, ter no nosso cotidiano, ter na nossa rotina, aí, seja ela uma rotina diária ou na semana, tire um momento, vamos tirar, eu também posso tirar mais momentos para estar meditando na palavra do Senhor. E nós possa, do fundo do nosso coração, aqui dizer como salmista, quão amáveis são os teus tabernáculos, Senhor, Deus dos exércitos. A minha alma está desejosa, né? E desfalece pelos átrios do Senhor. O meu coração e a minha carne clamam pelo Deus vivo. É, quando o nosso coração clama pelo Deus vivo, né? Então, é como o salmista disse também, a minha alma engrandece o Senhor, a Maria disse, né? E o salmista também disse que a alma deve louvar ao Senhor. Muitas vezes nós deixamos para a alma gemer, para a alma se alegrar, né? Para a alma, nós deixamos, né, a alma que vai ali batalhando, né, vai enfrentando as dificuldades, mas nós não fizemos o mero esforço com o nosso entendimento, com as nossas condições, de se dobrar, de se humilhar, de se arrepender, de confessar a Jesus com a nossa boca, de clamar a Deus com a nossa boca. Nos diz aqui, se com tua boca confessares a Jesus Cristo, né? Então nós temos que confessar com a nossa boca, clamar com a nossa boca. E a alma vai gemer, o coração vai gemer. Muitas vezes a alma recebe algo de Deus pela misericórdia, recebe uma alegria, né? Mas não que a pessoa se esforce para buscar uma alegria. Mas comece aí. Se você não pode se esforçar, não sente nada, tua alma não sente.